0: cooperação entre a iniciativa privada e o governo para modernizar estruturas de bibliotecas públicas do país.
1: Termina agora o jornal Câmara dos Deputados, produzido pela Rádio Câmara com trabalhos técnicos de Wellington Teles e apresentação de Luciana Vieira e Val Monteiro. Boa noite.
0: A Voz do Brasil volta amanhã. Uma boa noite para você.
2: 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Boa noite.

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1: Na Jornal, 9:02.
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13: Na programação Mala do Seu Rádio, muito boa noite, estamos no ar. A partir de agora vamos assumindo a máquina sonora, trazendo a programação.
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13: Parabéns pra você que tá ligadinho, estamos no ar até meia-noite, trazendo só sucesso pra você. Primeiro horário tem banda e tem música universitária, segundo horário tem o famoso e...
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13: E antigo flashback. E depois tem a música romântica aqui na sua programação. É o In Love, é o 104 In Love pra você que está numa boa, pra você que está curtindo a rádio.
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13: Parabéns.
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13: Você tá ligado na 104.1 Rádio São Miguel, a Rádio Jornal. 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
13: O lançamento pra você patrocinar o nosso programa vai começar.
1: Valdecir Gonçalves.
13: E o garotinho da Nike vai falar o nome da sua empresa aqui na programação legal do seu rádio. Por isso, é só você sintonizar, porque na Nike você curte as melhores músicas e o sucesso só pra você. 9 horas e 10 minutos, 9 e 10. Boa noite.

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0: Tô Bebendo de Torneira, Bruno e Barreto, Conrado e Alexandre, ainda você curtiu aqui, numa boa, Samarino, colega de trabalho aqui na sua programação da Night do seu rádio. É muito mais músicas pra você. 9 horas e 16 minutos.
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0: Sucesso, tá aí, Thiago.
15: Pedro.

Abraço especial para os vereadores aí de São Miguel do Iguaçu, destacando o Juninho. Nós mandamos abraço aí para todos os vereadores. Juninho da Saúde, alô! 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Olha, meus amigos, estamos no início de outubro rosa, hein? Está marcando o começo.

0: 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Jovem!
1: Nereu Ramos, jovem corretor pra você.
0: Quer mais, meu filho? Depois dessa, o que foi?
2: Tô escutando,
0: tá mesmo?
2: Toca uma daquelas bem caprichada aí, então.
0: Opa!
2: Beleza?
0: Beleza!
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0: Sucesso musical!

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0: aí pra você que tá ligadinho na nossa programação.
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0: 9 horas e 33 minutos, 9h33 do seu rádio. Você é o nosso convidado todo especial pra chegar até aqui, a nossa super rádio.
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0: Que bom que você está numa boa, curtindo a nossa programação. Ah, você curtiu aí numa sequência aí, trazendo pra você. Olha, eu trouxe pra você Barzinho Aleatório, Zé Neto Frederico, ainda pela porta da frente. Participação de Jorge Matheus, Bruno Barrone Matheus.
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0: Rosto lindo ainda na programação.
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0: você que tá ligadinho. Cristina Araújo, Marlos Bocados.
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0: Só sucesso pra você que tá ligadinho, pra você.

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0: 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Alô!
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0: 9h40.
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0: Sai pra lá, seu louco.
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3: Parabéns, tá aí Narcisista pra você. Sucesso de Maiara e Maraísa. 9 horas e 47 minutos, até as 10, sem as bandas e as universitárias.
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3: E você fica ligadinho sempre aqui na nossa programação, porque nós trazemos sempre a melhor música pra você.

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1: E você é o nosso convidado todo especial pra ficar numa boa.
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1: É mais sucesso pra você, meu amigo, pra você, meu amigo, que tá ligado aqui na nossa rádio. Alô! Tá na Jornal, tá legal?
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1: Na Jornal, 10 horas e 2 minutos.
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1: Agora nós vamos retro, essa foi boa, né? Você gostou?
2: O som.
1: Ah, você gostou dessa, Taicinha? Não, né?
3: Vou caçar meio dia de serviço, pai.
1: É mesmo. Vamos para o retrô agora, voltar para o passado, 1990, 1980, trazendo a música de sucesso para você, meu amigo, para você, minha amiga, que gosta do somzão dos anos 80 aqui na programação. É de arrepiar, viu? São sucessos e que você, meu amigo, que você, minha amiga, vai curtir a partir de agora até as 11 da noite. Quer mais? Vem para...
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1: Já trazendo remixão 104.1.

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2: Pega essa! Essa é a sua rádio, a rádio que faz amigo, trazendo sempre pra você a nossa super programação. Esse é o programa
0: 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Fala, só mais de boa! 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
2: 9 horas e 16 minutos, 9 e 16, pra você que tá ligado, pra você que tá curtindo a nossa rádio.
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2: 19 graus e a temperatura, tá aí, você curtiu o Remixão, aqui 104.1, várias músicas do Vassó e ainda Sonífera Ilha.
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2: E o retrô pra você, na melhor.
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0: você no oferecimento de Vivi Lanches aqui na programação da Night. Um abraço pro bairro Floresta. Alô, pessoal de Santa Rosa, né? Tá escutando a programação, já voltou a luz aí, meu filho? Não voltou ainda? Manda um recado aqui pra nossa programação aqui, pra ver se já voltou luz, né? Hoje à tarde tava sem luz aí em alguns lugares aqui na City, devido ao temporal.
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0: Trazendo o melhor da música que marcou a época. Quinta-feira, primeiro de outubro. Pra você que tá ligado na melhor programação, se liga, meu compadre.

0: música que marcaram época, Eduardo e Mônica. Legião Urbana pra você que está no Estação.
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0: É, ainda você curtiu numa boa aqui, né? Sucesso Big Japan na programação da Rádio que faz amigos. Daqui a pouquinho tem mais. Até às 11.
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0: Mais um retrô da música pra você.
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0: matar a saudade. Vamos nos assassina! Peladios em Santos! Tem mais um pouquinho de
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0: É sucesso pra você! Um abraço pra quem está no seu garango, curtindo a nossa programação, dando uma volta na City, aonde chega

0: para você o retrô. Música boa aqui na sua programação, pra você matar a saudade. Quinto, 1º de outubro, e você
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0: Vamos matar a saudade dele?

0: está mais conosco, Roberto Leal, mas deixou a sua música, seu sucesso português. Um abraço especial pro Valdeir Andrade, grande dublador do Roberto Leal. A música que mais marcou sucesso hoje foi Roberto Leal. Ai, bate o pé! 10 horas e 47 minutos, 10 e 47. É o Retrô na Jornal.
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1: E você que tá ligadinho na boa, seja bem-vindo sempre ao Retrô da Jornal. Até às 11. O melhor do flashback. Música boa no seu rádio.
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1: Uma atrás da outra pra você curtir. Los Hermanos, Ana Júlia, cadê vocês?

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3: 11:01.
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0: É hora de desacelerar, meu amigo e amiga do rádio. É hora de curtir o romantismo aqui na nossa rádio. A música que marcou época romântica. A felicidade está no amar, está no amor, está no abraço, está no porto seguro. Olha, meus amigos, o mundo é grande, cabe nesta jornada o mar de amor. Você é meu lugar favorito, até na praia. Nosso amor navega em águas tranquilas, ainda mais quando chega as românticas da 104.1. Está no ar.
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8: Sua night muito mais musical aqui no seu rádio. Estamos com a programação que desacelera você. Você, meu amigo, você, minha amiga, que está ligado aqui na rádio que faz amigos. Um abraço todo especial para você. Seja sempre bem-vindo à nossa programação. E hoje é quinta-feira, 1º de outubro de 2026. Mês de Nossa Senhora Aparecida e mês também, meu amigo e amiga do rádio, é da criança, né? E você que está ligado na nossa programação. Os amigos estão mandando uma frase intensas e profundas, olha. A frase do meu amigo Victor: ela é mar de ondas bravas, mas se você mergulhar fundo, vai encontrar estrelas do mar e muito amor. Oh, que lindo! Assim também é o meu amor por ti. É impossível enxergar o final e mesmo que você tente, se perderá na sua imensidão. Enquanto o mar tocar a areia da praia, contigo sempre estarei. Olha o Vinícius. Sem amor é como um barco sem mar. E sem o romantismo da 104, você não vai se apaixonar.

0: É a nossa programação romântica para você, meu amigo, minha amiga do rádio. A você que está escutando a nossa programação, você está com o melhor do romantismo aqui na sua 104.1. Você curtiu Zezé de Camargo e Luciano antes de voltar para casa? Força do Amor, Roupa Nova. É o sucesso, é o amor na programação.
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3: Está chegando o nosso momento de fé, momento de oração.
4: Vamos falar com Deus, é momento de oração.
3: Tudo bem, meus amigos e amigas do rádio? Vamos falar com Deus nesse exato momento. Vamos falar com o Criador. Agradecer por mais um dia, por mais um momento, em nome do Pai, do Filho e do Espírito Santo.

0: Chegou o mês de outubro, hoje dia 1º, o mês de Nossa Senhora Aparecida, o mês da gente todos os dias fazer a oração a Nossa Senhora e fazer um pedido a ela, a Virgem Santíssima que sempre está nos ajudando, trazendo a intercessão de um milagre. É o mês de Nossa Senhora.
1: Ave Maria, cheia de graça, Senhor é convosco. Bendita sois vós entre as mulheres e bendito é o fruto do vosso ventre, Jesus. Santa Maria, Mãe de Deus, rogai por nós, pecadores, agora e na hora de nossa morte. Amém.
0: A partir de hoje, meus amigos, nós vamos fazer a oração à Nossa Senhora Aparecida. E vamos pedir um milagre. Por isso eu rezo. Ó incomparável Senhora da Conceição Aparecida, Mãe de Deus, Rainha dos Anjos, Advogada dos pecadores, refúgio e consolação dos aflitos e atribulados, Virgem Santíssima, cheia de poder e de bondade, lançai sobre nós um olhar favorável para que sejamos socorridos por vós em todas as necessidades, principalmente nessa que estamos passando. Lembrai-vos, ó Clementíssima Mãe Aparecida, que nunca se ouviu dizer que algum daqueles que têm vos socorrido e invocado o vosso santíssimo nome, implorado a vossa singular proteção, fosse por vós abandonado.
1: Nossa Senhora Aparecida, padroeira dos brasileiros, derramarai vosso amor, graça e proteção sobre todos nós que de vós precisamos. Afastais as tristezas, as desgraças e principalmente o pecado de nossas vidas. E socorrei-nos no momento difícil que estamos vivendo.
0: Animado com esta confiança, a vós recorremos. Tomamo-nos de hoje para sempre por nossa Mãe, nossa protetora, consolação e guia, esperança e luz na hora da morte. Livrai-nos de tudo que possa ofender-vos e a vosso Santíssimo Filho Jesus. Preservai-nos de todos os perigos da alma e do corpo, trazendo a direção em todos os negócios espirituais e temporais. Livrai-nos da tentação do inimigo, para que, trilhando o caminho da virtude, possamos um dia ver-vos e amar-vos na eterna glória. Por todos os séculos dos séculos eu rezo e oro. Amém.
1: Ave Maria, cheia de graça, Senhor é convosco. Bendita sois vós entre as mulheres e bendito é o fruto do vosso ventre, Jesus. Santa Maria, Mãe de Deus, rogai por nós, pecadores, agora e na hora de nossa morte. Amém.
0: Nossa Senhora Aparecida, abençoai a água nesse exato momento.
2: Bênção da água. Deus eterno e todo-poderoso, que tendo escolhido a água, fonte de vida e pureza, para nos dar a graça batismal, quisestes também aparecer no rio Paraíba a imagem da Virgem Imaculada. Abençoai esta água e fazei que ela nos recorde nosso batismo, para que, purificados de nossas faltas, vivamos como cristãos, membros da vossa igreja, e cheguemos um dia à vida eterna. Por Cristo nosso Senhor.

Amigos e amigas do rádio, vamos fazer uma oração para alcançar a paz interior antes de dormir? No alvorecer da esperança, venho te pedir, Senhor, a paz que restaura os corações aflitos. Desejo paz que cura as feridas e tranquiliza as emoções agitadas das falas precitadas ou precitadas, perdão. Cubra-me com o seu manto da serenidade, iluminai-me com a luz da bondade e acalma minha tempestade interior. Ensina-me, Senhor, a lição das flores que silenciosamente desbrocham, espalhando a beleza da vida e o perfume suave da delicadeza sem nada pedir em troca. Que minha vida irradie a paz das manhãs e o acalento findar das tardes serenas. Que meu silêncio não seja apenas ausência de palavras, mas sim uma oferta de amor a ti. Fala, Senhor, através do meu olhar.

0: Amém.
1: Deus Pai Todo-Poderoso, abençoa cada um de nós.
0: Louvado seja nosso Senhor Jesus Cristo, para sempre seja louvado. Obrigado, Papai do Céu, por mais um dia. Pai, Filho e Santo, amém.
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0: Agora, 12:15.
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0: 18:31.
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0: meia-noite e 47.
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0: 1:18.
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0: Olá, amigo, minha amiga. Pedimos licença para chegar mais uma vez na sua casa e no seu trabalho, né? Onde você estiver, trazendo para você, para sua família, para todos, né? Que estão por aí, mais uma nova edição do programa O Homem e a Terra, Serviço de Comunicação do IDR Paraná, que é o Instituto de Desenvolvimento Rural do Paraná e a Parematera. Aqui na produção e apresentação, estou eu, Amarildo Alba, conversando com você nesta sexta-feira de lua cheia. Até amanhã, amanhã muda a fase da lua, 2 de outubro de 2026, Dia Internacional da Não Violência. E a gente começa aqui o nosso trabalho com um recadinho, né, do pesquisador Cláudio Medeiros, assessor estadual de fruticultura na área de pesquisa do IDR Paraná. Recadinho, né, para você, meu amigo, para você, minha amiga, agricultora, agricultora da região norte do nosso estado. Vamos ouvir.
1: Olá, produtores e produtoras do Paraná. Aqui é o Cláudio Medeiros, do IDR Paraná. E eu quero fazer um convite muito especial para você que trabalha com fruticultura ou que tem interesse em conhecer melhor as possibilidades de produção de frutas na nossa região. No dia 8 de outubro, a partir das 9 horas da manhã, teremos o Dia de Campo de Fruticultura na Estação de Pesquisa do IDR Paraná, em Cambará. Será uma oportunidade muito importante para produtores, técnicos, profissionais da área e todos aqueles que têm interesse na produção de frutas conhecerem na prática informações e tecnologias que podem contribuir para melhorar a implantação e a condução dos pomares. Durante o evento, vamos abordar três culturas de grande importância e com potencial para a nossa região: banana, acerola e goiaba. Portanto, fica aqui o nosso convite, dia 8 de outubro, a partir das 9 horas da manhã, na Estação de Pesquisa do IDR Paraná, em Cambará. Um grande abraço e até lá!
0: E um outro evento na área de fruticultura acontece neste dia 21 de outubro em Colombo, região metropolitana de Curitiba, né? É a reunião técnica sobre a cultura do morango que vai debater a importância da polinização feita pelas abelhas sem ferrão para aumentar a produção, né, a produtividade e melhorar a qualidade dos frutos de morango. Pela manhã vamos ter as palestras com os técnicos extensionistas Sérgio Leiniker e Gustavo Lorga e à tarde, né, depois do almoço, a visita a campo para conversar sobre o assunto de uma forma mais prática, né, lá numa propriedade que produz morango. Os interessados em participar podem saber mais sobre o encontro, né, sobre a reunião e também fazer a sua inscrição ligando para o escritório do nosso Instituto IDR Paraná de Colombo, que tem o telefone, anote o telefone de lá, 41-3656-4897. Repito, 41-DDD e o número 3656-4897. Bom, e seguimos falando em frutas, agora pegando o relatório divulgado pela Ciasa nesta última quarta-feira, dia 30 de setembro, para saber como está o mercado, né? Como está o preço das principais espécies escolhidas neste período do ano aqui no nosso estado. Então vamos lá, vamos ver aqui Londrina, Ciasa de Londrina, onde o abacate margarida foi vendido por R$ 35 a caixa com 20 quilos, R$ 1,75 o quilo. Laranja-pera, tamanho médio, R$ 30 a caixa com 20 quilos. Limão Taiti, médio, R$ 100 a caixa com 23 quilos, R$ 4,30 o quilo. Uva Itália e a Benitaca, as duas com o mesmo preço, R$ 86 a caixa com 8 quilos. E a goiaba vermelha, R$ 120 a caixa com 20 quilos, R$ 6,00 o quilo. Tudo isso na Ciasa de Londrina, como eu falei. Pois é, e nessas últimas semanas, a gente divulgou aqui no nosso programa de rádio vários dias de campo realizados nas diversas regiões do nosso estado que apresentaram soluções técnicas para o melhor manejo do solo e da água na propriedade rural. O último deles foi realizado nesta quarta-feira, dia 30, em Cambará. Então, por isso, agora, a gente chama a participação do agrônomo Edivan José Possamay, extensionista, né, coordenador estadual do programa Segurança Hídrica do IDR Paraná. Ele que acompanhou todo esse trabalho bem de pertinho e faz um balanço então pra gente aqui do que aconteceu. Conta então o que os participantes puderam conferir em cada um dos encontros. Vamos ouvir.
2: Bom dia, Marildo. Bom dia a todos os amigos ouvintes do programa Homem à Terra. É uma satisfação estar conversando com vocês. Então, Marildo, aí no mês de agosto, setembro, o sistema FAEP-SENAR, com o auxílio, com o apoio, com a parceria do IDR, realizou 5 dias de campos de solos no estado do Paraná. Nós tivemos eventos nas cidades de Toledo, Moarama, Cruzeiro do Sul, Irati e Cambará. Esses eventos tinham como objetivo discutir principalmente aí o manejo e a conservação dos solos, que são temas importantes e a gente considera a base do sistema produtivo dos agricultores. Nós tivemos aí mais de 500 pessoas participando ao todo desses eventos, uma participação muito boa, onde foi possível então discutir aí junto com os pesquisadores do IDR, pesquisadores das instituições parceiras, com os extensionistas, os técnicos do SENAR e os agricultores sobre práticas de manejo e conservação de solos que vem sendo adotado no estado do Paraná, as recomendações para melhorar essas práticas, né? Então foram eventos bem importantes frente ao tema que a gente está tendo aí, principalmente com a questão das chuvas, né? E o que eu queria destacar dentro dessa discussão como um todo? Primeiro, uma discussão importante que é a questão da compactação dos solos. Nós já vivemos identificando isso há um bom tempo. Nós temos boa parte dos solos, principalmente os solos aí sobre o basalto, solos mais argilosos no estado do Paraná, com problema de compactação em função de manejos inadequados. Então, o manejo da compactação do solo, ela é importante, porque se o solo está compactado e diminui a taxa de infiltração de água no solo, diminui a água que vai infiltrar e ficar como reserva, e também vai ter a dificuldade do enraizamento das plantas. Uma segunda questão que eu queria destacar é que foi trabalhado muito forte nesses dias de campo, é a questão das plantas de cobertura ou plantas de serviço. Vem se observando o aumento do uso das plantas de cobertura, as plantas de serviço no estado do Paraná. Os agricultores vêm adotando de uma forma muito intensa, né? E isso é importante para aumentar a matéria orgânica, a cobertura do solo e também para a redução da compactação. Então foi discutido dentro de cada um das suas regiões quais são as principais plantas de cobertura, quais são as principais práticas a serem adotadas. E por fim, eu queria destacar a questão do manejo da água. Tá, a gente está vivendo hoje um período com bastante chuvas no estado do Paraná, com excessos de chuva, onde esse excesso de chuva tem causado aí sérios problemas de erosão nos solos do estado do Paraná. A gente convive novamente com um problema sério que se chama erosão dos solos. Então a gente precisa discutir como melhorar o manejo da água no sistema, inclusive em algumas situações aí a necessidade de construção de terraços bem dimensionados para fazer esse manejo de água, e pensando também em cenários futuros, que é onde a gente pode ter redução da água disponível via precipitações, via chuvas, né? Onde a gente tem que manter essa água no sistema e aí também a necessidade de ter o manejo nos períodos críticos de estiagem. Então, o manejo da água, ela é fundamental para a gente ter sistemas produtivos com sustentabilidade dentro da agricultura do estado do Paraná.
0: Pois é, daqui a mais alguns dias também será realizado o Giro Técnico da Soja, né? Uma ação da equipe de técnicos que fazem parte do programa Grãos Sustentáveis aqui do nosso Instituto, IDR Paraná. Então, uma outra oportunidade para você, agricultor, você, agricultora, conversar com os pesquisadores, com os extensionistas, também com os produtores, né? Das propriedades onde esses eventos acontecem. Então, conversar com esse pessoal todo sobre essas soluções, né? Que podem ajudar a melhorar a condição produtiva dos solos, tá certo? Vai ser bem legal, porque com a soja em desenvolvimento, em crescimento, será mais fácil ver os benefícios que cada prática traz para a evolução da cultura e também para a conservação do solo, para a conservação da água na propriedade. A gente vai terminando o nosso trabalho de hoje, o trabalho da semana. Vamos ficando por aqui, desejando a todos vocês um bom sábado, um bom domingo, né? E até semana que vem, até segunda-feira, quando estaremos aqui de volta para conversar com você, trazer para você, para todo mundo aí, né? Mais uma nova edição do programa O Homem e a Terra. Forte abraço, fiquem com Deus e até lá!

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0: Olha, 5 horas e 2 minutos, 5 e 2. Bom dia, bom dia, bom dia. Amanhã de sexta-feira, hoje, 2 de outubro, primavera brasileira. A lua é cheia, temperatura na casa dos 16 graus centígrados em São Miguel do Iguaçu.
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0: Olha, está no ar o nosso Bom Dia 104 aqui da Rádio Jornal FM, é sexta-feira. Sextou, hein? Final de semana começando. Mas aqui não tem tempo ruim, não. Tem moda sertaneja de primeira, música boa, informação, notícia, prestação de serviço, a participação do ouvinte, claro, e aquela prosa gostosa que faz companhia para você todos os dias, todas as madrugadas. Olha, então já sabe, passa aquele santo e abençoado cafezinho de todas as madrugadas, prepara o seu chimarrão, ajeita a cadeira e já pode aumentar o volume do rádio. É, porque o dia sexta-feira está começando e a nossa companhia, claro, com as graças de Deus, vai ser das boas para você.
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0: Olha, como diz o ditado, Deus ajuda quem cedo madruga. 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
0: Olha, sexta-feira, semana começando, é mais um dia de pegar no batente, mas também, né, o final de semana começando, aliás, mas também é dia de ouvir moda boa. Daqui pra frente é sertanejo de primeira, é só modão. Está no ar o nosso Bom Dia 104 na Rádio Jornal FM, a rádio que faz amigos. Olha, 5 horas e 4 minutos, 5 e 4, eu trago para cantar no Dose Dupla de hoje, Goiano e Paranaense, Meu Recanto, Meu Paraíso, depois, o Doutor e o Caipira, bom dia.

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0: Aliás, 5 horas e 14 minutos, 5 e 14, madrugada hoje, de sexta-feira. Sextou, hein? 2 de outubro, estamos na primavera brasileira, a lua é cheia, a temperatura na casa dos 16 graus centígrados. Bom dia para São Miguel do Iguaçu, bom dia também para toda a nossa região oeste do meu Paraná. As pessoas sintonizadas conosco, né? Na Jornal FM, um grande abraço, um ótimo final de semana, né? Obrigado sempre, claro, pela sua companhia também. Ô, Papudo, bom dia! Esse é o Papudo Velho, do velho Acilo Severo. Eita, nós! Olha, um grande abraço pro seu Acilo Severo, bom dia, obrigado pela companhia. Galo Topete também cantando grosso na madrugada, hein? Ei, Topetão, Galo Caboclo, bom dia! Cantando firme na madrugada de sexta-feira. Ô, Frenético, bom dia! Canta aí, ô, Garnizé. Galizé Chato. Anunciando a bicharada aqui do nosso Bom Dia 104. Galinhada no terreiro. Fazendo a festa. Da Rosa ali. Pronta pra ordenha, boitufão de tanto ritmo, né? Na madrugada de sexta-feira, porcada com fome, assim anunciamos a bicharada do nosso Bom Dia 104.
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0: Olha, meu amigo Nacleto Tress está sintonizado aqui no nosso Bom Dia 104. Um grande abraço, obrigado pela companhia. Zanoni também na lanchonete acompanhando a nossa programação. Tilacão, bom dia. De pé na patrola, Tilac. Obrigado pela companhia. Milton Boff Lumertz. Bom dia, Jones de Souza, sextou, bom final de semana para todos nós, verdade, Milton? Um abraço para você, para toda a família, obrigado pela sintonia, tá bem? 5 horas e 19 minutos, 5 e 19, Zico e Zeca cantam. Dona Jandira, bom dia, uma ótima sexta-feira, hein?

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8: Olha, 5 horas e 26 minutos, 5h26, manhã de sexta-feira, 2 de outubro. Estamos na Primavera Brasileira, lua cheia. Temperatura na casa dos 16 graus centígrados. Aliás, temperatura agradável, né, para nós em São Miguel e também região.
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8: Olha, bom dia para as comunidades, né? Pessoal do assentamento Sábio, assentamento Antônio Tavares, pessoal do bairro Floresta, bairro Sagrado Coração de Jesus, o pessoal lá da comunidade de Linha Bandeirantes, alô Linha Bananal, pessoal do Barro Branco, bom dia. Falando em Barro Branco, começou ontem, né, a jornada dos Santos Terços, lá na Gruta da Torre da Rádio Jornal, inclusive, no dia 12 de outubro, segunda-feira, teremos a procissão às 6 horas da manhã, seguindo até a gruta e a celebração de ação de graças, em honra à padroeira deste país que amamos, que é o nosso Brasil. Olha, pessoal da comunidade Cotiporã, Castelo Branco, também Bela Vista, bom dia, obrigado pela sintonia, tá bem? São famílias, né, espalhadas aí pelos quatro cantos do nosso município e sempre acompanhando a nossa programação Jornal AM, Jornal FM, para você.

0: São Francisco, você é o nosso convidado todo especial, tá bem? Sabadão, sábado no outro, né? Dia 10, às 20h30, tem o grande baile de casais da comunidade São José Operário. É, o Salão da Comunidade São José Operário, bairro Floresta, convida você para o grande baile de casais. Animação Banda G4, com muita música, dança e diversão. Ingressos antecipados a R$ 120,00, na hora R$ 140,00. Porções inclusas no ingresso. Você é o nosso convidado especial. Olha, final de semana corrido aquele, hein? A começar no sábado, dia 10, com o grande baile de casais da comunidade de São José Operário. No domingo, 11 de outubro, a tradicional festa do Costelão da comunidade de São Vicente. Festa em honra a São Vicente de Paulo. Olha, na segunda-feira teremos a festa no Ipiranga, hein? No dia 12. Imagine você, baile de casais na comunidade São José Operário, bairro Floresta. Festa no domingo, comunidade São Vicente, celebrando São Vicente de Paulo com costelão, leilão, matinê com a banda G4. Festa Balneário Ipiranga, dia 12. Em honra a Nossa Senhora de Aparecida, padroeira do Brasil. E ainda em outubro, temos a Oktoberfest de Aurora do Iguaçu. Neste ano, o evento será aqui no centro de São Miguel do Iguaçu, na Rua Coberta de Cavalca, dias 17 e 18 de outubro. Rapaz, quanto evento aí! Ainda bem que temos público, né? Em São Miguel para todos os nossos eventos, tá bem? Garantia de sucesso, até porque todo mundo se organiza para preparar da melhor forma possível, né? Para você, para sua família, para os seus amigos. Então, participe!
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0: Olha, atendendo a participação do ouvinte, Delmar Denzen. Bom dia, meu amigo Jones de Souza. Estou tomando aquele chimarrão de procedência sempre, né, Delmar? Curtindo o melhor programa de rádio do Oeste do Paraná. Ô, meu amigo, um abraço pra você, obrigado pela sua companhia, tá bem? Abraço, bom trabalho pra você também, meu grande amigo Delmar Denzen. Que legal. Teri Mota, mulher das bolachas deliciosas, né? Seu Assiro Severo, um abraço, Teri, obrigado pela companhia também. Delfim, meu compadre, Stanislau Brixner. Olha o nome do cara, rapaz. Stanislau Brixner, o assador de costela uruguaia. Que delícia. Que saudade, hein, compadre? Meu telefone não toca mais, hein? Laírton Detone também. Família Detone, um grande abraço, bom dia. Meu amigo Nacleto, tá todo mundo sintonizado, tá todo mundo acompanhando o nosso Bom Dia 104.
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0: 5 horas e 33 minutos, 5 e 33. Tião Carreiro e Pardinho cantam Amor e Saudade. Bom dia.

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7: Olha, no fechamento de ontem, quinta-feira, soja valia R$ 138,00 a saca de 60 quilos, milho R$ 55,00, trigo R$ 79,00. Mercado Comprador, Lar Cooperativa. Boi Gordo Nelore, R$ 366,50. Arroba. Vaca Gorda Nelore, R$ 331,50. Arroba. Bezerro Nelore Desmame, R$ 17,00 o quilo vivo. Frango, R$ 4,81 o quilo vivo. Suíno, R$ 5,44 o quilo vivo. Tilápia, R$ 8,72 o quilo. Leite, R$ 2,92 o litro. Para as informações e os preços são do Centro de Estudos Avançados em Economia Aplicada, CPEA. Mercado Agropecuário, próxima edição às 6 horas e 40 minutos dentro do Jornal da Manhã. 5h40 agora.
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2: Olha, 5 horas e 41 minutos, 5h41, sexta-feira, 2 de outubro, sextou, hein? Sextou, 2 de outubro, final de semana começando por aí, tem previsão de chuva pro final de semana, é domingo de eleições gerais em todo o país, temos uma forte previsão de chuva para São Miguel do Iguaçu no domingo, será? Será que já não choveu tudo que tinha para chover, não? Naquela bomba d'água, né? Que caiu aí em São Miguel e também região oeste do Paraná. Será que não? Olha, amanhã, Festival do Risoto com Bingo, comunidade São Francisco. Meu amigo presidente Paulo Raicic, um abraço para ele. Todo mundo se organizando lá para este grande Festival do Risoto, né? E você é o nosso convidado todo especial. Participe! Olha as famílias da comunidade de Cruzeirinho. Alô, meu amigo Almir Silva. É, também a Silvia, né? Família Silva. Grande abraço, minha Cruzeirinho. O Almir, que é o homem das pamonhas, do bolo de curral. É, e tantas delícias, né? Do campo pra nós. Que legal. Guanabara também, Dianópolis, bom dia, Laranjita, Alto e Baixo, Linha Brasil, Balneário Ipiranga. Alô, distrito. Tem festa no dia 12 por aí, hein? Segunda-feira, feriado nacional, dia da padroeira do Brasil, Nossa Senhora Aparecida, e você é o nosso convidado todo especial, tá bem? Pessoal da linha Marfim, linha Cotia, Mauritânia, Nova Brasília, Navegantes, Nova Roma, Paulistana, alô Sangafunda, alô Santa Cruz do Cuí, pessoal de São Vicente, tem festa no domingo, dia 11, hein? É, grande tradicional festa da comunidade de São Vicente, você é o nosso convidado todo especial, tá bem? Ceifa Agril, Bárbara Joias e Ótica, Posto Pioneiro, Combate Max, Seguro Agro, Corretora de Seguros, Casa da Lavoura, Sindicato dos Trabalhadores Rurais e Odontologia Vanoni, atendendo a participação do ouvinte, meu amigo Lídio Richter, bom dia e uma abençoada sexta-feira para todos nós. Grande abraço, Lídio. Obrigado pela companhia também, tá? Meu amigo Ademir Tacone, bom dia, amigo Jones de Souza. Abração pra ti. Que Deus te abençoe. Que Deus nos abençoe sempre, né, Tacone? Obrigado pela sintonia. Obrigado pela companhia.
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2: 5h44, Lourenço e Lorival cantam. Menino Caçador, bom dia, uma ótima sexta-feira, hein?

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0: Olha, a sexta-feira começa com frio em várias regiões do Paraná, com temperaturas perto dos 10 graus. Na região de Curitiba e no litoral paranaense, o dia será de céu nublado, com chance de garoa e máxima de 16 graus. Já no interior, o sol aparece e as temperaturas sobem. Aqui no oeste do estado, o calor pode chegar perto dos 30 graus nesta sexta-feira à tarde. Também pode chover fraco e de forma isolada nos Campos Gerais e no norte do Paraná. Não há previsão de temporais, tempestades. Olha, 16 graus a temperatura neste momento aqui na área central de São Miguel do Iguaçu. Previsão para hoje de tempo bom, diferente de amanhã, sábado, temos 25 milímetros como previsão de chuva, com 98% de probabilidade, com rajadas de ventos a 58 km por hora. Para o domingo de eleições gerais no país, inclusive eleições aqui no estado do Paraná. Temos 5 milímetros como previsão, 98% de probabilidade. O cenário mudou para o domingo das eleições, hein? Para segunda-feira, atenção, a previsão é de mais chuva, 23 milímetros o acumulado com 98% de probabilidade. Chuva também na terça-feira, 7 milímetros. Chuva na quarta-feira com 4 milímetros. Chuva na quinta-feira com mais 11 milímetros. Chuva na sexta-feira com mais 18 milímetros. Olha, passando a régua aqui, vem muita chuva por aí para nós em São Miguel e região, a começar a contabilizar os milímetros a partir de amanhã, sábado, 5 horas 50 minutos.
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0: Olha, 5h52, eu trago pra cantar agora Trio Parada Dura com Marília Mendonça. Aceita que dói menos. Bom dia.
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1: 5 horas e 54 minutos, 5 e 54. A Rádio Jornal e a Paróquia São Miguel juntas promovem a tradicional programação em honra a Nossa Senhora Aparecida. Serão 11 Santos Terços e uma Santa Missa de Ação de Graças na Gruta da Torre da Rádio Jornal, para marcar o Dia da Padroeira do Brasil, a nossa mãe, Nossa Senhora Aparecida. Inclusive, a jornada dos Santos Terços, ela começou ontem, às 19 horas, responsabilidade da Capela do Bairro Floresta. Hoje, a família do Convívio Damasco convida você para participar do Santo Terço às 19 horas. Participe. Abra o seu coração, fortaleça a sua fé e que Deus abençoe o seu amanhecer nesta terça-feira. No Bom Dia 104, a oração da manhã com o Padre Reginaldo Manzotti. Bom dia, Padre!
2: Bom dia, queridos filhos e filhas, santos anjos da guarda, protegei-nos. Hoje, dia dos santos anjos da guarda, vamos pedir a ele: Santo anjo do Senhor, meu zeloso guardador, se a ti me confiou a piedade divina, sempre me rege, me guarde, me governe, me ilumine. Amém. Continuemos em prece. Pai, Filho, Espírito Santo. Amém. Senhor Deus da vida, que criastes o homem à vossa imagem e semelhança, pensastes com amor os caminhos a serem percorridos para nossa felicidade e salvação. Senhor, por muitas razões a humanidade se perdeu dos preceitos, por isso mandastes os profetas e, por fim, nosso Senhor Jesus Cristo, para nos trazer a plena revelação do verdadeiro amor a Deus, ao próximo e a nós mesmos. Obrigado, Senhor, por deixar esta revelação na palavra, palavra que nos orienta, palavra que nos corrige, palavra que nos ilumina, palavra que nos traz dignidade de filhos de Deus. Manda teu Espírito, Senhor, no início deste dia, para que compreendamos esta palavra e, compreendendo-a, possamos vivê-la. Manda teu Espírito, Senhor, com o dom do entendimento, com o dom da sabedoria, e que possamos ver os teus sinais em tudo e em todos. Senhor, recorremos a Santa Teresinha do Menino Jesus, ela, tão íntima de nosso Senhor Jesus Cristo, possa nos valer nesta manhã. Santa Teresinha do Menino Jesus, fazei-nos simples e dóceis, humildes e confiantes. Santa Teresinha, que prometestes passar o vosso céu fazendo bem sobre a terra sem descanso, eu me recomendo a vós, Santa Teresinha. Ajudai-me a viver tão profundamente unido a Jesus, tão profundamente vivenciando os mandamentos e os santos evangelhos, que eu possa um dia estar convosco no reino de Deus. Santa Teresinha, não se canse de interceder por mim, até de ver-me um dia no céu com os anjos e santos. Pai nosso, que estais no céu, santificado seja o vosso nome, venha a nós o vosso reino, seja feita a vossa vontade, assim na terra como no céu. O pão nosso de cada dia nos dai hoje, perdoai-nos nas nossas ofensas, assim como nós perdoamos a quem nos tem ofendido. E não nos deixeis cair em tentação, mas livrai-nos do mal. Amém. Ó Deus, para o dia de hoje, que a Bíblia esteja em minha mão, a palavra de Deus no meu coração e os meus pés na missão. Um bom dia a todos. Amém.
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1: Olha, no centro de São Miguel do Iguaçu, temperatura na casa dos 16 graus centígrados.
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1: Olha, 6:02, 6:02, o dia já tá clareando, a cidade acordando e o povo já na luta, na lida, né? Desta sexta-feira, final de semana, pintando por aí. Sextou, hein? Primavera brasileira, lua cheia. Temperatura na casa dos 16 graus centígrados e a Rádio Jornal FM continua levando informação, música e companhia para você nesta sexta-feira. Olha, está no ar a segunda hora do nosso Bom Dia 104. O galo já cantou aí, ô Topete? Café abençoado, santo de todos os dias já está na mesa. Que bom, o chimarrão está pronto. Então bora. Bora para mais uma manhã juntos no nosso Bom Dia 104.
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1: 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Olha, minha amiga Neide Fernandes Rosa mandou um áudio pra gente. Bom dia, Neide.
5: Bom dia, Joana. Aqui quem está falando é Neide Fernandes Rosa. Ô Joana, você coloca uma musiquinha pra nós e você faz a escolha. Pode ser qualquer uma, não há esse problema. Se for atendido, desde já agradeço.
1: Eita, minha amiga Neide, um grande abraço pra você. Obrigado pela companhia aqui, claro, através da Rádio Jornal FM. Obrigado sempre, tá bem? Famílias de Santa Rita, pessoal do distrito de Santa Rosa do Cuí, também Serra do Mico, São Brás, São Carlos. Alô, distrito de São Jorge. Alô, meu amigo Acilo Severo. São José do Cuí, pessoal na comunidade de São Lourenço, Linha Cacique, São Vicente, Saquaré, Muruçanga, Vila Rural, Verdes Campos. Bom dia, bom dia. Obrigado pela companhia aqui na Jornal FM. 6:05, 6:05. Zezé de Camargo e Luciano cantam. Para você, Neide Fernandes, irmão da lua, amigo das estrelas, sextou, hein? Bom dia.

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2: Olha, 6 horas e 14 minutos, 6 e 14, sexta-feira, 2 de outubro, estamos na primavera brasileira, a lua é cheia ainda, né? 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
2: Olha, meu amigo Maicon Gamba, bom dia, um grande abraço. Rogério Arnold também curtindo a programação Jornal FM. Dega Semin, minha amiga Neide Fernandes Roja, Lídio, Rosa, Lídio Richter. Um abraço também para o Ademir Tacone. Um abraço para dona Iracema Maia, distrito de Aurora do Iguaçu. Obrigado pela companhia. Alô, seu Luiz. Um abraço para o senhor, bom dia. Sintonizado conosco aqui no nosso Bom Dia 104, 6 horas e 16 minutos, 6 e 16, Mato Grosso e Matias cantam. Igrejinha Azul, uma ótima sexta-feira para você, bom dia, bom dia, bom dia.

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13: Olha, 6 horas e 26 minutos, 6h26, ponto final, né, nesta edição do nosso Bom Dia 104. Lembrando que amanhã, sabadão, tem Festival do Risoto com Bingo na comunidade do bairro São Francisco. Você é o nosso convidado todo especial. Sábado, 10 de outubro, tem o grande baile de casais da comunidade de São José Operário. Domingo, 11 de outubro, a tradicional festa da comunidade de São Vicente. Ainda, no dia 12 de outubro, na segunda-feira, tem a tradicional festa da comunidade do Balneário Ipiranga, em honra a Nossa Senhora Aparecida. Participe, Chico Rei e Paraná cantam no nosso Bom Dia 104. Leão Domado, uma ótima sexta-feira para você. Fiquem com Deus. Bom dia. Eu volto daqui a pouquinho com o Jornal da Manhã. Bom dia.

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2: Em São Miguel do Iguaçu, 6:30.
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2: 2 de outubro, manhã de sexta-feira, estamos na primavera brasileira. A lua ainda está na fase cheia e muda amanhã para a fase minguante, às 10 horas e 26 minutos. Temperatura neste momento aqui no centro da cidade, na casa dos 16 graus centígrados. São 6 horas e 33 minutos, 6:33. Atenção para as manchetes da edição de hoje do Jornal da Manhã. Abrigo temporário é encerrado após atender cerca de 150 pessoas em São Miguel do Iguaçu. Cimepar cria plano de contingência para monitorar condições do tempo durante as eleições 2026. Na série Agro Mais, vamos conhecer a história que ajudou a transformar a avicultura de corte no mundo. Corpo de Bombeiros abre 30 vagas para curso de guarda-vidas civil voluntário para atuar nas prainhas da região. Receita Federal inicia projeto piloto com biometria na Ponte Internacional da Amizade. Concurso de artesanato sustentável ao Lago de Itaipu promove aperfeiçoamento com inscritos. No Jornal da Manhã, entrevista, Alessandro Cunhasque conversa com o diretor da Defesa Civil de São Miguel do Iguaçu, Anderson Santana, que vai detalhar as ações e medidas adotadas no município. No giro policial, um homem fica gravemente ferido após carro sair da pista e capotar na PR-497. Caminhão tomba na BR-277 e deixa motorista preso às ferragens. Mais de uma tonelada de maconha apreendida em caminhão. Brasileiro procurado pela justiça é preso no Paraguai.

0: Caminhão perde o controle e atinge 4 táxis em Cidade do Leste. E ainda na edição de hoje do Jornal da Manhã, esportes. São Paulo e Santos fazem jogo atrasado do Brasileirão nesta sexta-feira. Goleiro Sérgio Rocher treina com restrições e preocupa o Internacional para a retomada do Brasileirão. Justiça determina a suspensão da exibição do patrocínio da Fatal Fans no Corinthians. Técnico Abel Ferreira do Palmeiras foi julgado pela Conmebol e recebeu o gancho de apenas 1 jogo de suspensão. Com a ajuda do Palmeiras, Grêmio pode ter Vila Sante contra o Remo. Volante está com a seleção do Paraguai na data FIFA. Seleção brasileira fecha a data FIFA com amistoso diante da Índia neste sábado. No Jornal da Manhã, loterias, confira os resultados da Loto Fácil, Quina e Mega Sena. 6 horas 36 minutos, 6h36 são estas as manchetes da edição de hoje do nosso Jornal da Manhã. 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
5: Olha, o dia começa com temperaturas próximas dos 10 graus em algumas regiões do Paraná, na região metropolitana de Curitiba e também no nosso litoral paranaense. O céu fica encoberto com possibilidade de garoa e máxima em torno dos 16 graus. No interior, o sol aparece pela manhã e as temperaturas sobem. Aqui no oeste, os termômetros podem se aproximar dos 30 graus centígrados à tarde. A possibilidade de chuvas rápidas e isoladas nos campos gerais e também no norte do estado, sem previsão de temporais. Portanto, não temos previsão de tempestades. Olha, para nós aqui no oeste do Paraná, neste momento, a temperatura na casa dos 16 graus centígrados. Vamos para a previsão do tempo para hoje, tempo bom, com máxima de 26 graus. Para amanhã, sábado, teremos chuva, são 14 milímetros previstos, com 98% de probabilidade. Para o domingo, nas eleições gerais em todo o país, teremos chuva, hein? 9 milímetros previstos, com 98% também de probabilidade. Para segunda-feira, tem mais chuva, com intensidade, 34 milímetros é a previsão. Para terça, mais 6 milímetros. Para quarta, também mais 6 milímetros. Para quinta-feira, teremos 14 milímetros de chuva. Para sexta-feira da semana que vem, 23 milímetros previstos. Para o sábado, teremos 24 milímetros de previsão. Para o domingo, olha só, domingo dia 11/10, tem um cenário aqui de mais de 100 milímetros de chuva para São Miguel do Iguaçu e para a região oeste do Paraná. Para segunda-feira também teremos chuva, são 7 milímetros previstos para nós em São Miguel e também região. Esse é o cenário tempo. Passando a régua, vem muita chuva por aí. 6 horas 43 minutos.
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5: Ibovespa fechou a 187.169 pontos, alta de 0,45%. Dólar comercial fechou a R$ 5,22. Dólar paralelo em Foz do Iguaçu é comprado a R$ 4,85 e vendido a R$ 5,21. Peso argentino em Foz é comprado a R$ 325 e vendido a R$ 290. Guarani, com R$ 1 você compra 1.220 guaranis e 1.120 guaranis equivalem a R$ 1. Poupança rende 0,67% ao mês. 6 horas 44 minutos.
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5: Olha, no fechamento de ontem, quinta-feira, soja valia R$138 a saca de 60 quilos, milho R$55, trigo R$79. Mercado Comprador, Lar Cooperativa. Boi Gordo Nelore, R$366,50 arroba. Vaca Gorda Nelore, R$331,50 arroba. Bezerro Nelore Desmame, R$17 o quilo vivo. Frango, R$4,81 o quilo vivo. Suíno, R$5,44 o quilo vivo. Tilápia, R$8,72 o quilo. Leite, R$2,92 o litro. 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Mercado Agropecuário, próxima edição, às 11h40. 6h46.
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5: O presidente da Associação Brasileira das Indústrias Exportadoras de Carnes, Roberto Perosa, considera inaceitável a possibilidade de o Brasil esperar 2 anos para retomar as exportações de carne bovina à União Europeia. Ele defende medidas de reciprocidade comercial, incluindo a suspensão de importações de produtos europeus, como queijos e azeite. O Ministério da Agricultura mantém negociações com o bloco para evitar a interrupção do comércio e reduzir os impactos sobre a pecuária brasileira. Notícias Agrícolas, próxima edição às 9h40, 6h47.
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5: Latofácil, concurso 3.794, vamos ao resultado, anote 0103, 0405, 06, 08, 10, 12, 13, 15, 18, 19, 21, 23 e 24. Premiação 15 acertos, 3 apostas ganhadoras, cada uma levou para casa R$444.649,02. Os ganhadores são de Recife, Pernambuco, São Paulo, capital e Americana. Estimativa de prêmio agora do próximo concurso, a ser realizado hoje, sexta-feira, de R$2 milhões. Quina concurso 7.132, vamos ao resultado, 23, 40, 57, 60 e 74, premiação 5 acertos, não houve ganhadores, portanto a estimativa de prêmio agora do próximo concurso, a ser realizado também hoje, é de R$16 milhões. Mega Sena, concurso 3.065, vamos ao resultado, 08, 10, 30, 38, 50 e 53. 6 acertos, não houve ganhadores, estimativa de prêmio para o próximo concurso, a ser realizado no domingo, ou melhor, no sábado, né? 13 de outubro, então, é de R$82 milhões. 6 horas, 48 minutos. Olha, esse é o nosso Jornal da Manhã, de segunda a sexta, ao vivo, das 6h30 às 8 horas da manhã. 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Homem fica gravemente ferido após carro sair da pista e capotar na PR-497. Mais de uma tonelada de maconha apreendida em caminhão. Caminhão perde o controle e atinge 4 táxis em Cidade do Leste. 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
13: Olha, 6:55, 6:55, este é o nosso Jornal da Manhã, ao vivo pela Rádio Jornal, agora no FM 104.1. Eu sou o Jones de Souza, cumprimento os ouvintes que interagem pelo Facebook, no chat do YouTube ou no WhatsApp 3565-1033. Olha, deixe o seu comentário, curta e compartilhe a nossa live, estamos juntos, né? Segunda a sexta, das 6:30 às 8 horas da manhã, com o nosso Jornal da Manhã. Daqui a pouco, às 7:30, tem Alessandro Cunhasque com o Jornal da Manhã. Entrevista e em seguida o Jornal da Manhã Esportes. Olha, vamos agora com as informações do setor policial. 6:56.
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13: Olha, aqui na nossa região, um homem ficou gravemente ferido após sofrer um acidente na tarde de ontem, quinta-feira, na PR-497, entre Itaipulândia e Missal. A vítima estava em um Chevette e seguia para Missal, onde mora. Por circunstâncias, né, que ainda serão, claro, apuradas, o motorista perdeu o controle da direção, saiu da pista, atingiu as valas de escoamento de água às margens da rodovia e capotou. O carro ficou destruído. O homem sofreu ferimentos graves, mas estava consciente durante o atendimento. O SAMU de Missal foi acionado e encaminhou a vítima ao Hospital Nossa Senhora de Fátima. Além de Matelândia, um caminhão tombou às margens da BR-277, nas proximidades do Castelinho. O motorista ficou preso às ferragens e precisou ser resgatado pelas equipes de emergência. Ele foi encaminhado para atendimento médico e, apesar do impacto, não corre risco de vida. Na manhã de ontem, quinta-feira, o caminhão ainda permanecia no local, ocupando parte da pista. A Polícia Rodoviária Federal sinalizou a área e orientou os motoristas que passavam pelo trecho. As circunstâncias que provocaram o tombamento serão investigadas. Uma ação integrada das forças de segurança resultou na apreensão de mais de uma tonelada de maconha. Durante diligências na BR-277, as equipes localizaram um caminhão suspeito e deram ordem de abordagem. O motorista não obedeceu, fugiu pela rodovia, chegou a andar pela contramão e depois abandonou o caminhão em uma área rural e fugiu a pé em direção a uma região de mata. As equipes fizeram buscas e um cerco na região, mas o suspeito não foi localizado. Olha, durante a vistoria no caminhão, foram encontrados diversos fardos de maconha na carroceria junto a uma carga de placas solares. Após a pesagem, foram contabilizados 1.054 quilos de maconha. A droga foi encaminhada à delegacia da Polícia Federal. Segundo as forças de segurança, a apreensão representa um prejuízo estimado em R$2.258.000 ao crime organizado. Olha, na fronteira, a Secretaria Nacional Antidrogas do Paraguai, a SENAD, prendeu o brasileiro Aldair Ovelar, 35 anos, conhecido como Careca. Segundo as autoridades paraguaias, ele era procurado pela justiça brasileira e possui uma condenação definitiva relacionada a crimes como tráfico de drogas, associação para o tráfico, organização criminosa e porte ilegal de armas. Durante a operação, os agentes apreenderam uma caminhonete, uma pistola Glock calibre 9mm, 3 carregadores, 45 munições, um celular e dinheiro. Ainda segundo a SENAD, ele havia sido preso em Goiás em 2016, durante a operação que apreendeu cerca de 11 toneladas de maconha. Olha, após os procedimentos legais no Paraguai, ele deverá ser entregue às autoridades brasileiras. Uma última informação, um caminhão atingiu 4 táxis e um carrinho de venda de sorvetes na tarde de ontem, quinta-feira, em Cidade do Leste, no Paraguai. Apesar dos danos materiais, ninguém ficou ferido. Segundo a Polícia Nacional, os carros estavam estacionados em um ponto de táxi. De acordo com o motorista, ele perdeu o controle do caminhão e o veículo começou a se deslocar de ré, atingindo os táxis e o carrinho de sorvetes, que pertence a um brasileiro. O motorista foi levado para a delegacia e passou pelo teste do bafômetro, que deu resultado negativo. A ocorrência foi encaminhada ao Ministério Público paraguaio. O motorista foi liberado e os veículos entregues aos responsáveis. As causas da perda de controle ainda serão apuradas. Em São Miguel do Iguaçu, pontualmente 7 horas. Temperatura na casa dos 16 graus centígrados, nas ruas Farroupilha e Alfredo Chaves, aqui no centro da cidade. Movimento ainda tranquilo. 7 horas 1 minuto, 7 e 1. Você ouve no Jornal da Manhã depois do intervalo. Abrigo temporário é encerrado após atender cerca de 150 pessoas em São Miguel do Iguaçu. CIMEPAR cria plano de contingência para monitorar condições do tempo durante as eleições 2026. Na série AgroMais, vamos conhecer a história que ajudou a transformar a avicultura de corte no mundo. 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
13: Sete horas, 8 minutos, 7:08, esse é o nosso Jornal da Manhã, das 6h30 até as 8 horas da manhã. Muito bom dia, eu sou o Jorge Souza e junto com a minha equipe trago as principais notícias para você começar o seu dia sempre muito bem informado. Olha, nesta meia hora, destaque para os fatos de São Miguel do Iguaçu e região oeste do Paraná. O governo municipal de São Miguel do Iguaçu encerrou na tarde de ontem, quinta-feira, as atividades do abrigo temporário montado no Centro Esportivo Walter Marcon para atender famílias atingidas pelo temporal da noite da última terça-feira. Durante os 2 dias de atendimento, cerca de 150 pessoas ficaram alojadas no local. Segundo a Defesa Civil, aproximadamente 250 famílias foram diretamente afetadas pelas fortes chuvas e ventos. Além disso, 287 pessoas procuraram o Corpo de Bombeiros para retirar lonas destinadas à proteção de imóveis e bens atingidos. A Defesa Civil também está finalizando os documentos para solicitar a decretação de situação de emergência no município. O formulário de informações do desastre deve ser concluído dentro do prazo de 10 dias e depois encaminhado ao Estado para homologação. Mesmo com o encerramento do abrigo, o atendimento às famílias continua. Os donativos recebidos estão sendo organizados em kits com alimentos, produtos de limpeza, itens de higiene, roupas de cama e outros materiais. A partir desta sexta-feira, quem ainda quiser fazer uma doação espontaneamente poderá procurar a prefeitura no Paço Municipal. A Defesa Civil e o Governo Municipal também seguem monitorando as condições do tempo e permanecem mobilizados para atender possíveis novas ocorrências. Logo mais no Jornal da Manhã, entrevista, vamos receber o diretor da Defesa Civil, Anderson Santana, que vai detalhar todas as ações e medidas adotadas em São Miguel do Iguaçu. 7:11, 7:11, o CIMEPAR já está se preparando para acompanhar as condições do tempo durante as eleições de 2026, que acontecem neste domingo, dia 4 de outubro, no primeiro turno. O órgão colocou em operação um plano de contingência meteorológica específico para o período eleitoral. A iniciativa prevê o monitoramento das condições do tempo e dos locais de votação em todo o Paraná, principalmente diante da possibilidade de chuvas fortes, raios e tempestades. Foi lançado também o sistema Alertas Meteorológicos em Período Eleitoral, que reúne informações sobre os 154 municípios que possuem sedes de fóruns eleitorais no estado. A ferramenta permite identificar locais de votação que estejam em áreas com alerta amarelo ou vermelho para temporais. A partir dessas informações, as equipes poderão acompanhar com antecedência a chegada de fenômenos que possam comprometer o acesso ou o funcionamento dos locais de votação. O coordenador de operações do CIMEPAR, Marcos Juscevicius, explica como funciona esse monitoramento e de que forma os alertas podem ajudar na organização das eleições.
1: No próximo domingo, 4 de outubro, todos os brasileiros têm um compromisso importante com as urnas. E isso não é diferente no Paraná. No dia de votação, o CIMEPAR irá fazer um monitoramento meteorológico das condições de tempo nas áreas dos fóruns e dos postos de votação em todo o estado do Paraná. Para esse trabalho, nós utilizaremos toda a infraestrutura do CIMEPAR com radares, sistema de detecção de descargas atmosféricas, rede de telemetria hidrometeorológica, informações de satélites meteorológicos, para que quando qualquer situação de tempo adverso ou de tempo que possa impactar algum desses pontos seja prontamente avisado ao tribunal. O trabalho do meteorologista será altamente direcionado para esse tipo de trabalho, sendo que um meteorologista será destacado para dar o suporte técnico e de consultoria meteorológica para o TRE na própria sede do tribunal. Foi desenvolvida também para esse trabalho uma ferramenta web onde esses dados todos são compilados e destinados ao usuário final, que são analistas do TRE, para esse acompanhamento. Esse trabalho conjunto entre CIMEPAR e o TRE do Paraná é pioneiro, então nós teremos um case onde nós verificaremos qual é o impacto de uma situação meteorológica numa situação de votação em grande escala, num estado como o estado do Paraná, que possuem diferenças regionais, cidades grandes, cidades pequenas, e se isso impacta de forma significativa a participação do eleitor no processo eleitoral.
13: Tá, e portanto, CIMEPAR cria plano de contingência para monitorar condições do tempo durante as eleições gerais no país, no estado, na região, durante 2026, eleições de 2026. Olha, a avicultura de corte passou por grandes transformações ao longo dos anos e se tornou uma das principais atividades do agronegócio. Mas por trás desse desenvolvimento existem histórias de pessoas, iniciativas e mudanças que ajudaram a construir o setor como conhecemos hoje. E é justamente essa história que a gente conhece agora, mostrando como uma trajetória contribuiu para transformar a produção de frangos de corte. Confira a reportagem de Alessandro Cunhasque, da série AgroMais, oferecimento Sicredi.
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5: A avicultura de corte, como a gente conhece hoje, começou com um engano. Hoje, um aviário pode receber milhares de aves. Tudo é planejado: a temperatura, a alimentação e o crescimento do lote. As estruturas são enormes e contam com muita tecnologia embarcada. Mas uma das histórias que ajudaram a construir essa produção começou justamente com algo que ninguém havia planejado e sem tecnologia alguma. Uma encomenda veio errada e uma produtora decidiu ficar com ela. O ano era 1923. Cecil Steele criava galinhas e produzia ovos em Ocean View, no estado de Delaware, nos Estados Unidos. Ela encomendou 50 pintainhos para repor seu plantel. Quando a entrega chegou, encontrou 500, 10 vezes mais do que havia pedido. O que fazer com tantas aves? Cecil decidiu criá-las. Precisou encontrar espaço, alimentá-las e cuidar de um lote muito maior do que o habitual. Naquele tempo, as galinhas eram criadas principalmente pelos ovos. A carne costumava vir das aves que já não produziam como antes. Cecil seguiu outro caminho, criou aquele lote para vender os frangos como carne. A venda mostrou que havia compradores e o resultado foi bom o suficiente para ela ampliar a criação. Com mais aves, o espaço do quintal já não bastava. Era preciso construir abrigos maiores e organizar melhor a criação. A experiência de Cecil chamou a atenção de outros produtores da região. Em 1926, apenas 3 anos depois daquela entrega, ela já criava 10 mil frangos. O negócio cresceu ao redor dela. Incubatórios forneciam os pintainhos, produtores criavam as aves, comerciantes encontravam os compradores. Era o começo da expansão da produção comercial de frangos de corte naquela região dos Estados Unidos. Muita coisa mudou desde aquele primeiro barracão. A ideia de criar frangos especificamente para a produção de carne ajudou a dar forma a uma cadeia que hoje reúne produtores, técnicos, ciência e indústria. No Paraná, essa evolução ganhou escala. O estado é o maior produtor de frangos de corte do Brasil e responde por mais de 1/3 dos abates nacionais. Daqui a produção alcança mercados em várias partes do mundo. Cecil Steele não inventou a criação de frangos, mas enxergou uma oportunidade que ajudou a mudar a avicultura para sempre.
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13: 7:19, 7:19, você ouve depois do intervalo no Jornal da Manhã. Corpo de Bombeiros abre 30 vagas para curso de guarda-vidas civil voluntário para atuar nas prainhas da região. Receita Federal inicia projeto piloto com biometria na Ponte Internacional da Amizade. Concurso de artesanato sustentável ao Lago de Itaipu promove aperfeiçoamento com inscritos. 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
7: Sete horas 25 minutos, 7:25, o Corpo de Bombeiros Militar do Paraná abriu processo seletivo para o curso de Guarda-Vidas Civil Voluntário, turma 2026-2027. Em Foz do Iguaçu, são oferecidas 30 vagas na modalidade Águas Interiores, destinada à atuação em rios, lagos e represas, incluindo o serviço nas prainhas do Lago de Itaipu. As inscrições seguem até o dia 16 de outubro. O cadastro deve ser feito pela internet. Entre os requisitos estão ter idade entre 18 e 50 anos, ensino médio completo, não possuir antecedentes criminais e estar em situação regular com as obrigações eleitorais. A Receita Federal iniciou um projeto piloto que utiliza a biometria da palma da mão para o controle de viajantes na Ponte Internacional da Amizade, em Foz do Iguaçu. A iniciativa busca agilizar o fluxo de pessoas na fronteira e, ao mesmo tempo, aprimorar a gestão de risco e o controle aduaneiro. Os testes serão realizados durante todo o mês de outubro e vão avaliar aspectos tecnológicos, operacionais, jurídicos e também relacionados à proteção de dados antes de uma possível ampliação da tecnologia. A autentificação ou a autenticação pela palma da mão não exige contato físico com o equipamento e pode ser realizada em poucos segundos. Olha, a expectativa é que a tecnologia contribua para reduzir filas, melhorar a organização do fluxo de viajantes e direcionar a fiscalização para situações que realmente necessitem de uma análise mais detalhada. O projeto conta com a participação do Itaipu Parquetec por meio do convênio Muralha Inteligente, que vai auxiliar a validação técnica dos fornecedores e das tecnologias. Artesãos dos municípios lindeiros ao Lago de Itaipu seguem com o cronograma de atividades do terceiro concurso de artesanato sustentável ao Lago de Itaipu. Moda sustentável. Olha, nesta semana, os inscritos participaram de uma capacitação de aperfeiçoamento. A atividade teve como foco a relação entre o fazer artesanal, a moda e a sustentabilidade, com orientações sobre escolha de materiais, referências do território e desenvolvimento de produtos autorais. Segundo a palestrante Zamara Carniato, a oficina também teve uma etapa prática.
8: Bom, essa oficina a gente tratou de fazer as conexões e também encontrar alguns caminhos para moda sustentável, né? Trazer essas referências do fazer artesanal dentro do universo da moda e também pensando na questão da sustentabilidade ambiental, nas escolhas adequadas dos materiais, e também em se inspirar naquilo que o nosso entorno oferece, seja em termos também de matérias-primas naturais, mas daquilo que a gente vê projetar no nosso produto. Agora elas estão fazendo uma ação prática de pensar o conceito e elaborar um projeto de um adereço, que já é uma mini trajetória do que elas vão ter que fazer para o concurso.
7: Para a diretora de turismo do Itaipu Parquetec, Silvana Gomes, a proposta é estimular a criação de novas peças a partir de materiais sustentáveis.
9: Nosso concurso de artesanato esse ano com o tema moda tem o desejo de trazer principalmente as artesãs, artesãos da região para pensar a partir da sustentabilidade, então dos materiais certificados, materiais da natureza, como é que eles produzem roupas, acessórios.

0: bolsa, que obviamente será um produto totalmente feito de forma sustentável, que poderá ser usado de várias maneiras. A partir do curso da oficina com a Isamara, muitas ideias novas estão sendo discutidas, nós estamos pensando em outras técnicas também de artesanato sustentável ou ligado à natureza.
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0: 7h37, 7h37, muito bom dia para você. Eu sou Alessandro Cunhasque, chegando com o Jornal da Manhã Entrevista, de volta agora com o Jornal da Manhã Entrevista. E ainda a gente está vivendo muito do que passamos com o temporal que atingiu São Miguel do Iguaçu nesta semana. A gente viu, inclusive, se tornando notícia até no Jornal Nacional. Enfim, o país inteiro já está ciente do que está acontecendo aqui em São Miguel do Iguaçu. E para muita gente parece que terminou, mas não, tá? Tem muito trabalho sendo feito ainda. E a gente vem relatando, inclusive recebendo relatos de muitos ouvintes aqui durante nossa programação, de regiões sem energia elétrica. E aí traz uma preocupação enorme, porque a região inteira sofreu problemas, né, como perdendo postes caindo, derrubando. E preciso lembrar que a gente está dentro de uma das maiores produtoras de proteína animal do mundo, né, que é a nossa região, e aí o colapso pode ser ainda maior, os problemas podem ficar ainda maiores, porque em muitos locais ainda não retornou a energia elétrica. Está aqui o Anderson Santana, diretor da Vigilância Sanitária
1: Diretor Operacional.
0: O Anderson Santana está aqui com a gente. Ele que é o diretor da Defesa Civil de São Miguel do Iguaçu. Falei em proteína animal e comida, já comecei, dei uma viajada aqui, mas tranquilo, Santana. Cara, fica até difícil a gente analisar, parar para pensar a consequência desse temporal, né? Que nunca foi tão intenso assim. A gente começa a receber agora, porque em alguns locais foi restabelecida a energia, tem galera postando, tem casas assim que foram levadas inteirinhas, né? Telhado inteiro, e no interior a coisa não tá fácil, né? Queria que você fizesse um relato pra gente, um rescaldo de tudo que aconteceu e do trabalho feito também, né, por todas as forças envolvidas. Bom dia e muito obrigado aqui pela presença.
1: Bom dia, Cunhasque. Quero aqui primeiramente agradecer a Rádio Jornal, a você pelo convite, né, para estar dando uma atualizada, né, nas ações da Defesa Civil e também da Administração Municipal. Também, em primeira mão, quero agradecer a todos os órgãos envolvidos, né, nesses 3 dias de trabalho intenso, à administração, aos voluntários, às empresas parceiras que fizeram doação, né, foram várias empresas, né, eu não vou citar nomes para não esquecer de nenhuma, né, mas assim, foi a população em si de São Miguel do Iguaçu, né, ela aderiu à campanha, aderiu a, né, a essa solidariedade. Então quero agradecer a todos, né, envolvidos, agradecer ao meu grupo lá da Defesa Civil, que incansavelmente aí tem trabalhado, né. Ontem era 11 horas da noite, estavam entregando água nas comunidades. E os voluntários, ao corpo de bombeiro, né, que a gente teve aí uma demanda alta de entrega de lona, e o nosso estoque aqui continha só 5 bobinas. Então, prontamente, a Capitã Hansen, que é a coordenadora do Núcleo Regional de Atuação de Defesa Civil, né, disponibilizou. O Capitão Conte, comandante do Corpo de Bombeiros de Medianeira, também mandou para nós ali umas 10 bobinas de lona. Ao total, foi mais de 20 bobinas de lona, sendo que cada bobina contém 400 metros de lona. Então, assim, chegamos a 300 pessoas atendidas com lona.
0: Caraca.
1: 300 pessoas foram até o quartel de bombeiros e retiraram lona, né? E aproveitando que você está falando sobre o pessoal, os produtores de porco e de ave, a gente está numa demanda muito grande ainda, porque essas regiões aí do interior ainda não foi restabelecida a energia elétrica. E o pessoal da administração, o secretário, o pessoal envolvido, em contato com a Copel, falou que isso ainda vai demorar de 7 a 10 dias.
0: Meu
1: então
0: Deus.
1: Exatamente, cara, é preocupante. Porque hoje nós temos. Hoje nós temos o município de São Miguel, é o maior produtor de aves, né?
0: Sim.
1: Então a gente tem 340 unidades de aviário hoje. Isso eu estou falando, pode ser que até tenha mais, né? Atualizando hoje, né, no dia de hoje, pode ser que tenha mais. E chegamos aí a 130 chiqueirões no município. Então isso é preocupante, igual você falou, é um município que é o maior produtor, né, de proteína animal. Então tem propriedade que tem gerador e tem propriedade que não tem. E mesmo com gerador, é na faixa aí de 5 litros por hora de diesel. Então acaba tendo um custo para o produtor. Nós, Defesa Civil, estamos trabalhando desde o dia do temporal, né? Fomos acometidos pelo evento, com 3 caminhões. Temos um caminhão de 16 mil litros, um de 12 mil litros e um de 6. Prontamente, a administração entrou em contato com a Sanepar. Sanepar nos enviou uma carreta de 40 mil litros. Então essa carreta está atendendo as comunidades também. No produtor está indo os caminhões nossos porque a carreta é difícil de ter acesso porque ela não vai conseguir chegar. Então hoje também conseguimos, aí a Capitã Hansen conseguiu entrar com o pessoal da Defesa Civil, os municípios aqui, parceiro, lindeiros aqui, né, nosso. Vera Cruz do Oeste mandou um caminhão para cá, também está nos auxiliando. Tem a possibilidade também de vir outras cidades nos auxiliar. A Itaipu Binacional também parece que vai mandar um caminhão, a Capitã Hansen está vendo, né, para se tem essa possibilidade. Mas a partir das 6 horas da manhã já estamos entregando água já nas comunidades.
0: Cara, eu tô sinceramente, tô chocado, né? A gente não imaginava tanta coisa assim, porque normalmente os temporais que aconteciam aqui estelhavam. Teve, olha, falar bem, a gente seguiu a linha do temporal nos últimos. Ano passado não tivemos, mas ano retrasado.
1: 2024.
0: Em sequência tivemos dois. Teve um, inclusive, no assentamento ali, que a casa, a estrebaria, foi inteirinha, assim, ficou só a parte, a base, né? E me chamou a atenção os eucaliptos que tinha, todos torcidos, assim, quebrados na copa, uma coisa assustadora, assim, e você via exatamente por onde foi. Aqui também atingiu a área central ano retrasado, né, que pegou o Citel, ali subiu, passou a BR e foi lá para Aurora.
1: Isso.
0: Também, mas é como se fosse uma linha. Desta vez foi mais homogêneo, né? Ele pegou uma região muito maior e trouxe esse que posso chamar, que é um princípio de colapso, porque a partir do momento que você tem uma resposta de 7 a 10 dias, vai trazer prejuízos, e aí a gente vai citar na casa dos milhões, porque, como você citou, né, mais 340 viários, mais de 130 pocilgas, então isso tem um volume muito grande, né? E fora, a gente tem que contar o investimento feito pelos governos para conseguir manter o mínimo do abastecimento e mais o custo das propriedades no sentido de óleo diesel. Eu não sei. Vai ser um momento tenso, né? E foi só o primeiro, né?
1: Cunhasque, a gente também lembrando, né, que tem as comunidades que estão sem energia, que tem poços artesianos, que atende a comunidade ali, né? Que atende as pessoas que também precisam de água potável. Pequenos produtores que tem lá sua vaquinha de leite, né? Tem o seu sítio pequeno, mas também foi atingido. E esses produtores também, esse pessoal que mora nessas localidades, também estão sofrendo com a falta de água. A gente está abastecendo a caixa da comunidade, né? Mas é igual você falou, a demanda é muito grande, muito, muito grande. A Copel, né, ela não só a nossa região, nosso município, nós temos aqui o município de Santa Helena, Medianeira também, Foz do Iguaçu, Taipulândia. Então toda essa região aqui foi acometida por esse evento, né? Então acredito eu que o trabalho da Copel tá bem complicado.
0: Vai ficar, né? Porque vai ter que substituir. E estava dando uma olhada aqui na previsão do tempo, que traz uma certa preocupação, porque a partir de amanhã já tem chuva, né? Está registrando aqui o CIMEPAR. E essa chuva me chama a atenção porque, segundo o CIMEPAR, deve chover interruptamente até o dia 13. Então, do dia 3, são 10 dias seguidos de chuva. E os volumes, assim, na maioria bem consideráveis, né? Tem volumes aqui de mais 30 milímetros. E o fato de não ter um bom tempo, né? E aqui no domingo, cara, dia 11, tá? Estão falando em... Domingo dia 11, não nesse, no outro. Estão falando aí em 150... Quer dizer, estão falando... Não, o CIMEPAR está trazendo uma previsão aqui de 159 milímetros. Ainda está longe, tô, para que não venha tanto assim. Mas traz uma preocupação, porque sem tempo bom, isso fica mais moroso ainda, todo esse trabalho.
1: É complicado. É, a chuva ela acaba atrapalhando, né, o trabalho, né, da Defesa Civil, né, dos órgãos, principalmente da COPEL, que está tentando restabelecer a energia. É, eu tenho aqui da CIMEPAR, né, que foi me enviado, e ele fala já no sábado poderá ocorrer algumas pancadas de chuvas ainda de maneira isolada. Mas já no domingo, o tempo volta a ser predominante, chuvoso e concorrência de novas tempestades. Então preocupa, né? Preocupa porque tem muitas pessoas que ontem, né, falando um pouco também, né, ontem a gente desmobilizou o abrigo, né, por volta de 16 horas, 16 horas e 30 da tarde, já não tínhamos mais nenhuma pessoa no abrigo, né? Todos, né, voltaram para suas residências, né? Durante o dia foram limpar suas residências, né? A administração, a aviação, a obras com caminhões, com máquinas tirando os entulhos. Tem muitos entulhos, você mesmo pode acompanhar aí as fotos, né? O pessoal está vendo ali a mídia. E então todos retornaram. As doações, cada pessoa que estava desabrigada, que estava abrigada ali no abrigo, voltaram para suas residências com as doações já, com kit de limpeza, com kit de alimentos, cesta básica, com cobertor, com roupa, né? Então, a administração disponibilizou ônibus, van, para estar levando esse pessoal. Então, o abrigo está desmobilizado, né, no Walter Marcon. As doações continuam. Roupa não é preciso, veio muita roupa, sim, muita. O que a gente precisa ainda é alimentos não perecíveis, kit de higiene pessoal, kit de limpeza, porque a limpeza é muita, né? A gente teve entregando nos bairros atingidos também uma quantidade, mas é pouca ainda, né? Então, produto de limpeza ali, que a gente vê água sanitária, detergente, o sabão, desinfetante, produto para lavar uma roupa. Então, assim, a gente vai estar recebendo ali no Paço Municipal, vai continuar recebendo menos roupa, né? Esses kits que eu te falei, esses produtos, que são kit de higiene pessoal, limpeza, continua sendo, a gente está recebendo para estar destinando para esse pessoal afetado.
0: Quem quiser doar, quem quiser ajudar, kit de higiene pessoal, tá? Um sabonete, papel higiênico, enfim, alimentos, água, também importante.
1: Exatamente, água, exatamente. Porque água. Tem muito local ainda que a água não está 100%, né?
0: Então tem tudo isso. Isso vai ajudar. Opa, gente, dá uma segurada aí que chegou bastante, né? Bom, e nesse sentido, que avaliação dá para fazer e qual a preocupação também? Porque se liga um sinal de alerta, daqui a pouco o abrigo vai ter que ser reativado.
1: Exatamente. Em conversa ontem, né, após essa desmobilização do abrigo, né, em reunião com os envolvidos ali, com o pessoal da administração, né, os órgãos envolvidos, ficou ali pré-definido o ginásio Walter Marcon, pela estrutura, pela localidade dele, pela localização, né, ser fácil acesso para todos, tá trazendo as doações, e pela estrutura. Então ficou pré-definido que vai ser no Walter Marcon, né?
0: Perfeito, então. Bom, a gente torce para que venha só chuva e que não tenha um volume muito considerável, que venha trazer mais prejuízos, mais problemas, transtornos, né, para quem vive nessas condições. Santana, parabéns aí pelo trabalho, por todos vocês que estão à frente. Sabemos que não é fácil, as pessoas têm que entender que quando se falou tanto, né, desse El Niño e Super El Niño, usando esse termo ainda, porque significa basicamente que eu estava dando uma pesquisada, olhando, né, tentando entender, a água do oceano da região ali que fica à margem do Peru, né, que é dali que vem essa água aquecida, e ela entra em choque aqui com os Andes, né, que é uma região muito fria, aí tudo acontece. Geralmente a nossa chuva ela desce aqui pela Amazônia, né, a umidade bate ali nos Andes, e pega, resfria e desce. E agora você imagina a umidade vindo 5 graus a mais, que parece 5 graus, parece até pouco, mas nessas condições nunca foi assim, era 1, 2, máximo 3, então chegando a 5, isso significa uma coisa, gente, que virão mais, né? Então a gente tem que estar o sinal de alerta ligadíssimo por conta disso, e imagino que toda a atenção, né, é preciso nesse momento. Da população também, não esperar só pelo poder público, não esperar só tem que ser reativo, tem que ser mais ativo, né? Não só esperar, porque senão a gente pode ter problemas ainda maiores. Preocupações existem, né? Muitas, a gente viu aí o nosso setor agrícola sofrendo demais, nosso setor urbano por enquanto amenizou, mas realmente muito entulho, muita coisa, né? A área verde sofre demais sempre nesse momento, e aqui a gente também não pode ficar julgando, né? Apontando e tal, a gente tem que analisar com bom senso. Santana, mais informação para completar e cara, pode ficar à vontade aí para fazer esse alerta para a população, para que todos de alguma forma possam se proteger mais.
1: Então, conhece que chegou para mim agora o Passos, que é o coordenador municipal da Defesa Civil, né? Estava esperando essa atualização. A gente entregou nesses 2 dias e meio de evento aí, né? E continua no dia de hoje, vai se prolongar por vários dias. A gente entregou 260 mil litros de água para as comunidades, né, de São Miguel do Iguaçu. E acredito que esse número vai passar muito além disso, porque é aquela previsão, né, de 7 a 10 dias para restabelecer a energia elétrica. Então, estamos no trabalho, está vendo o pessoal de Vera Cruz do Oeste, mandou um caminhão, tem a possibilidade de Itaipu. O trabalho não para, vai continuar hoje intensamente, né? Porque tem muito produtor aí de aviário que está entregando a produção. É onde o frango consome mais água ainda. Tem aviário que consome 14 mil litros de água por dia. Ah. Então, você imagina. É que a temperatura também, ela não favorece. Ela esquenta, aumenta, o frango consome mais água. Tanto no consumo como para resfriar ele também tem. Então, assim, falando sobre o El Niño, né? A gente não quer assustar, não quer deixar o pessoal em pânico. Mas é bom alertar, bom se inteirar, igual você fez, foi saber sobre o El Niño. Mas é isso mesmo. Isso foi uma pequena amostra do El Niño, né? Nós estamos aí numa previsão falando para outubro até janeiro desses eventos, né? A possibilidade dele vir de maior intensidade, menos intensidade. Então, é essa a preocupação. Então, o que aconteceu foi um fenômeno do El Niño, né? E a gente acompanha e está estudando, faz parte da Defesa Civil. E isso vai ser um dos piores El Niño nos últimos 100 anos. Né? Bom, o pessoal assiste o jornal, tem as mídias que estão falando nisso, né? E São Miguel do Iguaçu, a gente, a administração, os órgãos envolvidos, a Defesa Civil, o Corpo de Bombeiro, a gente está trabalhando no plano, já tem um plano de ação, já tinha esse plano de ação para atuação do El Niño, tem o plano de contingência, né? Onde acontece o evento, a gente aciona o plano de contingência, e para dar o primeiro atendimento à população. Mas também conscientizar a população que se vê que está chovendo, que o nível do rio está subindo, ele também tem que conscientizar. O primeiro atendimento é ele, entendeu? Ele tem que fazer a parte dele. Ele tem que se deslocar, sair dessa área de risco, ir para uma área segura, tirar pertences, né? A gente sabe que, infelizmente, dependendo ali, as pessoas perdem a maioria dos seus pertence, mas eu acho que o importante é a vida, né? A integridade física da pessoa. Então,
0: com certeza.
1: Criança, idoso, tem que se retirar da área de risco. Então, a gente pede para a população também se conscientizar e dar esse pretendimento e ajudar. É uma forma também de antecipar o atendimento, né? A ajuda. Então, estamos trabalhando, né, no plano de ação para que possa um atendimento mais rápido e eficaz, né? A gente sabe que uma coisa ou outra às vezes acaba passando, né? Porque a demanda é muito grande também, às vezes no fenômeno ali, né? Então, mas a população ajudando já ameniza, né? Já diminui essa possibilidade de um risco maior.
0: Santana, obrigado, parabéns pelo trabalho, vocês à frente aí, tem um trabalho fundamental para ajudar as pessoas e para muitos vocês foram o ponto de referência, né? Então, parabéns aí.
1: Agradeço, Cunhasque, o espaço, né, para estar atualizando e para estar falando sobre um pouco do trabalho da Defesa Civil.
0: 7:56, rápido intervalo, na sequência eu volto com a atualização do esporte. Já, já.
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0: 7 horas mais 58 minutos, 7h58. Hoje tem uma partida atrasada pelo Campeonato Brasileiro. São Paulo pega o Santos às 8 da noite. O jogo vai ser lá na casa do São Paulo, no Morumbi. Partida pelo Brasileirão Série A. Partida atrasada, todo mundo de olho, porque são duas equipes da parte de baixo. Amanhã também tem um jogo atrasado entre Atlético Mineiro e Bragantino, 18h30. Fechando assim esses duelos do Brasileirão ainda na data FIFA. Data FIFA que teremos um amistoso, né? Seleção brasileira joga amanhã às 11 da manhã contra a Índia, no último jogo amistoso. E aí tudo volta à normalidade. O Brasileirão já no meio de semana terá bola rolando. Bom, dito isso, já eu tô de volta com a Tatiele.
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1: 7h59.
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2: Bom dia pra você, gente! Estamos começando mais uma sexta-feira com o Papo 104. Vamos que vamos, hein, gente?
3: Alessandro Cunhaski.
2: E ó, eu tô com ela também.
3: Tati Schunemann.
2: E aí, Tati, bom dia pra você.
4: Bom dia, Cunhaski. Bom dia, gente querida da jornal. Sextou!
2: Sextamos, gente. Vamos lá.
4: Tá um sextou bonito até o momento.
2: É, tá bonito, tá bonito. Um solzinho, céu azul. E tá desse jeito, né? Importante. Vamos lá pra nossa interativa?
4: Ontem nós começamos a falar sobre objetos preferidos que a gente tem em casa, sabe? Aquela caneca, aquele prato, aquela panelinha de fazer arroz. Parece que o arroz só fica no jeito quando é feito naquela panela torta já.
2: Será que parte da vida adulta é isso? Ter itens preferidos dentro de casa, na cozinha? Eu, por exemplo, eu tenho uma xícara. Gente, não é brincadeira, tá? Eu trago essa... Eu tô trazendo essa xícara pra tomar café aqui. Você tem uma noção?
4: A caneca viaja mais que o Cunhaski. A xícara.
2: A xícara. A rádio tem, mas eu gosto da minha. Então eu trouxe a minha xícara diferente. Eu gosto. E daí tem gente, tem a colher, tem o prato, tem talheres, né? Aqueles talheres ali, não. Eu uso esses talheres. Enfim, tem eu só faço o meu chimarrão com essa chaleira, porque... Ou com aquela cuia.
4: O Mark tem 300 cuias em casa. Compra a cuia cada mês, assim. Mas parece que o chimarrão fica boa só naquela cuia. Ou também tem aqueles que tem o canto do sofá preferido. Sabe aquele lado do sofá? Parece que o seu corpo já encaixa.
2: É verdade, tem isso também. Você não pode sentar
4: no lugar da pessoa. Isso é coisa da vida adulta, assim, que a gente começa a ter algumas preferências. Enfim, é isso que a gente quer saber de você hoje, tá? Qual é, você tem aí na sua casa o seu item preferido? Aquele assim que... Você sempre gosta de comprar uma caneca ou uma xícara nova, por exemplo, tá? Não é voltado só a xícaras ou só a canecas, mas você sempre tá na mesma. E aí, manda aqui pra gente no nosso WhatsApp, que é o 3565-1033, tá liberado aqui pra sua participação.
2: 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Vamos que vamos. 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Vamos juntos com o Papo 104. Tá chegando Maiara e Maraísa na primeira.
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5: 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O que dizem os astros para Áries, Touro, Gêmeos e Câncer?
6: Há sinais de tensão exigindo paciência para evitar conflitos, especialmente durante o dia. No trabalho, uma conversa pode abrir oportunidades, mas o foco deve ser nas tarefas essenciais no final da tarde. No amor, a conexão se intensifica à noite, mas cuidado com o ciúme. A cor é o preto. No trabalho e dinheiro, o dia favorece questões financeiras. E à tarde, a comunicação com a lua em câncer ajuda a concluir tarefas pendentes. No bem-estar, sua criatividade nas redes sociais atrai atenção. No amor, Mercúrio traz turbulências, mas o diálogo resolve conflitos. E a paquera pode superar. A cor para hoje é o amarelo.
1: Gêmeos.
6: A saúde exige atenção, priorizando o descanso. No trabalho, cuidado com as distrações e promessas na parte da tarde. As finanças se fortalecem à tarde com a lua em câncer, porém é melhor evitar misturar dinheiro com amizades. No amor, o clima fica mais leve e a cor para hoje é o violeta.
1: Câncer.
6: No trabalho, agir discretamente e confiar na intuição ajudarão a manter a produtividade, especialmente com a lua em seu signo à tarde, que traz renovo e ânimo, além de possibilidades para organizar as suas tarefas. No amor, cuidado com possíveis tensões, evite ciúmes e discussões. A cor é o cinza.
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2: De volta, 8 horas mais 18 minutos, 8 e 18, Bracema, clínica de especialidades médicas Arai, tem 35 anos de história cuidando das mulheres de São Miguel do Iguaçu e região, no acompanhamento ginecológico ao pré-natal. 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Nossa interativa de hoje, Tati.
1: Você tem algum item aí na sua casa que é o seu preferido? Por exemplo, ai, o meu café da manhã só fica gostoso nessa caneca, nessa xícara. Filho, pega a panelinha de arroz lá pra mãe. Que, acho que toda mãe já falou isso, né? Tem a panelinha de arroz. Mas lá você pode cozinhar qualquer outra coisa, mas é a tal da panelinha do arroz. Porque é a sua preferida pra fazer arroz nela, entende? É isso que a gente quer saber de você. Na sua casa aí, você tem algum item que é o seu preferido, que é o seu queridinho? Manda aqui pra gente no nosso WhatsApp, que é o 3565-1033.
2: Tem muita gente que tem a privada como item favorito, né? Que é só da casa. Não consegue fazer fora, né? Eu admiro quem consegue fazer, por exemplo, numa rodoviária, num lugar público, assim, com muita gente circulando. Gente, eu fiquei olhando que é um show rural, banheiro, tu entra no banheiro, tem uns 50, o mínimo. Não tem como se concentrar.
1: Às vezes, meu filho, é questão de necessidade, não é nem escolha.
2: Não é, não. Olha, tem que ser... Bom, aí eu quero saber de você, né? Manda aí. Eu, por exemplo, tenho a minha xicrinha favorita, eu não abro mão dela. Ela é minha favorita e com ela eu tomo meu cafezinho. E aí, vocês, hein? Manda aí. Eu sei que ela não é de... Como que é o nome daquela peça... Que é marronzinha.
1: A famosa Duralex.
2: Duralex. Eu sei que não é Duralex, mas ela imita um Duralex. Então.
1: Duralex, aquela canequinha lá que sabe. Aquela linha da Duralex lá de 1900 e algumas coisas, que é a marronzinha, sabe? Toda casa tem uma xícara daquela e um pires que cai, fica sambando no chão, mas não quebra.
2: Não quebra. Duralex, tá valendo uma fortuna, hein? 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
5: O que dizem os astros para Leão, Virgem, Libra e Escorpião?
7: Mercúrio enfrenta conflitos com Marte e Plutão, exigindo tato familiar. No trabalho, priorize atividades em grupos para melhor fluxo. À tarde, a lua pode influenciar o seu humor, sendo melhor agir nos bastidores. No amor, ciúmes ou passado pode causar tensões à noite e requer cautela. A cor para hoje é o azul.
6: Virgem.
7: O dia exige atenção à comunicação e a sua intuição se destaca à noite. No trabalho, atenção na manhã e foco à tarde. Facilita boas relações com os colegas. No amor, alguém do seu grupo de amigos pode despertar interesse e variar a rotina fortalece também o relacionamento. A cor é o azul.
6: Libra.
7: No âmbito financeiro, evitar empréstimos de amigo pela manhã e resistir aos gastos à tarde é aconselhável para evitar prejuízos. No trabalho, a lua em câncer aumenta sua disposição para atender às demandas. No amor, valorize os pontos em comum e evite críticas. A cor é o branco.
6: Escorpião.
7: Mudanças e bom humor predominam. No trabalho, evite se cobrar demais. À tarde, com a lua em câncer, a relação com os colegas melhora. No amor, há clima de descontração e diversão. Para quem está de olho em alguém, a distância não diminui. A cor é o azul esverdeado.
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0: 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Nossa interativa, Tati.
1: Na sua casa, você tem algum item, algum objeto preferido? Ah, eu sei que a gente sempre tem alguma coisinha que é o nosso xodó. Manda aqui pra gente no nosso WhatsApp, que é o 3565-1033. E eu entendo bem a preocupação da Sema. Conhece? Que ela mandou uma foto da caneca dela e falou assim: Tati, a minha preferida é essa. Não gosto de outra. Se eu tomo em outra, provavelmente o café, né? Não é a mesma coisa.
0: É, muda o gosto, eu sei.
1: Não sei o que vai ser quando quebrar.
0: Cara, você sabe que tem uma analogia chinesa que... Eu não sei se é chinesa ou japonesa, acho que é chinesa. Que é impossível consertar algo quebrado, né? Mas é, não tem como ele ficar igual. Só que eles levam para um restaurador, ele sela ela com ouro. Então ele pega os pedacinhos e tudo. Aí aquilo de um objeto quebrado vira uma joia. Então eles fazem a analogia aqui. A gente não conserta nada do que acontece no passado, mas a gente pode melhorar aquilo. É legal,
1: né? Pra te consolar já por antecipação. É. E a caneca da Sema é assim, é aquele. Se for tomar café, é aquele famoso balde de café. Boa. Sabe? Porque aquela caneca funda. Aí, ô Sema, tem aquela questão assim. Porque tem gente que gosta de tomar café em caneca com a borda mais fina. Café em caneca com a borda mais larguinha, mais grossa, porque diz que influencia, não sei o que. A minha mãe tem essas pira aí.
0: Sema.
1: E aí ela tem as canecas preferidas também.
0: Sema, não adianta consertar com cola de farinha, tá? Já tentei.
1: A Islanda participando aqui com a gente.
2: Bom dia, Alessandra. Bom dia,
1: Tarciana. Bom dia.
2: Abençoado, sextou mesmo. Tem que levantar a cabeça e pra lá, né? Sem água, sem luz aqui, tranquilo. Deus, que Deus proteja nós.
1: Amém.
2: De boa. Que Deus consiga luz hoje pra botar as coisas no lugar ou amanhã. E eu tenho um lugarzinho preferido aqui, que eu tô bem no cantinho do meu sofá.
1: Sentou.
2: Alguém sentou, levanta porque é o meu lugar. Na mesa, o meu marido tem o lugar dele e eu também tenho na mesa. E almoço. Tem uma coisa preferida? Tem. E a louça que nem tu fala, chata, e a xícara? Não, eu não. Eu só almoço. Se não tiver prato no fundo, eu almoço com o prato raso, senão não. E eu tô escutando vocês hoje porque eu fui lá na casa do meu irmão ontem de noite e carreguei o celular, carreguei o rádio, carreguei na bateria lá para hoje eu escutar vocês, senão eu não escutava, porque aqui não tem nada. E hoje, graças ao bom Deus, tá pegando internet móveis.
0: Poxa,
2: e com o sofá, porque o sofá eu só sento lá, o meu lugar é lá.
1: Um abraço, Islanda! Obrigada por todo o empenho aí. Tomara que restabeleça o mais rápido possível, né? Tanto a água quanto a energia aí, pra que a vida volte ao normal. E a Islanda tem o canto da mesa. Ela e o seu João ali já sabe, já tá carimbado o canto da mesa. Ninguém senta naquele lado. Confesso que eu também tenho na mesa lá o meu cantinho, hein?
0: Acho que todo mundo tem, viu? O cantinho do sofá, o cantinho... Sabe o jeito de você deitar? Eu acho que no meu sofá tem até onde que eu faço a dobra, gente. Porque...
1: Abraça, né?
0: Não tem como. Daí a pessoa vai lá e tu nunca se arruma, nunca fica confortável. Ó, vou fazer uma retificação, porque eu falei que... Mas assim, a confusão é que muita gente faz, que eu fiz, muita gente faz. Eu falei que o ditado é chinês. Na verdade, o ditado é japonês. A porcelana que é chinesa. Então, porque as porcelanas chiques eram os japoneses que compravam, certo? Aí o imperador lá do Japão teve a porcelana quebrada, ele devolveu lá pra China, pra eles refazerem. E ele não gostou do que fez, então o tratamento...

0: com ouro ali, a melhora é feita pelos japoneses, e eles criaram um ditado muito popular e significativo nesse sentido, que fala que a gente não consegue consertar as coisas do passado, mas a gente pode melhorar daqui pra frente e virar uma peça única. É bem legal assim a analogia que eles fazem, né? Mas só essa questão aí que o ditado é japonês e a peça de cerâmica é mudou sua vida, eu espero.
1: Ah, conhecimento aleatório sempre é bom, né? A gente nunca sabe quando vai precisar na fila do pão.
0: Isso, né? Por isso a gente vai ouvir agora Favo de Mel, né?
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0: Bruno e Marrone, 8h37. Será que o Bruno tá ouvindo ainda o Rick ou não? Será que o Rick já puxou o dedo dele?
1: Depende da cachaça.

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10: O que dizem os astros para Sagitário, Capricórnio, Aquário e Peixes?

0: No trabalho, a lua em câncer favorece concluir pendências. No entanto, mantenha cautela com documentos e aproveite as oportunidades. No amor, a atração física é destaque com diversão garantida, embora possa surgir uma discussão na madrugada. A cor para hoje é o lilás. Discussão na madrugada? A lua em câncer favorece parcerias e rotina no trabalho, com foco nas tarefas diárias. No amor, um ex pode reaparecer, surgindo uma oportunidade de recomeço, mas é preciso cautela com o ciúme. Nas amizades, evitar conflitos exige paciência, especialmente à noite. A cor é o rosa. No trabalho, é importante manter foco e cautela em parcerias, enquanto a criatividade está elevada. Cuide da saúde, descansando mais à noite para evitar estresse e insônia. No amor, Marte e Netuno animam relacionamentos e conquistas à noite, com possibilidades de surpresas. A cor é o azul marinho. A lua favorece a criatividade e habilidades sociais, beneficiando o amor e o bem-estar familiar. No trabalho, Mercúrio e Marte podem gerar desentendimentos matinais, mas atividades noturnas podem oferecer boas oportunidades financeiras. No amor, o seu charme fica nas alturas. A cor é o salmão.
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2: 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Tati, a nossa interativa de hoje.
3: A gente quer saber se aí na sua casa, no seu trabalho, enfim, você tem algum item, algum utensílio que é aquele seu queridinho. Sabe aquela caneca? Você tem 10 canecas aí no armário, mas o seu café da manhã sempre é com a mesma? Você tem um jogo de panela completo, mas o arroz, enfim, a carne, você frita só em determinada panela, que às vezes nem faz parte desse jogo completo que você tem, mas você não se desfaz dela por nada. Qual é o seu cantinho preferido no sofá? Sempre a gente tem um cantinho que a gente mais gosta. Enfim, é sobre isso a nossa interativa de hoje. Tá aí o nosso WhatsApp liberado para você mandar e participar aqui com a gente. É o 3565-1033.
2: Boa! 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
1: São Miguel do Iguaçu ainda tem 1.700 consumidores sem energia após temporais no Paraná.
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1: Sexta-feira, 2 de outubro de 2026. 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As equipes da Copel seguem trabalhando nesta sexta-feira para recuperar a rede elétrica danificada pelos temporais que atingiram o estado do Paraná. Em todo o Paraná, cerca de 15.400 consumidores ainda estão sem energia em 222 municípios. A região oeste concentra aproximadamente 8 mil unidades desligadas. São Miguel do Iguaçu está entre os municípios mais afetados, com cerca de 1.700 consumidores sem energia elétrica. Medianeira tem 1.400 desligados e Toledo, 922. Desde o início dos trabalhos, a Copel já substituiu 473 postes e reconstruiu trechos da rede atingidos por árvores, ventos e chuvas.
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1: O São Paulo e o Santos entram em campo nesta sexta-feira pelo Campeonato Brasileiro, em partida atrasada da 21ª rodada. O jogo será no Morumbi. O São Paulo chega embalado com 3 vitórias nas últimas 4 partidas e ocupa a 11ª posição com 36 pontos. O Peixe vive sequência ainda melhor. São 4 vitórias consecutivas no Brasileirão. O time santista é o 8º colocado com 38 pontos e busca uma vaga na Copa Libertadores.
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3: De volta, gente, ao Papo 104. Agora são 9 horas mais 8 minutos, 9:08. Vamos juntos aqui. Ó, manhã de sexta-feira, o sol tá maravilhoso, tá lindo hoje, o dia muito bom, né? Espero que todos que estejam passando aí falta de energia no interior, né? A gente sabe, hoje de manhã, tava falando aqui no Jornal da Manhã, entrevista com o Santana, né? Que é o coordenador da Defesa Civil de São Miguel do Iguaçu, né? E assim, é preocupante que ele falou, ele trouxe um número que duas possibilidades, né? Que a energia, né? Energia elétrica é o principal problema. Talvez seja estabelecida entre 7 a 10 dias. E muitas propriedades que não têm energia elétrica acabam não tendo água, né? Porque é com a energia elétrica que... E aí muita gente está sendo obrigada a trabalhar no gerador. Gente, só eu lamento e torço muito para que tudo isso seja resolvido o quanto antes, né? Outro detalhe, depois de hoje, a partir da manhã tem chuva. São 10 dias seguidos previstos de chuvas aqui para São Miguel do Iguaçu. Então, também gera uma preocupação um pouco maior. Confesso para ti que fiquei um pouco chocado hoje de manhã com essa entrevista, porque estando nesse período, a gente vai viver o El Niño, isso é só o começo. A tendência é que siga até o final do verão. A gente vai ficar à mercê desse tempo, né? E sem contar 250 famílias desalojadas que voltaram. Outra informação, tá? 250 pessoas voltaram para suas casas, mas estão em sinal de alerta. No primeiro movimento de temporal ou de clima ruim, vão ter que retornar para o abrigo. O Walter Marcon já vai ficar de prontidão. Vamos torcer para que esses 10 dias sejam apenas de chuva e que não tenham volumes que possam trazer mais estragos e mais problemas.
4: E aí, abrindo parênteses, diante dessa questão toda de energia, enfim, a gente tinha organizado o sorteio, né? Para fazer ali no dia 30 o sorteio ali do nosso kit primavera, mas em virtude de todo o acontecimento, a gente sabe que muitos ouvintes ainda estão sem energia, outros estão voltando agora com a energia, estão conseguindo ouvir, outros fazendo um empenho e uma manobra igual a Islanda contou pra gente ali, que foi na casa até do irmão para recarregar o celular, o rádio, enfim. Diante de todo esse cenário, diante de toda essa situação, a gente adiou o nosso sorteio, tá? A princípio faríamos hoje, mas como ainda tá muitas famílias aí sem energia, provavelmente faremos na próxima semana, tá? A gente avisou isso tanto na quarta, avisamos ontem, estamos reforçando hoje também. Assim que a gente perceber que a audiência, a galera que sempre participa aqui com a gente voltando, as coisas irem se restabelecendo, aí a gente faz o sorteio novamente, faz o sorteio, tá bom?
3: Bom, se você tá ouvindo aí, na tua propriedade rural tá sem energia, manda para nós aqui a localidade. Você, provavelmente a Islanda falou algo importante, que a internet móvel voltou. Se de alguma forma você está ouvindo a gente, né? Está conseguindo ouvir através da internet, porque tem gerador, manda mensagem para nós aqui, fala de onde que você está falando e tal, para a gente também ter uma noção. Porque assim, pessoal, tem muita gente que está na bolha ainda, não tem ideia do que aconteceu, né? Tá tentando seguir a normalidade, mas não tá normal não, né? A gente sabe que não tá. 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Patizinha, vamos lá, se tem participação.
4: A Marlene Rocha, bom dia, dupla maravilhosa.
3: Bom dia, Marlene.
4: Sempre tem a louça preferida, né?
3: É, claro.
4: Sempre. Pra ela, eu amo, é a cadeira de balanço. Não gosto de sentar em outra cadeira. Na cadeira de balanço me sinto bem. Não consigo descansar o corpo dolorido.
3: Capaz.
4: Se for em outra cadeira. É que a cadeira de balanço, essa assim, né? A gente, ela abraça o corpo e aí até o peso do nosso corpo faz o molde dela, né? É muito confortável.
3: Muito bom. É uma forma de descansar, né? Uma forma de descansar.
4: A Vilma, bom dia!
3: Bom dia,
4: ela
3: Vilma!
4: Mandou. Essa é a minha caneca de café. É a minha... A jarra de café da Vilma. Que é aquele canecão assim, ó. Coffee Lover, tá escrito a caneca dela. Boa. É um baldão de café. Um abraço, Vilma. Obrigada pela sua participação, tá? Ana Lícia tá mandando que na comunidade Nova Brasília ainda estão sem energia. E eles pertencem à rede da linha Piazza. Ali é a região da propriedade dela, que é Nova Brasília. Mas a rede é da linha Nova Piazza, da linha Piazza, e também tá sem energia ainda.
3: É, pra quem não conhece, né, na 497, chegando já, são bem pertinho de São Miguel do Iguaçu, hein, bem pertinho da cidade. Pessoal, aí sem energia. Qual a localidade sua ainda tá sem energia aí? Quem... Claro, tiver condição de responder, muita gente não tem condição de responder por conta disso. Mas quem tiver aí, de alguma forma, tá com gerador, tá sendo abastecido, manda aí pra gente saber qual região que tá sem luz ainda aqui em São Miguel do Iguaçu, tá bom? Vamos lá, 9h15, e eu quero destacar para você sempre ligado, para Barbie Pet Rações e Mimos, cuidando com amor de quem te faz feliz, tudo que seu pet precisa tá na Barbie Pet. 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Zezé de Camargo e Luciano.
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9: 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Vamos lá, Tatizinha, para fechar esse bloco.
10: A Ana Lícia, que é lá da Nova Brasília, ela disse que por enquanto tá com o rádio com bateria e economizando.
9: Ai, pai do céu.
10: Pra conseguir. Obrigada pelo esforço, Analícia, que tudo se resolva logo. É a dona Flávia.
11: Bom dia, Tati e Alessandro.
10: Bom dia.
11: Aqui luz tem.
10: Graças
11: ontem
10: a Deus.
11: Ontem eles cortaram, mas daí pra arrumar outros lugares, que pra Aurora tinha poste. Caído, não tinha passo, mas tá tudo bem. Mas em recompensa, a estrada, nós moramos 2 quilômetros da vila da Aurora, diz que tá um caos, eu nem saí, mas a minha filha que saiu disse que olha, já era meio ruim, mas agora então lavou tudo, abriu valeta,
9: meu Deus.
11: As pedras estão tudo por cima, recompensa a estrada tá horrível.
9: Tristeza,
11: mas, né? Como diz, graças a Deus, tá tudo certo ali. Tem água, tem luz, tem tudo. Então tá bom, um abraço pra vocês.
10: Um abraço, dona Flávia. Obrigada pela sua companhia.
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7: Fim da cota de carne para a China não deve reduzir os preços da arroba do boi no Brasil. O fim da cota de exportação de carne bovina brasileira para a China não deve provocar queda nos preços da arroba no mercado interno. A avaliação é do analista João Figueiredo, da Data Agropecuária. A cota de 2026, de 1.106.000 toneladas, foi totalmente preenchida e os novos embarques terão sobretaxa de 55%. Mesmo assim, a expectativa é de preços firmes, diante da menor oferta de gado, da retomada das compras chinesas e do aumento do consumo interno no fim do ano. No ciclo de outubro, a arroba estava prevista. A arroba estava próxima de R$ 365,40. 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
8: Vamos lá, gente, esse é o Papo 104, agora são 9 horas mais 39 minutos, 9h39, vamos juntos até o meio-dia, lembrando que daqui a pouquinho tem o Padre Reginaldo Manzotti com o programa Experiência de Deus, e já já às 11 da manhã a gente estará de volta. O Tatizinha, e aí, vamos lá, galera participando, deixando seu recado.
9: Bora com a participação do Guela.
10: Bom dia, Piazinho da Glória. Bom dia, Tatiele, tudo bem?
9: Opa!
10: Conhece?
8: Opa!
10: Tô convidando aí todo o pessoal aí. Na comunidade de São Francisco, amanhã vai ter o Festival do Risoto. Risoto, carreteiro, macarrão caseiro.
9: Opa!
10: Então, convido todos aí pra ir lá jantar e vai ter um bingo após a janta. Beleza, irmão? Manda uma música aí pra nós curtir aí. Qualquer variedade de música aí que tu tocar, eu sei que é coisa boa.
8: Vamos mandar um modão aí pra vocês, tá? Um abraço.
9: Um abraço, Guela. Obrigada pela sua participação. Amanhã, comunidade São Francisco.
8: São Francisco.
9: Pertinho ali do Paraguaçu, pra quem não
8: se situa. Risotão pra quem gosta, né?
9: E bingo à noite também. Aí é não, demais. A participação da Ana Bonfante ali da Serra do Mico.
11: Oi, Tati Cunhasque, bom dia, tudo bem?
8: Tudo bem,
9: você?
11: Aqui estamos bem, sem luz ainda.
8: Eita.
11: Mas estamos levando. Uma hora dessa, de certo, volta a luz, as coisas se normalizam.
9: Oremos.
11: Ai, quanto à interativa, ai, eu tenho a minha xícara, sim. A minha xícara, tomar o cafezinho com leite de manhã, tá aí. Parece que se tomar em outra xícara, o café não é gostoso igual
8: não
11: é nessa
8: não.
11: Xícara.
8: Concordo.
11: E a panelinha do arroz também. Panelinha do arroz tá aí. Só quando vem visita, daí tem que ser uma panela maior, porque essa aí pequenininha é só para duas pessoas. Então, mas tá ali a panelinha do arroz. Eu acho que a maioria das pessoas tem uma panelinha, uma caneca, uma xícara, ou, sei lá, um prato, alguma coisa assim. E eu tenho também. Tá bom, gente? Um abraço para vocês.
8: Beijo.
11: Tudo de bom. Deus abençoe.
9: Um abraço, Ana. Deus abençoe vocês também.
8: Valeu, Ana. Obrigado. Gente, 9h41. Vamos lá? Essa aqui, ó. A galera do São Francisco, todo mundo, sabadão, dia de risoto.
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2: Bora lá, gente. Estamos de volta. É o Papo 104, já na sua primeira parte, na reta final. Daqui a pouquinho está chegando o Padre Reginaldo Manzotti, o programa Experiência de Deus. Tem participação aí, Tati?
3: A finaleira com ela, nossa amiga, Dona Rosalina.
4: Cunhaque, Tati, aqui é a Rosalina Severo de São Jorge. Agora eu estava olhando uma coisa aqui e me deu saudade.
3: O quê?
4: Do dia que vocês vieram aqui em casa. E temos nós duas ali, uma olhando para a outra, dando risada. E quero falar para vocês. Que o que deu essa semana aí, desse vento, eu fazia muito tempo que não via um vento como deu.
2: Meu Deus.
4: E foi de assustar.
3: Foi, cruel, né?
4: Na casa do meu filho, ontem de noite que ele sem veio a luz. Mas temos que rezar e agradecer a Deus que não aconteceu nada para nós.
2: Verdade.
4: E um bom abraço para vocês, um bom final de semana. Deus que abençoe vocês sempre.
3: Amém.
4: E seja esse casal ali bom de conversa para a gente poder se alegrar. Amanhã não é manhã sem vocês na rádio, tá bom? Obrigado se for atendido. E toca uma musiquinha aí para alegrar minha cuidadora aqui. Oferece para ela
3: que aconteceu?
4: Uma música de amor ali. Ixi. Que ela tá meio triste.
3: Por quê?
4: Tá brigada com o amor dela.
3: Não acredito.
2: Não, é.
4: Mas tá tudo bem. Graças a Deus tá bem.
3: Um abraço, Dona Severa. Obrigada pelas palavras. Obrigada pelo carinho de sempre, tá? Mas hoje é sexta-feira, Dona Severa, deixa ela, ela tá no vale sexta dela, cuidadora.
2: E depois da briga, o amor é mais gostoso.
3: Né? Um abraço pra vocês aí, tá? Obrigada pela companhia de sempre, um abração forte aí.
2: Gente, Marília Mendonça na saideira, tá bom? A gente volta às 11.
3: No volume. Sei não, a cuidadora mandou risada aqui pra gente.
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0: Obrigado, meu irmão.
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3: Sabe quando a gente termina um relacionamento?

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0: Louvado seja nosso Senhor Jesus Cristo. Para sempre seja louvado, queridos irmãos e irmãs. Que a paz de Jesus esteja com você nesta primeira sexta-feira do mês de outubro, mês missionário. Sagrado Coração de Jesus, como sempre nós lembramos. E oportunamente, já lembro que no final do programa nós faremos a bênção da água, a bênção do sal, para que você possa aspergir na sua casa, no seu quintal, aspergir e beber desta água, lembrando-nos que somos batizados e somos de Cristo. Primeira sexta-feira do mês, vamos juntos dizer: Sagrado Coração de Jesus, eu confio, eu espero em vós. Dai-nos, Senhor, um coração manso e humilde, à semelhança do vosso. Também hoje, nós celebramos os Santos Anjos da Guarda. Você celebra, e eu também, o nosso Anjo da Guarda. Anjo da Guarda, guiai-nos, iluminai-nos. Quero saudar a todos. A partir da Rádio Evangelizar, de onde tudo começa, as rádios irmãs, cujos nomes cito neste momento. Saúdo a você pela TV Evangelizar, sinal digital em todo o país, em várias cidades, canal aberto, pelo YouTube Padre Manzotti Oficial, pelo aplicativo da Associação Evangelizar é Preciso e todas as plataformas digitais. Repito, primeira sexta-feira do mês, bênção da água e do sal. Lembre seus amigos, suas amigas, Sagrado Coração de Jesus. Hoje também, dia dos Santos Anjos da Guarda. Em nome do Pai, do Filho e do Espírito Santo. Amém. Naquela hora, os discípulos aproximaram-se de Jesus e perguntaram: quem é o maior no reino dos céus? Jesus chamou uma criança, colocou-a no meio deles e disse: em verdade eu vos digo, se não vos converterdes e não vos tornardes como criança, não entrareis no reino dos céus. Quem se faz pequeno como esta criança, esse é maior no reino dos céus. E quem recebe em meu nome uma criança como esta, é a mim que recebe. Não desprezeis nenhum desses pequeninos, pois eu vos digo que os seus anjos no céu vêm sem cessar a face do meu Pai, que está nos céus. Quem é o maior no reino dos céus? Uma pergunta baseada na lógica humana e uma resposta dada na lógica de Deus. Uma criança no meio deles e disse: se não vos converterdes, se não vos tornardes como uma criança, não entrareis no reino dos céus. O texto vale para nós: quem se faz pequeno como esta criança é maior no reino dos céus. Não desprezeis nenhum destes pequeninos, pois eu vos digo que os seus anjos, os pequeninos, os seus anjos vêm se cessar a face do meu Pai que está nos céus. Senhor, nós queremos pedir hoje, na primeira sexta-feira do mês, e colocar no teu sagrado coração todas as necessidades do mundo, todas as necessidades dos países em guerra, das mortes sem sentido, Queremos colocar o Brasil às vésperas da eleição. Queremos colocar as intenções da Igreja, do Santo Padre, o Papa. Queremos colocar as nossas próprias intenções. E vamos agora, com simplicidade, fazer-nos como crianças, como os pequeninos, e clamar que nossos santos anjos da guarda nos protejam. Reze comigo, com simplicidade. Santo anjo do Senhor, meu zeloso guardador, se a ti me confiou a piedade divina, me rege, me guarde, me governe, me ilumine. Amém. E nós vamos rezar de novo. E não pense que os anjos da guarda nos abandonam quando crescemos. É uma visão equivocada. Falaremos disso depois. Então, seja simples agora e apenas reze. Santo anjo do Senhor, meu zeloso guardador, se a ti me confiou, se a ti me confiou a piedade divina, sempre me rege, me guarde, me governe, me ilumine. Amém. Santo anjo do Senhor, me guie nos passos, sussurre nos meus ouvidos a vontade de Deus. Santo anjo da guarda, me tire do caminho que não é de Deus, me inspire as coisas de Deus. Santo anjo do Senhor, vim em meu auxílio na caminhada desta vida, e jamais me deixe sozinho. Santo anjo do Senhor, eu peço com muita humildade, com um coração confiante, mas como as crianças e os pequeninos, diante do Evangelho que foi proclamado, me ajude na conversão, Santo anjo do Senhor. Santo anjo do Senhor, me ajude a escutar a palavra de Deus. Santo anjo do Senhor, me ajude a entrar no reino dos céus. Santo anjo do Senhor, olhai pelas crianças, olhai pelos jovens. Santo anjo do Senhor, olhai pelos adultos, e Santo anjo do Senhor, olhai pelos idosos, durante toda a travessia nesta vida. Santo anjo do Senhor, caminhe comigo. Amém. Só começamos. E hoje um dia muito delicado e, ao mesmo tempo, um dia bom de celebrar no coração de Jesus e os santos anjos do Senhor. Voltamos já. Volte comigo.
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0: Querido povo de Deus, nós vivemos ainda sob o eco de toda a festa das Santas Chagas e muita gente acompanhando. Nós estamos transmitindo pela TV Evangelizar à tarde os melhores momentos, mas hoje é um dia muito especial. Hoje, às 19 horas, você poderá rever, acompanhar a procissão, a Via Sacra, as Santas Chagas Dolorosas. Portanto, não esqueça, você também tem toda a festa das Santas Chagas no YouTube Padre Manzotti. Nós estamos lá também com todos os momentos. Lembrando que a TV Evangelizar, domingo, às 22 horas, retransmitirá o show que fiz dentro do Santuário de Nossa Senhora de Guadalupe, Jesus das Santas Chagas. Domingo, às 22 horas, o show especial reapresentação da TV Evangelizar. Lembrando, no YouTube Padre Manzotti Oficial, você tem toda a festa das Santas Chagas. Aproveite e se inscreva. YouTube Padre Manzotti, você já faz parte do YouTube Padre Manzotti Oficial? Então se inscreva. Quero lembrar que amanhã eu estarei celebrando o terceiro dia do Tríduo de São Francisco de Assis e convido todos ali da região, Santuário Curitiba, região metropolitana, Santuário São Francisco de Assis, às 18 horas. Celebrarei no Santuário São Francisco de Assis e no Xaxim. E convido todos, transmissão pela TV Evangelizar, YouTube Padre Manzotti. José Ronaldo, que a paz de Jesus esteja com você.
1: Amém, Padre. Sua bênção.
0: Deus o abençoe. De onde você fala?
1: Eu falo de Mogi Guaçu, São Paulo.
0: Mogi Guaçu, São Paulo. E como é que você me acompanha?
1: Padre, quando eu estou no serviço, pelo aplicativo. E quando eu estou em casa, pela TV.
0: Opa, meu abraço, então, pelo aplicativo da Obra Evangelizar. E convido a todos, baixe o aplicativo no seu celular. É gratuito e você tem a liturgia do dia. E também pela Parabólica Digital. Diga lá, José Ronaldo.
1: Padre, eu estou ligando para contar um testemunho e pedido de oração.
0: Conte.
1: Padre, em 2024, a minha esposa, a gente tentou o dom da gravidez, né?
0: Sim.
1: E tipo assim, aí ela parou de tomar os remédios e a gente foi tentar. E depois, durante 3-4 meses, ela não... Ela fazia os testes e não dava que ela estava grávida, né?
0: Sim.
1: Aí a gente sempre pedindo para Deus, para Deus abençoar a gente. Daí ela foi no médico e o médico chegou e falou para ela que era impossível dela engravidar.
0: Pois não.
1: Porque ela tinha microcisto, né, no ovário. Sim. Daí ela se desesperou, me ligou pedindo. Aí ela falou para mim assim, amor, pede para Deus, porque o médico falou que eu era impossível de engravidar.
0: Pois não.
1: Aí eu falei assim, meu Deus, vamos ver se eu tenho crédito, né, porque é uma ligação muito, né, padre, a gente tem que ter crédito com Deus, né.
0: Deus é amor, filho, mas vai lá, gostei da sua colocação.
1: Aí eu pedi pra Deus, né, pedi pra Deus confirmar pra gente, né, daí durante aquele ano, né, aí quando foi em novembro, na novena de Nossa Senhora das Graças, né, resumindo, né, padre, pra não tomar muito tempo, na novena de Nossa Senhora das Graças, um dia da novena, eu tinha pedido para Deus, falei, Deus, Nossa Senhora, intercede por nós, né, que a minha esposa tenha a graça da gravidez, né.
0: Claro.
1: Aí naquele dia, eu trabalhando, né, que eu trabalho com máquina.
0: Sim.
1: Aí eu almocei e fui tirar o quilo, né, da tarde, né, da hora do almoço.
0: Foi tirar o quê?
1: Aí eu fui tirar o quilo, assim, fui tirar um cochilo, né? Quando eu acordei com aquele cheiro forte de rosa dentro da máquina.
0: Olha.
1: Aquele cheiro muito forte, assim, sabe, de rosa. Aí eu comecei a chorar e agradecendo a Nossa Senhora, né, que tinha intercedido por nós, né?
0: Que lindo.
1: Aí eu falei assim, é a nossa graça que Nossa Senhora tá confirmando, né?
0: Certo.
1: Aí quando foi no outro dia que o Senhor começou a novena, o Senhor falou com a minha esposa. Falou diretamente com ela, falou assim, filha, você que tá na máquina, colocando roupa pra bater, coloca a mão no seu ventre, que a sua bênção já tá aí.
0: Oh, meu Deus, louvado seja Deus.
1: É só você agradecer, né? Aí ela me ligou chorando, falou que o senhor tinha falado com ela, tá? Aí eu falei assim, ah, amor, mas Deus já tinha confirmado que a nossa graça ia vir. É só nós ter um pouco de paciência, né? Porque é tudo no tempo de Deus, tudo no tempo certo de Deus. Daí ela, aí quando foi, aí passou, né? Aí ela ficou, padre, nesse período ela ficou 1 ano e 8 meses sem vir as regras dela, né? Sem vir a menstruação.
0: Menstruação.
1: Um ano e 8 meses. Aí quando foi em dezembro de 2024, ela ligou feliz que tinha descido a menstruação dela. Aí, tipo assim, que ela ficou no período fértil, né?
0: Entendi.
1: E quando foi em janeiro pra fevereiro, a gente descobriu que ela tava
0: grávida.
1: A nossa bênção, grávida.
0: E como é que é o nome da criança?
1: Maria Júlia.
0: Maria Júlia. Hoje está com quanto?
1: 1 ano e 1 mês.
0: Oh, meu Deus. Então diga, graça recebida.
1: Graça recebida.
0: É graça testemunhada. E o que eu acho... Isso, e o que eu acho mais bonito que o José Ronaldo contou é que foram várias manifestações e que não foi no tempo que eles acharam. Como você disse, é no tempo de Deus. Foi lá, depois de você fazer o cochilo, você sentiu aquele cheiro, aquele perfume de rosas. Depois ela lá lavando, colocando a roupa na máquina, mais uma manifestação. E perseveraram, assim aconteceu com Joaquim e Ana, assim aconteceu com Zacarias e Isabel, que esperavam, mas continuavam rezando no Senhor, até que veio a graça. Deus seja louvado, José Ronaldo.
1: Amém, padre, amém.
0: Deus abençoe.
1: Amém. Eu quero agradecer por... Eu sou associado fiel.
0: Obrigado.
1: Né? Pela obra. E já sempre, quando o boleto não vem, eu peço pelo WhatsApp. O boleto.
0: Olha aí.
1: Aí sempre vem.
0: Tá certo. Meu grande abraço, José Ronaldo de Mogi Guaçu. Acompanha pelo aplicativo Parabólica Digital, Dom Eugênio Barbosa Martins, São João da Boa Vista. Escute esse testemunho, dá tempo. Solta lá, sacristão.
2: Quem fala aqui é Priscila, de Sacramento, na Califórnia.
0: Opa.
2: Eu tenho 3 testemunhos de graças alcançadas através das novenas que o senhor faz no Experiência de Deus.
0: Sim.
2: A primeira foi na novena do Preciosíssimo Sangue do Nosso Senhor Jesus Cristo,
0: certo.
2: A qual eu ganhei a graça da documentação da minha filha sair para ela poder trabalhar.
0: Certo.
2: A segunda foi na Santo Agostinho, Santa Mônica. No
0: certo.
2: Dia de Santa Mônica, Deus nos deu a graça de o meu genro conseguir passar na prova para pegar a sua licença de mecânico.
0: Deus
2: oficial,
0: seja louvado.
2: De técnico. No primeiro dia da novena de São Pio de Pietretina, São Padre Pio, eu aconselhei a graça da minha filha conseguir um trabalho, de ser empregada. Graça alcançada,
0: graça testemunhada.
2: Obrigada, Jesus das Santas Chagas. Amém.
0: Amém. Eu vou para o intervalo e volto comentando. A Priscila lá de Sacramento, Califórnia. Eu volto e volto com a leitura orante. Volte comigo.

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0: Querido povo de Deus, daqui a pouco a bênção da água, a bênção do sal, do Sagrado Coração de Jesus. Não esqueça, avisa seus amigos. Gente, que testemunho lindo, né? Primeiro do José Ronaldo, lá trabalhando no maquinário, Deus seja louvado, pela Maria Júlia. E depois a Priscila de Sacramento, Califórnia, Estados Unidos, nos transmite lá a Web Rádio Insuperável de Freeman, Massachusetts, Web Rádio Mundial de Hartford, a Web Rádio Milícia do Espírito Santo, Carolina do Sul. Minha saudação a todos os brasileiros nos Estados Unidos, da Missão USA. Já estou com saudade de vocês, saudade de estarmos juntos. Meu abraço ao Padre Adriano Lessa e a todos os mensageiros, mensageiras das Capelinhas de Jesus das Santas Chagas nos Estados Unidos. Querido povo de Deus, escute sobre a leitura orante, sobre os, o que tiver, sacristão, solte lá.
1: Padre Reginaldo, Oi. Hoje 28, eu escutando seu programa Experiência de Deus, sobre a palavra de Elias. Eu estou um pouco como Elias.
0: O que, filho?
1: Eu tenho TAG, eu já sou uma pessoa idosa.
0: Sim.
1: Estou ausente da igreja, mas rezo como eu posso. Mais uma tristeza, solidão.
0: Filho.
1: E queria muito, Padre, que Jesus, que Nossa Senhora, que Jesus das Santas Chagas me perdoasse pelas minhas transgressões,
0: mas
1: também tivesse misericórdia de que tudo que eu estou passando, essa leitura de Elias, sobre pedir a Deus, que já não aguentava mais.
0: Compreendo.
1: Eu ando assim, Padre. Amém. Bom dia.
0: Bom dia, Deus abençoe, filho de Deus, de algum lugar do Brasil. Eu sei que muita gente está se identificando com a leitura orante. Inclusive, lembrando o povo de Deus, que se você não pode de manhã, tem reprise à noite. E sempre nós colocamos a leitura orante no YouTube, porque são 10 minutos. E às vezes você percebe que eu me empolgo, eu passo de um bloco para o outro, e eles juntam a leitura, fazem esse trabalho, esse serviço, para que você possa mandar para alguém. E eu estava, agora esses dias, eu fui fazer um exame pessoal dos olhos, e uma pessoa me disse: padre, eu recebi esse texto, uma meditação que foi feita sobre o profeta Elias, e foi na hora certa que eu mais precisava para me fortalecer em Deus. Então faça isso no YouTube, Padre Manzotti. Você no final da noite

Primeiro Reis, capítulo 21, 23 seguintes. Aí eu tinha uma palavra para dizer para aquela mulher, me empolguei em negócio de rezar a Deus pelas eleições, gente. Nós temos que rezar. Senhor, santos anjos da guarda, ajude que cada eleitor escolha bem. Mas filha de Deus, que bom que você entendeu aquele texto de Elias, mas lembre-se, o Senhor não escutou a voz dele que pediu, quero dormir e não acordar. Mandou alimento. E eu digo para você, o teu alimento é a Eucaristia, filha. Filha de Deus de algum lugar do Brasil. Primeiro Reis, capítulo 21, 23, seguintes. Elias continuou dizendo. Agora, vamos lembrar que Elias foi mandado para falar a Acabe. Foi ontem. E chegou a dizer, no mesmo lugar onde os cachorros lamberam o sangue de Nabote, que ele deu um jeito de tirar a propriedade, foi conivente, lamberiam o sangue de Nabote. E Jezabel, aquela que foi, que articulou tudo, Elias continuou dizendo, e quanto a Jezabel, o Senhor Deus diz que os cachorros comerão, meu Deus, comerão seu corpo na cidade de Jezreel. Os parentes dela que morrerem na cidade serão comidos pelos cachorros. E os que morrerem no campo serão comidos pelos urubus. Não houve ninguém que tivesse se entregado tão completamente a fazer as coisas erradas que não agrada o Senhor como fez Acabe. E tudo ele fez por sugestão de sua esposa Jezabel. Acabe cometeu os pecados mais vergonhosos, adorando ídolos, como haviam feito os amorreus. O povo que o Senhor havia expulsado do país, conforme o povo de Israel tinha ido avançando. Quando Elias acabou de falar, Acabe rasgou suas roupas, jogou-as longe e vestiu a roupa de pano grosseiro. Ele não comia nada. Dormia em cima de panos grosseiros. Andava triste

0: Deus olha e não vê somente as aparências. Acabe tinha uma história de pecado. O próprio texto que falamos mostra isso, idolatria. Humanamente podíamos pensar, depois de tudo que fez, não adianta mais nada, Acabe se arrepender. Mas o texto não fala disso. Deus viu a humildade, o arrependimento de Acabe. Está no texto. Não significa que o mal cometido desapareça e que não dê consequências. O pecado sempre gera consequências. O arrependimento não apaga magicamente o passado, mas muda a relação da pessoa com Deus diante do seu passado. O texto mostra quatro atitudes. Acabe rasgou as vestes, vestiu-se de pano de saco, jejuou, andou cabisbaixo. Sim, são sinais externos, mas fruto de uma realidade interior. Mas aqui existe uma pergunta importante para nossa oração. Meu arrependimento apenas está baseado em gestos externos? Não, não pode ser. Tem que ser um arrependimento verdadeiro, autêntico. Um desejo real de se emendar em Deus. Arrependimento não é desespero. Por isso, ele não se desespera. Não confiar em Deus, mesmo no arrependimento, leva ao desespero. Veja o que aconteceu com Judas Iscariotes. Se arrependeu, mas não confiou em Deus e se matou. Pedro se arrependeu, confiou em Deus e obteve o perdão de Jesus. Acabe é um exemplo para nós de que o arrependimento, mesmo diante de um grave pecado, tem que nos levar a uma profunda confiança em Deus. Volto a dizer, o pecado cometido, ele vai ter consequências na vida dos outros, claro, mas é possível se emendar, se converter. Não importa o que foi feito de errado, mude. Não importa o quanto você foi seduzido por palavras. Aqui no caso foi dito que a rainha Jezabel induziu, mas ele cedeu. A culpada não é ela, é ele se deixou seduzir, ele se deixou levar. O texto não termina dizendo que Acabe acabou tendo uma vida irrepreensível. Acaba dizendo que ele se arrependeu. A grande mensagem de hoje é: não importa o erro que tenhamos feito, coloquemos a mão na consciência, mudemos de vida, o Senhor está disposto a nos perdoar. Mudemos de vida. Eu volto já.
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0: Queridos irmãos e irmãs, daqui a pouco nós temos a missa e convido você a acompanhar pela TV Evangelizar, YouTube, Padre Manzotti, e hoje dos Santos Anjos da Guarda. E o Catecismo nos ensina, desde o começo até a morte. Catecismo da Igreja 336. Então não quer dizer que você, agora adolescente, não tem mais anjo da guarda, você idoso não tem mais anjo da guarda, não. Desde o começo até a morte, a vida humana é acompanhada pela sua assistência e intercessão. Cada fiel tem ao seu lado um anjo como protetor e pastor para guiar a sua vida. Desde este mundo, a vida cristã participa pela fé na sociedade bem-aventurada dos anjos e dos homens unidos a Deus. E São João Maria Vianney assim dizia: como é feliz o anjo da guarda que acompanha uma alma para a Santa Missa. Santo Afonso Maria Ligório: são tão preciosas a Deus as nossas orações, que Ele destinou os anjos para lhe apresentarem imediatamente as orações que estamos fazendo. Sabia que são os anjos da guarda que pegam as nossas boas ações e apresentam a Deus? Santos anjos da guarda, rogai por nós. 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Será em outubro. 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Sabia que tem pirâmides no México? 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Nicolas, que a paz de Jesus esteja com você, Nicolas.
1: A paz, padre.
0: Seja bem-vinda, bem-vindo. De onde você fala?
1: Sou de Curitiba.
0: Curitiba. Como é que você me acompanha, Nicolas?
1: Acompanho pela rádio aqui na nossa oficina, aqui minha e do meu sócio. Todo dia o senhor está conosco às 10 da manhã e às 3 da tarde.
0: Meu abraço.
1: E às vezes entra cliente aqui e a gente fala assim: espera que nós estamos rezando.
0: Que maravilha. Meu abraço ali a todos ali na oficina. A
1: é
0: você.
1: Roque, meu sócio.
0: Roque?
1: Isso.
0: Meu abraço, Roque. Diga lá, Nicolas.
1: Então, padre, eu testemunho, né, que eu tenho vários, que eu falo assim. Eu fui, para o senhor ter ideia, eu fui no ministério que cantou com o senhor em Pinhais.
0: Ô, sério, filho?
1: Há 20 e poucos anos atrás.
0: Que maravilha, assim, nossa querida igreja São José Operário.
1: Isso.
0: Maria Antonieta.
1: E lá pra cá, vários testemunhos, né?
0: Que bom.
1: E o principal, eu digo que é meu pai ter parado de beber, depois de... Mas a gente não sabe os caminhos que Deus coloca, né? Mas ele teve um trombose, perdeu as duas pernas, enfim.
0: Sinto por isso.
1: Hoje eu sou as pernas do meu pai e louvo por isso.
0: Entendi.
1: Porque eu digo que meu pai não gostava de nos segurar no colo. E hoje eu carrego meu pai no colo.
0: Nossa, filho,
1: E para mim isso é a maior graça, a maior bênção que eu tenho na minha vida.
0: Entendo.
1: De poder fazer isso, né?
0: Certo.
1: E eu falo assim, hoje eu tenho pai.
0: Entendi.
1: Né? Então, que é um pai que mesmo sem as pernas, debilitado, ele brinca com os netos, brinca com os filhos, e é um ótimo esposo para minha mãe, e é bênção na nossa vida.
0: Antes, filho, era um homem refém do álcool.
1: Do álcool.
0: Era doente. Hoje é o pai, como você disse, agora tem o pai.
1: Sim.
0: É lamentável que ou voltamos por o amor ou voltamos pela dor.
1: Pela dor, exatamente.
0: É. Tá não, certo. É... Você quer deixar...
1: De oração.
0: Então diga.
1: Minha sobrinha, se até desculpa emocionar, minhas sobrinhas nasceram faz 25 dias.
0: Oh, meu Deus.
1: E estão na UTI.
0: Ah, entendi.
1: E uma está entubada.
0: Tá.
1: Né? E infelizmente minha irmã estava indo todo dia lá para tirar leite para dar para elas, né? E ontem minha irmã foi lá para tirar leite para dar para elas e minha irmã precisou ser internada também.
0: Oh, filho.
1: Tá. Mas a gente entende as. Tanto a família da minha irmã, nós, graças a Deus, entendemos as vontades de Deus, né?
0: E vamos rezar então, pedindo a Deus pela...
1: Então a gente coloca nas mãos de Deus, né?
0: Claro, filho.
1: Que é uma dificuldade que a gente tem. A vida continua, né?
0: Claro.
1: A gente tem que trabalhar, a gente tem que... Mas a gente sabe que a grandiosidade de Deus...
0: Claro.
1: Na nossa... É que nem eu falo assim, né? Aí, às vezes eu brinco com as pessoas, eu falo assim, a gente não pode rezar o Pai Nosso se você não tem fé. Porque a gente tem que estar preparado para aquele pedaço que seja, assim, seja feita a sua vontade.
0: Exatamente.
1: Porque às vezes a vontade de Deus não é a nossa vontade.
0: É.
1: Mas a gente está preparado para tudo isso.
0: Você
1: mas
0: pode...
1: que Deus nos dê força para claro. Batalhar sempre, né?
0: O nome da sua irmã?
1: Ah, e minhas sobrinhas foram batizadas lá na UTI mesmo no dia de São Padre Pio.
0: Opa, é assim que se faça. Num caso de perigo de morte, deve ser batizada assim. Você sabe o nome delas?
1: A Maria Lúcia.
0: Tá.
1: E a Maria Augusta.
0: E o nome da sua irmã?
1: E a Natália, Palhan Latuf.
0: Tá. Natália, tá bom, filho. Vamos rezar, levarei no altar, na missa do meio-dia, rezando na intenção delas, tá bom?
1: Amém.
0: Que Deus abençoe, Nicolas, de Curitiba, Rádio Evangelizar FM, Rádio Clube FM, TV Evangelizar, Canal 16, NET 13, nosso arcebispo, Dom José Antônio Peruso, arquidiocese de Curitiba. Hoje foi o dia dos homens, né? O Nicolas, que estava no ministério lá onde eu comecei, na paróquia São José Operário, em Pinhais, Maria Antonieta, meu grande abraço. Uma história de obra onde completamos 21 anos, 22 anos de rádio e 5 anos que estive lá em Pinhais. Meu grande abraço ao povo querido de Pinhais. Não esqueça, povo de Deus, daqui a pouco a bênção do sal e da água. Escute esse testemunho.
2: Eu sou Edna Fernandes, de Guaraciaba do Norte. Quero aqui testemunhar um grande milagre em minha vida. Em 2022, eu tive um parto prematuro. Minha filha nasceu prematura extrema de 29 semanas de gestação. Ela nasceu em uma cidade, teve que ser transportada para outra cidade onde tinha uma UTI neonatal.
0: Sim.
2: Lá ela teve duas paradas cardíacas, ela também teve, por ter inalado líquido amniótico, ela teve pneumonia bacteriana e ela também, por ser transportada de uma cidade para outra, ela deu hemorragia na cabeça. Daí então, eu fiz uma promessa com Jesus,
0: certo,
2: da Santa Chaga, que se minha filha se salvasse, depois,
0: opa,
2: que ela completasse 5 anos, eu iria até Curitiba, no Paraná,
0: pois
2: no
0: não.
2: Santuário de Guadalupe.
0: Sim.
2: Eu iria levar ela para conhecer o santuário,
0: oh,
2: e para falar para ela que Jesus da Santa Chaga foi aquele que obrou aquele grande milagre pela vida dela,
0: certo,
2: e eu alcancei as duas graças.
0: Amém.
2: Eu alcancei a graça de ver minha filha viva, bem, e alcancei também a segunda graça, que foi dia 20 de setembro
0: Olha
2: de 2026,
0: aí.
2: Eu conheci o Santuário de Jesus das Santas Chagas,
0: agora
2: Santuário
0: recente.
2: De Guadalupe, e eu falei para minha filha sobre o porquê que a gente estava lá naquele santuário.
0: Que linda
2: era
0: para
2: registrar o grande milagre dela na nossa vida.
0: Deus seja louvado, faça ecoar, viu, sacristão? Coloque em todas as redes, manda para televisão, manda para o rádio, a Edna... Guaraciaba do Norte, Ceará. Ela veio, eu comento depois e volto com a bênção da água do sal e o sétimo, oitavo dia dos arcanjos.
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Queridos filhos e filhas, foi o testemunho da Edna e foi muito forte. Ela realizou e cumpriu a promessa de estar aqui e faz ecoar Guaraciaba do Norte, Rádio Sonsonsat FM, Dom Francisco Edmilson Neves Ferreira, da Diocese de Tianguá. Hoje, aniversário de Dom Joel Portela Amado, da Diocese de Petrópolis, Rio de Janeiro. Aniversário da Rádio Costa Dourada FM, Maragogi, Alagoas, Obelisco FM, Pau dos Ferros, Rio Grande do Norte, Sonsonsat FM, Guaraciaba do Norte, Ceará. Olha aí, ó. Ela escuta lá pela Guaraciaba do Norte e hoje é aniversário da rádio. Aniversário também do meu afilhado de batismo, Pedro Gabriel, que Deus o abençoe, Pedro Gabriel, com muitas graças e bênçãos do céu. Colocar em oração Mariana Ganho, que está na UTI, pneumonia bacteriana. Amado povo de Deus, eu volto a dizer, hoje ao meio-dia, acompanhe a missa pela TV Evangelizar, YouTube Padre Manzotti. Lembrando que você no YouTube tem toda a programação que você precisa desde manhã. YouTube Padre Manzotti, oficial, você tem de manhã a oração da manhã, depois você tem o Evangelho do dia, você tem a experiência de Deus, o terço das Santas Chagas e a leitura orante. Já preparou a água e o sal? Já preparou? Então nós vamos para a bênção. Mas primeiro, a novena dos arcanjos, oitavo dia. Arcanjo Gabriel, portador das boas novas, das mudanças, da sabedoria e da inteligência. Arcanjo da Anunciação, trazei a palavra de Deus e que ela permaneça em meu pensar e meu agir. Fazei com que também seja um mensageiro dos preceitos do Senhor, por palavras de bondade,

0: solidariedade. Arcanjo da Anunciação, vinde em nosso auxílio. Arcanjo Rafael, guardião da saúde e da cura, peço que os raios curativos desçam sobre mim, dando-me saúde e cura dos males do corpo e da alma. Guardai meu corpo e minha mente, livrando-me de toda a doença. Que o vosso raio curativo esteja em meu lar, sobre os meus familiares, no trabalho em que executo, com as pessoas com quem convivo diariamente. Arcanjo Rafael, curai nossas enfermidades. Arcanjo Miguel, príncipe, guardião e guerreiro, defendei-me com vossa espada, protegei-me com vosso escudo. Não permita que o mal me atinja, protegei-me contra assaltos, roubos, acidentes e contra quaisquer atos de violência. Livrai-me de pessoas negativas e invejosas. Arcanjo Miguel, levante o vosso escudo. Arcanjo Miguel, dai-me proteção à minha casa. Arcanjo Miguel, sobre a minha família, parentes e amigos. Arcanjo Miguel, guardai meu trabalho. Arcanjo Miguel, protegei meus negócios e meus bens. Arcanjo Miguel, trazei paz e libertação. Arcanjo Miguel, defendei-me no combate. Arcanjos de Deus, vem em meu auxílio. Arcanjos do Senhor, vem em meu socorro. Arcanjos de Deus, hoje, oitavo dia, e amanhã que terminamos. Agora, Sagrado Coração de Jesus, nós te consagramos todo o mês de outubro. Sagrado Coração de Jesus, nós te consagramos cada dia, cada hora. Sagrado Coração de Jesus, entrai pela porta e deixai os teus arcanjos, livrai de todo mal. E na ladainha que você está escutando do Sagrado Coração de Jesus, peça, Senhor Deus, que passe pela minha casa, pelo meu ambiente de trabalho. Sagrado Coração de Jesus, tende piedade de nós. Sagrado Coração de Jesus, passe pelo quarto do casal, que seja um ambiente de amor e de paz. Sagrado Coração de Jesus, no quarto dos filhos, que seja de estudo e que seja de descanso. Passe pela cozinha, que não falte o pão de cada dia. Senhor, Sagrado Coração de Jesus, nós te consagramos toda a nossa família, nós te consagramos todo o ambiente de trabalho. Sagrado Coração de Jesus, tende piedade de nós. A bênção da água. Deus eterno e todo-poderoso, pela água, fonte de vida, princípio e purificação, quiseste lavar-nos do pecado e dar-nos o prêmio da vida eterna. Renovai em nós a fonte da vida da vossa graça. Abençoai esta água. Ó Deus Todo-Poderoso, nós vos pedimos humildemente, dignai-vos por vossa bondade abençoar este sal, vossa criatura, que mandastes o profeta Eliseu lançar a água para torná-la fecunda. Fazei, Senhor, que por toda parte, onde for aspergida esta água e este sal, seja afastado o ataque do inimigo, e proteja sempre com a presença do Espírito Santo. O Senhor esteja convosco, Ele está no meio de nós. Abençoai, Senhor, Pai, Filho e Espírito Santo. Amém. Evangelizar é preciso.
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3: Hora oficial do Brasil, pontualmente 11 horas.
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3: Mesários nas eleições de 2026 têm direito a folgas, auxílio alimentação e outros benefícios.
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3: Sexta-feira, 2 de outubro de 2026. Estamos na Primavera Brasileira. 104 informa. 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Quem trabalha como mesário nas eleições desse ano não recebe salário, mas tem direito a benefícios previstos pela Justiça Eleitoral. São 2 dias de folga para cada dia de atuação e outros 2 dias pela conclusão do treinamento, sem desconto no salário. Quem participar do treinamento e trabalhar nos 2 turnos pode acumular até 6 dias de folga. O mesário também recebe R$ 65,00 de auxílio alimentação por turno trabalhado. O serviço eleitoral pode ainda ser usado como critério de desempate em concursos, quando houver previsão no edital, e como atividade complementar em instituições conveniadas.
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3: O Flamengo informou que Arrascaeta recebeu alta hospitalar após passar por uma cirurgia para corrigir uma fratura no punho esquerdo. O meia se lesionou durante o amistoso entre Uruguai e Coreia do Sul e precisou deixar a partida no segundo tempo. Segundo o Flamengo, Arrascaeta já retornou para casa e vai permanecer em recuperação nos próximos dias.
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8: 20 graus em São Miguel do Iguaçu.
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8: Bom, gente, a gente segue com o Papo 104 por aqui. Vamos seguindo até o meio-dia, contando com a sua participação, a sua interação. E ó, gente, tudo bem com vocês por aí? Vamos lá, né? 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Seguimos sempre com a sua participação. E ó, para você participar, 3565-1033. Vamos juntos com o papo!
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2: O mercado da soja trabalha com os preços levemente mais baixos no Brasil, mas a demanda segue firme nesse período de entre safra. O indicador CPE está em R$ 160,90 a saca, com recuo de 0,41%. No Paraná, na cidade de Ponta Grossa, a saca está cotada a R$ 154,00. No campo, o clima é o principal ponto de atenção. As chuvas avançam pelo centro-oeste, favorecendo o plantio e a germinação da soja. Já no sul, o excesso de chuva pode atrasar as operações e até provocar alagamentos em algumas áreas. 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Com informações, Luiz Henrique, para 104.
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2: Bora, gente, vamos lá com o Papo 104 por aqui. 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Que espetáculo, gente. Maravilhoso, tá bom? 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Tati, vamos lá. Galera, quiser participar, mandar seu recado.
3: Nosso WhatsApp tá liberado, é o 356-510-3013. O nosso assunto de hoje, para você que tá chegando no papo agora, é sobre aqueles itens preferidos que a gente tem na nossa casa, sabe? Por exemplo, você tem 10 canecas, 10 xícaras, mas sempre tem aquela que é a sua favorita, sabe? Não sei se é pelo toque sensorial, se é pela borda da caneca, se é pela alça, enfim. A gente sempre tem um item preferido, sempre tem aquele lugarzinho na mesa que já é pré-definido ali na família. Enfim, conta aqui pra gente se aí na tua casa você também é dessas, hein? Tem o prato, tem o talher, tem o cantinho no sofá preferido. Enfim, fica à vontade pra bater um papo aqui com a gente no nosso WhatsApp, 356-510-33.
2: Boa! Então não deixa de mandar o seu recado aí. 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
5: Na abertura do mercado agropecuário, a soja está sendo cotada a R$ 138,00 a saco, milho a R$ 54,00 e o trigo a R$ 79,00 a saca.
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0: 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O Tatizinha, para quem quiser participar.
1: Nosso WhatsApp 3565-1033. Quero mandar um abraço especial para a Gi, que tá ligadinha na programação da Rádio Jornal também. Mandou uns peteco-teco-teco aqui. Mandou uns peteco-teco-teco, né, Gi? Porque hoje sextou, um abração para você. Obrigada pela sua companhia sempre aqui no Papo 104.
0: Valeu, Gi. 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

0: Previsão do tempo para hoje é de sol aqui em São Miguel do Iguaçu. Temperatura não deve passar dos 26 graus. Nesse momento, estamos com 24 graus aqui no centro da cidade, sol predominando e céu azul. Mas, para amanhã e os próximos dias, segundo o CIMEPAR, teremos chuva. Para amanhã, a previsão é de 14 milímetros de chuva, com a máxima não passando de 29 graus. Para domingo e segunda também teremos mais chuva. Domingo, 9,5 milímetros. Segunda-feira, mais 34 milímetros. E a tendência é que os próximos dias sejam chuvosos. Bom, segundo essa previsão do CIMEPAR, a chuva começa desse dia 3 e segue até o dia 13 de forma ininterrupta. E olha, o que chama atenção é que não neste domingo, no outro, o CIMEPAR está apontando aqui uma previsão de quase 160 milímetros de chuva. Então, muita atenção para os próximos dias, que vem mais chuva por aí.
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0: Vamos lá, gente! Seguindo aqui com o Papo 104 já na sua reta final, agora 11 horas mais 49 minutos. 11h49, né? Viu a previsão do tempo aí, né, gente? Toda atenção. Ai, ai, tá vindo muita chuva por aí, né? É, que a gente pode pegar aí. É, não vai ser fácil, tem que estar preparado e organizado aí pro que vem. Gente, deixa eu falar outra coisa pra você que tá ligado com a gente aqui no Papo 104. 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
0: Boa! 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Gente, quero deixar um grande abraço para você, um ótimo final de semana aí, bom descanso. E a gente se encontra na próxima segunda-feira, hein? Segunda-feira, eu e a Tati estaremos de volta aqui com vocês, tá bom? Um grande abraço, valeu, valeu, Tatizinha.
1: Valeu, Cunhasque, valeu, gente. Um abração a todos, que Deus abençoe aí o final de semana de cada um de vocês. E se Deus quiser, segunda-feira estaremos aqui de volta. Juízo no final de semana.
0: Boa, deixando as saideiras, daqui a pouquinho tem o programa da Lá.
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3: 11:58.
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0: amigos, estamos de volta no seu rádio, mais um programa da LAR Cooperativa Agroindustrial. Hoje é sexta-feira, dia 2 de outubro de 2026. Prosseguem as reuniões com as mulheres nas unidades. Hoje o encontro acontece em Ouro Verde do Oeste, às 14 horas, reuniões que prosseguem na próxima semana. Na próxima semana também, a programação de reuniões na área de expansão da LAR Cooperativa no norte do Paraná.
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0: Giro de palestras com as mulheres nas unidades LAR. É o Outubro Rosa, jeito feminino de mostrar valor no cooperativismo. Palestrante Alessandra Bergman. Atenção para os encontros hoje, sexta-feira. Às 14 horas, o encontro será em Ouro Verde do Oeste, na Associação Recreativa LAR. Na segunda-feira, dia 5 de outubro, 14 horas, em Santa Helena, na CISA, reunindo as associadas e a esposa de associados de Santa Helena e Diamante do Oeste. Na terça-feira, dois encontros. Pela manhã, 10 horas da manhã, reúne mulheres de Missal e Itaipulândia na Associação Recreativa LAR de Missal. Na terça-feira, às 14 horas, o encontro será em São Roque, no Clube do Idoso. Na quarta-feira, dia 7 de outubro, 14 horas, em Santa Terezinha de Itaipu, na Sala da Unidade. Na quinta-feira, dia 8 de outubro, dois encontros, 10 da manhã, em Medianeira, na Associação Recreativa LAR, reunindo então mulheres de Medianeira e Serranópolis do Iguaçu. Na quinta-feira, ainda às 14 horas, em Santa Rosa do Ocuí, na Sala da Unidade. No dia 9 de outubro, encerrando este giro de palestras com as mulheres nas unidades, o encontro será em São Miguel do Iguaçu, 14 horas, na ACISME. A você, mulher que vai participar, traga para a doação produtos de beleza, higiene pessoal ou bolsas, destinadas então às mulheres em tratamento na UOPECAM. Próxima semana prossegue as reuniões, as pré-assembleias da LAR Cooperativa no norte do Paraná. Atenção para os encontros. Na segunda-feira, dia 5 de outubro, o encontro acontece em Ibaiti, às 9 horas da manhã. Na segunda-feira, ainda às 14 horas, em Arapoti. Segunda-feira, ainda, 19 horas, em Venceslau Brás. No dia 6, pela manhã, Santo Antônio da Platina. À tarde, em Andirá. À noite, em Cornélio Procópio. No dia 7, em Uraí. À tarde, Nova Fátima, e às 19 horas em Santa Cecília do Pavão. Tiago Ribeiro está acompanhando essas reuniões e traz a reportagem de unidades que já foram realizadas no norte do Paraná, Tiago.
2: Boa tarde, Valdir. Boa tarde, família associada. Como você bem disse, nós estamos aqui no norte do Paraná. Eu conversei com alguns associados que acompanharam essa prestação de contas e eles avaliam o momento da cooperativa. Aqui em Japurá, eu converso com o associado Ivan Rosa Baltazar. Ivan, seja bem-vindo ao programa de rádio da LAR Cooperativa. Como que você, como associado, avalia o momento da cooperativa que foi apresentado nesta reunião de pré-assembleia?
3: Para a gente de Japurá, é muito importante conhecer todos os aspectos da cooperativa que está vindo, que recente para a nossa região. Ela se torna, assim, imprescindível para que a gente tenha opções e contar com uma empresa do porte da LAR, para nós é muito satisfatório.
2: Como que você vê esse momento da cooperativa, né? A diretoria estar aqui presente, prestando contas, compartilhando os números, todos os dados. Esse momento aqui é fundamental no relacionamento com o associado.
3: Sim, sem dúvida. É importante a gente conhecer as pessoas com quem a gente vai trabalhar, que vão disponibilizar toda o suporte que a cooperativa nos propõe. Então, saber com quem a gente está lidando e ter esse pessoal nos visitando torna-se muito importante. Acho que é sempre válido e é uma boa iniciativa.
2: Eu sei que foi uma reunião com muita informação, uma reunião bastante transparente, mas entre todos esses assuntos, né, que foram trabalhados aqui, teve algum específico que chamou a atenção do senhor?
3: Olha, é até interessante, eu fiquei pensando nesse assunto e eu tinha algumas perguntas para eu fazer. Mas é uma reunião muito explicativa e que não me deu tempo de fazer as perguntas, porque as respostas vieram antes do que eu tinha para poder perguntar. Então foi muito, muito completo. Eu acho que cada vez mais a gente vai conhecendo. E assim, as dúvidas, se surgidas, tenho certeza que vão ser sanadas, porque o pessoal é muito participativo.
2: A cooperativa completou 7 meses de presença aqui em Japurá. Como tem sido o contato, né, o relacionamento no dia a dia?
3: O pessoal daqui é muito prestativo. A gente tem um acesso facilitado e chega a ter uma amizade já com esse pessoal. E a prestatividade deles sempre foi muito boa. E esse período aí mostrou que eles estão muito dispostos a trabalhar com a gente. E isso também torna muito importante para que a gente tenha acesso ao que a cooperativa nos proporciona.
2: Então, só para a gente encerrar então, se puder apresentar a sua propriedade, a família, né, quem trabalha na propriedade, e também contar um pouco da experiência do ano, como foi o andamento da lavoura por aqui.
3: Olha, esse ano a gente começou um ano assim bastante difícil, questão de seca na cultura da soja. Foi um ano complicado, mas digamos assim, a parte de safrinha, do milho de safrinha, foi muito satisfatório. Eu sei que tem gente que colheu mais, outros menos, mas num geral eu acho que foi muito, muito satisfatório para todos os produtores. Choveu, foi produtivo e a gente fica feliz com essa situação. Esperamos que isso vem agora para essa próxima do soja, para ajudar a questão dos agricultores que vivem momentos assim de desafio. E a gente precisa de safras boas para que esse pessoal, para que nós todos consigamos nos estabilizar e dar continuidade à vida.
2: E quem foi responsável por construir esse resultado lá na propriedade? Quantas pessoas trabalham?
3: A minha área não é tão grande assim, eu planto em torno de 100 hectares, 120 hectares. Então, é eu e mais uma pessoa direto. E aí eu pego os diaristas que nos ajudam. Então, com a mecanização, não se torna uma coisa tão complicada de se fazer. A questão é mais acompanhar o dia a dia e tomar decisões nos momentos adequados. E o que tem que fazer tem que ser feito. Então, foi um ano bom. E o pessoal sempre colaborativo, a assistência da cooperativa, isso ajuda muito. Então a gente consegue tocar bem a situação.
0: Muito bem, mais uma vez reiterando que na próxima semana prossegue este giro de reuniões nas áreas de expansão da LAR Cooperativa Ibaiti, Arapoti e Venceslau Brás, na próxima segunda-feira, dia 5. Falando em reuniões aqui da nossa região, também atenção para a agenda Mirim Coop, o som do cooperativismo. Você é o nosso convidado especial para participar. Estão sendo convidados adolescentes, filhos e filhas de associados entre 8 e 12 anos. O som do cooperativismo no dia 13, às 14 horas em Medianeira, na LAR Associação Recreativa para Adolescentes das Unidades de Medianeira, Céu Azul, Matelândia, Ramilândia, Serranópolis do Iguaçu, São Miguel do Iguaçu, Santa Terezinha de Itaipu e Ouro Verde do Oeste. No dia 14, 14 horas, na LAR Associação Recreativa de Missal, para adolescentes então de Missal, Itaipulândia, Diamante do Oeste, Santa Helena, São Roque e Santa Rosa do Ocuí. Mirim Coop, filhos e filhas de associados entre 8 e 12 anos, convidados a participar. Preços praticados pela manhã: soja R$ 138,00 a saca, milho R$ 54,00, trigo R$ 79,00. Obrigado a você pela companhia, um grande abraço, até amanhã, sábado. Tchau.
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0: 12:13 agora, 12:13. Boa tarde para você que está acompanhando a programação da nossa Rádio Jornal. Boa tarde para você que está através da nossa 104.1, a nossa Rádio Jornal São Miguel FM, de São Miguel do Iguaçu para todo o oeste, parte do sudoeste do Paraná. Aquele forte abraço para você que está acompanhando. Obrigado pelo carinho da companhia. Obrigado pela sua audiência. A partir de agora, no ar, o seu Informativo 104. Sexta-feira, hoje, sextou, 2 de outubro de 2026. Estamos vivendo as emoções da nossa primavera brasileira. Temperatura aqui no centro da cidade, na casa dos 22,6 graus centígrados. Informativo 104 é o seu espaço de informação com as principais notícias locais, eventos de São Miguel do Iguaçu e região oeste do Paraná, utilidade pública e muitas imprevistas. Você pode participar do nosso informativo mandando a sua mensagem através do WhatsApp. Envie para a gente o recado, como é que está o trânsito aí na sua cidade, como que está o tempo aí na sua localidade. Qualquer notícia que você queira compartilhar também com a gente, o nosso WhatsApp 3565-1033 está à sua disposição. Apresentação é minha, Márcio de Souza. Prazer enorme em ter ao lado a companhia na apresentação também de Luiz Henrique. 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Direção geral por conta de Constante Scariotti Neto, seu Tino. 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
0: Doze horas 16 minutos e meio, agora destaques de hoje do nosso Informativo 104. Inet intensifica trabalhos para restabelecer sinal em áreas afetadas em São Miguel do Iguaçu, Mediabeira e Itaipulândia. Defesa Civil segue com abastecimento de água em comunidades do interior do município. Um resumo também de tudo que foi feito em termos de trabalho da Defesa Civil durante este temporal aqui em São Miguel do Iguaçu. Comunidade do Barro Branco cobra da rodovia providências para escoamento da água que traz prejuízos e muitos às famílias nos períodos de muita chuva. São Miguel do Iguaçu leva ações de saúde e segurança aos trabalhadores da LAR Cooperativa. Avaliação municipal aponta avanços na aprendizagem da rede municipal de São Miguel do Iguaçu. Mediabeira oferece vacina pneumocócica 20 valente ou 20 valente para idosos com mais de 85 anos. Justiça Eleitoral define horários e trajetos do transporte para eleitores de Itaipulândia. Itaipulândia também prepara a segunda Expolândia para celebrar 34 anos do município com 3 dias de muita festa. Missal prevê orçamento de 127 milhões de reais para 2027. Foz do Iguaçu inicia vacinação contra a pneumonia para idosos a partir de 85 anos. Serranópolis do Iguaçu apresenta resultados fiscais do segundo quadrimestre de 2026 em audiência pública. Bolsa de Empregos, Rádio Serviço, Notícias Regionais, também os principais fatos e acontecimentos de São Miguel do Iguaçu, do Estado, do Brasil e do Mundo. Para você, a partir de agora, no ar, o seu Informativo 104.
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0: Informativo 104, presente mais uma vez aqui no Corpo de Bombeiros em São Miguel do Iguaçu, falando do episódio que marcou realmente o início da semana, né? A noite da terça-feira foi realmente cabulosa para muitas famílias. O temporal que bateu aqui na nossa região, São Miguel do Iguaçu, foi um dos municípios alvos, assim como muitos aqui na nossa região, praticamente todos tiveram percas, né? A gente pode falar Santa Terezinha, Itaipulândia, Missal, Medianeira, Serranópolis de Iguaçu, todos foram realmente alvos deste temporal. Mas em particular, São Miguel do Iguaçu, nós estamos conversando com Santana. Dá pra gente já fazer uma espécie de avaliação daquilo que foi feito realmente pelo Corpo de Bombeiros aqui em São Miguel com relação a este incidente?
2: Então, Márcio, atualizando aí após o evento aí que acometeu o município na terça-feira às 19h30, onde fomos acometidos por um vento aí aproximadamente 100 km/h e as chuvas de 120 a 130 milímetros. Então, ontem, né, foi realizada a desmobilização do abrigo, né? As pessoas que estavam abrigadas, em torno de 140, 150 pessoas, retornaram para suas residências, né? A Defesa Civil, os órgãos da administração, né, encaminhando essas pessoas, auxiliando tanto no transporte, né, dessas pessoas, como as doações que ali receberam. Então, a desmobilização aconteceu por volta às 17 horas, né? A campanha de arrecadação continua. É. A roupa não precisa, a roupa, ela veio bastante roupa, então no momento não há necessidade, mas kit de higiene, kit de limpeza, alimentos não perecíveis, pode estar tá sendo levado na prefeitura municipal. E falando sobre o episódio do evento aí, né, do vento, foi acometido aí várias regiões do interior do município. A gente sabe que São Miguel do Iguaçu é um dos maiores produtores de proteína animal. Hoje temos 340 aviários em São Miguel do Iguaçu. É o maior da região aí, né, em números de aviário. E na faixa de uns 120, 130 chiqueirões. Então, todo o interior aí está sem energia elétrica, né? Tem a localidade aí que arrancou poste, estão sem energia aí desde terça-feira. Quem tem gerador, né, tá aí mantendo, mas quem não tem aí, a grande preocupação é o abastecimento de água. Porque tem os aviários, os chiqueirões, nós estamos desde terça-feira aí entregando água, estamos recebendo auxílio da Sanepar, tem uma carreta de 40 mil litros que está disponível para nós desde ontem. Temos a ajuda dos municípios de Vera Cruz do Oeste, está aqui também, Medianeira, está, né, auxiliando nós. E a Defesa Civil aí estadual também, né? Na coordenação aí a Capitã Hansen, né? Agradecer aí o Corpo de Bombeiros, né? A todo mundo que se empenhou aí, a administração, todos os órgãos, as empresas, né? A população que abraçou a causa, né? Então, assim, agradecer todo mundo empenhado. E a questão da energia, a estimativa aí da COPEL passada aí para o pessoal da administração, 7 a 10 dias para voltar ao normal. Então, enquanto isso, nós estamos fazendo essa entrega da água com auxílio de outros órgãos e outros municípios. Foi entregue até agora, hoje, na manhã de hoje, foi feito um balanço, 260 mil litros de água.
0: Uma bandeira vermelha, de repente, pode ser levantada novamente em vistas aí desta previsão de muita chuva. A partir deste sábado, a gente dá uma olhada aí na meteorologia e ela acaba assustando. A gente vê quase 10 dias seguidos aí com possibilidade de chuvas todos os dias, acaba preocupando, porque aquilo que já está molhado, a água para descer é mais lenta, né?
2: Exatamente. E as notícias também não são boas, né? No sábado já pode ocorrer umas pancadas de chuvas isoladas. No domingo há uma previsão de temporal. E a gente vai lembrar que tudo isso em decorrência do El Niño, do fenômeno El Niño. Então, o que aconteceu terça-feira, a gente ressalta, é a respeito do fenômeno El Niño. Muito se fala nas redes sociais, é falado aí nos canais de comunicação. E a realidade é essa, né? Nós temos aí uma estimativa para final de outubro até janeiro, esse fenômeno vai acometer aí a nossa região, do oeste do Paraná, forte chuva, rajadas de ventos até 100 km, chuva de granizo. Então a população também tem que se conscientizar, se preparar. A administração junto com a Defesa Civil e o Corpo de Bombeiros e os órgãos estão elaborando, já tem esse plano de atuação para o enfrentamento do El Niño. Então todos os órgãos, todas as entidades estão envolvidas na elaboração para dar uma resposta rápida, trabalhando na prevenção, na mitigação, né, que possa reduzir os riscos, e também depois o pós-evento, que seria na recuperação.
3: Olha, essa matéria nós estamos fazendo na sexta-feira, então a matéria é bem atualizada, viu? E a nível de informação, sem querer assustar, mas esta questão de previsão do tempo, ela muda muito. Porque na terça-feira, quarta-feira, por exemplo, quando a gente foi em Medianeira, já pegou uma informação lá no Corpo de Bombeiros, em Medianeira, junto com o pessoal da Defesa Civil, que a previsão dessa rajada de ventos, com possibilidade de chuva de granizo, era para sexta-feira. O negócio já mudou, já foi lá para domingo. Quer dizer, então que fique atento às redes sociais, ao rádio, àqueles meios de comunicação que possam repassar com credibilidade este tipo de informação, para que não pegue muita gente de surpresa, né?
2: Exatamente. Eu falei hoje de manhã na entrevista com o Cunhasque, vou ressaltar, né? A população, né, também tem que se conscientizar que numa iminência de uma chuva forte, e ver que esse pessoal que mora nas áreas de risco, vê que há possibilidade de ser atingido e vão ser atingidos, eles têm que procurar um local seguro, um local alto, tirar essas pessoas, crianças, idosos, pessoas que têm tratamento de saúde, ligar o 9993 o quanto antes para o atendimento ser mais rápido. E eles, né, a população em si, essas pessoas que estão em área de risco ou em outras áreas que foram afetadas, elas dão o primeiro atendimento. Então elas fazem o primeiro atendimento. Então isso ajuda muito.
0: Doze horas mais 25 minutos e meio, 12:25 e meio. Na manhã de hoje nós também fomos procurados por alguns moradores aí da comunidade do Barro Branco, aqui em São Miguel do Iguaçu, com vistas às dificuldades que a comunidade toda, né? Grande parte da comunidade, principalmente os moradores, mais de 28 famílias que moram ali nas proximidades daquele rio que passa por ali, da parte mais baixa da comunidade, que são afligidos e atingidos aí pelas chuvas, né? O nível da água sobe muito rápido, o escoamento por baixo da BR ele é muito pequeno, não vence, né? A vazão precisa ser aumentado, aquele duto, para o escoamento da água, e a comunidade aí faz um apelo à administradora da nossa rodovia BR-277.
3: Morador da comunidade do Barro Branco aqui em São Miguel do Iguaçu. Barro Branco foi uma das localidades mais afetadas praticamente do município, comparado a tamanho, a estrutura e ao número de famílias que mora realmente nesta comunidade. Foram várias, mais de 20 de famílias que foram atingidas pela chuva, pelas águas, que acabou subindo e em questão de minutos invadiu toda a residência. Foi um momento de pavor realmente, né, Jair?
4: Márcio, Deus o livre, é uma coisa absurda, porque e todo através dessa cena aí, os moradores ali que sofrem, por causa de um simples coisa que a rodovia pode solucionar o nosso problema ali, porque ao invés de fazer uma galeria para nós, entra ali por baixo da BR e faz uma manilha que não vence, eles não têm uma vazão d'água suficiente ali, o engenheiro deles não sei o que acontece com eles, que eles não fazem uma vazão d'água, tipo uma galeria para fazer um escoamento d'água para nós, que daí todos os 20 e poucas famílias ali que estão nesse transtorno, um absurdo, porque ali perde tudo. Teve, nós mesmo lá perdemos tudo, tudo, tudo, tudo. Então eu queria que a rodovia chamasse, tivesse uma atenção por nós ali, porque a turma do Barro Branco, um lugar bom de morar, tranquilo, não tem nada diferente ali, é tudo bom de morar. Então eu quero que eles falem, dê uma solução para nós sobre esse problema, que nós precisamos de uma solução urgente para aquele lugar. É, através deles ali, ó, fizeram uma tubulaçãozinha ali que não tem vazão d'água e nós precisamos de uma solução. Eles têm que resolver nosso problema ali.
3: E Jair, pelas informações que a gente recebeu, inclusive no dia do acontecido, na terça-feira à noite, quando realmente começou a subir a água, foi questão de minutos, né? Teve gente que entrou com água no pé para dentro da casa para tentar tirar alguma coisa. Em questão de 4, 5 minutos no máximo, a água já estava para cima da cintura. Quer dizer, é tudo muito rápido, não dá tempo para muita coisa, né?
4: É, Márcio, é que nem eu falei para tu, é coisa de 10 minutos ali, é uma coisa que nós perdemos tudo em 20, 30 anos que nós conseguimos. Então é coisa de louco. É, chegamos lá, a água tava por tornozelo, de repente chegamos de volta, a água tava para cima da cintura. Então como é que nós vamos fazer? Não tem o que fazer, é só correr e deixar. E outra coisa, tem gente acamada, que nem minha mãe tá acamada lá, pegar no colo uma pessoa, levar 20, 30 metros para cima. Como? Gente, você tem que botar a mão na consciência e ver o que pode fazer por ali. Nosso bairro ali é um lugar bom de morar, que nem eu falei. Tem que resolver.
3: A saída d'água é só esta tubulação que passa hoje por baixo da rodovia? É o único lugar que essa água tem para sair?
4: É o único lugar, Márcio. É o único lugar e é o que nós estamos pedindo. Falamos com os moradores e vamos fazer um baixo assinado, vamos ver o que podemos fazer ali para eles fazerem uma galeria d'água para nós pra passar ali. E daí, ali, não contando que só ali prejudica nós ali, com os moradores de lá de baixo, ela para a água ali, volta para cima, que chegar a descer, ela desce uma vez só, atinge os outros moradores lá no bairro São Medeiros e São Cristóvão. Então, onde que ele judia deles lá também. Nós precisamos de uma solução.
3: A única coisa que os moradores do Barro Branco pedem é um pouco mais de conscientização por parte da rodovia, que é quem administra aquele trecho e quem fez realmente esta galeria, que ela é muito pequena, tem que aumentar o tamanho, né?
4: É, na verdade, que nem eu falei, Márcio, aquela galeria, ele já sabe o tamanho de água que cai naquela região. Nós precisamos de uma galeria ali, porque eles fizeram uma manilhinha ali, já tinha manilha pequena, já ampliaram a BR, que não, sem, eu não entendo que tipo de engenheiro que eles têm numa rodovia, que faz para não cair água suficiente. Faz uma galeria, gente, para escoar água. Lá em Medianeira tem 6 viadutos, para que não um ali para escoar água, para uma galeria ali para escoar água dali. É isso que nós precisamos.
0: E a gente acaba entendendo a revolta realmente da comunidade, porque cá entre nós, não é justo, né? A questão aí de 10, 15, 20 minutos, é o que o próprio morador falou, de chuva, né? Ah, claro que a gente está falando de uma noite, de um temporal, né? Com áreas aí acabando atingindo mais de 120, 130, 140 milímetros de chuva aqui no município, e que acaba realmente não vencendo. Precisa de providências e precisa de um escoamento tanto quanto maior, né? A gente sabe que mudou agora a questão da administração da própria rodovia, mas este caso precisa realmente ser revisto e a comunidade venha a público para fazer esta cobrança, um direito dela também. E a gente deixa este mesmo direito aberto também agora a própria rodovia, que está sendo cobrada também, se quiser o espaço, né, para trazer esclarecimentos ou falar sobre o assunto. Da mesma forma, o espaço está aberto. 12h31 e meio agora. Um pequeno break comercial, daqui a pouquinho mais informações e também um material bastante interessante, tá bom? Em NET, aqui de São Miguel do Iguaçu, fazendo um trabalho muito forte para restabelecer o sinal de internet em áreas de São Miguel do Iguaçu, do Medianeira e também de Itaipulândia, dentro de instantes.
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0: De volta com o Informativo 104, o espaço aberto para a nossa gente.
6: Doze horas 38 minutos agora, 12:38. Inet intensifica trabalhos para restabelecer sinal em áreas afetadas. Muitas áreas foram afetadas em São Miguel do Iguaçu, Medianeira e Itaipulândia com relação ao sinal de internet. Vamos ao material que foi publicado, inclusive, hoje, foi realizado hoje a entrevista pela manhã com o nosso departamento de jornalismo e a participação de Daniel Burigo, proprietário da Inet.
7: Desde terça-feira, né, logo após o vendaval, a gente já acionou nossa equipe de plantão e percebemos aí logo de cara, né, mais de 4 mil, quase 5 mil clientes offline aí entre São Miguel, Medianeira e Itaipulândia, que é a região que a gente atende, né. E de primeiro momento começamos a consertar os principais problemas que afetavam o maior número de pessoas. Tivemos dentro do nosso CPD mesmo problemas com a chuva, que foi muito forte, muito vento. Então a gente teve já um problema muito grande de local para resolver. E logo após isso começamos a levantar as urgências, né, e as emergências. Como no nosso caso a gente depende muito do posteamento, da Copel para levar a fibra até

0: casa dos clientes, e ocorreram muitos, muitos mesmo. A gente não está falando nem em dezenas aí, mas na casa de centenas de postes caídos em toda a região, que afetaram a comunicação com dezenas de pessoas, hein, milhares de pessoas. Além das torres de transmissão de rádio que nós temos também no, nos interiores, né? Então nós temos várias aí, são mais de 30 torres de transmissão de internet via rádio no interior, e isso aí afetou bastante. É, graças a Deus a gente não teve aí poucas quedas de torre, já estamos resolvendo, mas ainda assim muito equipamento queimado, que a chuva foi muito forte, entrou água onde não poderia ter entrado, né? Que veio o vento todo quanto é lado. Então isso afetou milhares de pessoas mesmo e continua afetando. Enquanto a Copel está levantando os postes, muitas fibras que não haviam sido rompidas ainda na terça-feira, com a queda inicial dos postes, na troca eventual dos postes, a gente teve rompimento de fibras. Então teve locais que a gente estava normalizado a internet por fibra e de repente ontem, por exemplo, na hora de levantar os postes, tirar a fiação, a própria Copel, os trabalhadores lá rompiam essas fibras, então a gente tinha que correr para consertar. Então ainda está ocasionando alguns problemas. Hoje pela manhã mesmo, uma localidade com 300 usuários nossos lá caiu. 8h30 da manhã a gente foi verificar isso. Eles estão trocando a fiação, levantando poste, e a Copel está até fazendo um serviço rápido, mas não consegue, né? Obviamente, atender todo mundo ao mesmo tempo. Assim como nós, né? Muitos clientes chegam até a Inet reclamando que estão sem internet no local, na sua casa, e a gente pede a compreensão, né? Porque a gente está resolvendo isso passo a passo, conforme dá. A gente não existe nenhuma empresa preparada para um evento desse, né? A gente não tem como manter, a gente teria que ter 3 vezes o efetivo nosso normal para conseguir atender num tempo hábil aí todo mundo. E mesmo assim a gente depende aí da Copel, da troca de postes, né, da volta de energia. Então a gente depende de outros fatores alheios à nossa função aí. Mas estamos trabalhando aí incansavelmente desde terça-feira, logo após o primeiro temporal, a gente já acionou todas as nossas equipes, a gente começou a trabalhar, então a gente está virando madrugada. Onde a gente consegue atender com um gerador de energia, a gente está atendendo. A gente tem 3, 4 geradores, a gente está colocando nos principais pontos onde ainda não tem energia. Mas assim, a gente tem que garantir o acesso, né? Então a gente está trabalhando em cima disso. A gente pede um pouco de paciência aí a quem não teve acesso ainda, voltou o acesso na sua casa, liga para a Inet ou passa ali, agenda, né? Porque muitas vezes, além desses problemas grandes que a gente teve de queda de poste, rompimento de fibra de grande poder, né? De transmissão de internet, tem os problemas locais também, né? Uma árvore que caiu na localidade do cliente, uma árvore que caiu da frente da casa, um galho que rompeu a fibra do cliente, são problemas que afetam somente a 1 ou 2 clientes. Então esses aí realmente vão ficar por último, porque a gente não tem equipe para chegar em todos esses lugares ao mesmo tempo. São dezenas nesses casos, né, de árvores caídas. Então a gente está resolvendo os problemas maiores, né, que afetam um maior número de pessoas, e a partir desse momento a gente vai partir para os problemas que afetam especificamente um local, outro local, um cliente, outro cliente. Então a gente pede um pouco de paciência a todos. Mas em si, não estamos parando, né? A gente está de madrugada, nossos funcionários estão cansados ali, trabalhando incansavelmente, todo dia, então são poucas equipes, a gente tem 7, 8 carros trabalhando na luta, e não é só São Miguel, né? É São Miguel, Medianeira e Itaipulândia. Então teve postes aí, próxima linha Saltinho lá em Medianeira, na BR-277 em Bom Jesus, Cacique, que também tem fibra nossa, então a gente está resolvendo todos esses problemas aí da forma mais rápida possível. Mas o nosso esforço está sendo muito grande e quem está me ouvindo agora sabe que a gente está trabalhando aí incansavelmente.
1: Daniel, uma pergunta importante para a gente ter um entendimento da parte técnica, como funciona, porque se não houver esse entendimento, não vai ter o bom senso nesse sentido. Porque a gente está olhando a previsão, tem uma previsão forte de chuva para os próximos 10 dias, a partir de domingo. As equipes elas conseguem trabalhar normalmente com chuva, ou a população vai ter que ter mais paciência para esperar o bom tempo?
0: A gente tem um pouco de regras aí para trabalhar com postes de alta tensão de energia, né? A gente tem umas normas técnicas brasileiras, especificamente a NR35, a NR10 também, que a gente tem que respeitar. Trabalho em altura e trabalho com eletricidade, de forma alguma a gente pode fazer com chuva. Não, até uma garoa fina, a gente não pode colocar uma escada num poste para subir. Isso é contra todas as regras, isso aí pode dar um problema seríssimo, além do próprio risco de vida da pessoa que está trabalhando, né? Então, em primeiro lugar, isso, segurança, né? Então, quando a gente tem segurança para trabalhar, a gente vai e resolve. Até em cima de casas mesmo, o pessoal pede para subir na casa, no telhado. Com muita chuva, a gente sabe que esses telhados aí, geralmente, eles ficam menos resistentes, né? E se você pisar em cima, pode afundar no telhado, quebrar uma perna, enfim. Então, justamente, tem que esperar um meio-dia, um dia para subir num telhado, tem que esteja mais seco e mais seguro para subir. Então, a gente respeitando, claro, as regras de segurança, as normas, respeitando o tempo da Copel também, que a Copel também trabalha dessa mesma forma, ela não pode subir em altura, não pode levantar poste com energia ativa, energia ligada. Então, a gente tem que respeitar isso, claro. Se o tempo estiver chovendo, a gente não vai subir em poste de forma alguma. Muita gente, às vezes, fica braba, né? Mas tem que resolver o preciso de internet. Não é um caso normal, né? As pessoas têm que entender um pouco que isso aí é um caso anormal. A internet funciona 24 horas por dia, 7 dias por semana. A gente trabalha o tempo todo online. Mas quando ocorre um caso desse, da natureza agindo dessa forma aí, não existe como a gente trabalhar. A gente só pode reparar os danos depois e rezar para que não aconteça de novo. Né?
1: Quanto for aéreo, né, vai ter que ter essa atenção, né?
0: Exato.
1: A gente vê em países como Estados Unidos, nas regiões onde são mais afetados por questões climáticas, né, que tem mais comum esse tipo de temporal, a gente está vivendo uma época típica, né? O Super El Niño está trazendo isso. Não existe nada aéreo, né? não tem postes, né? Tudo subterrâneo. Enquanto existe poste e a gente trabalhar com esse sistema, a gente vai ter que, infelizmente, ter esse bom senso, né?
0: Claro, claro. Inclusive, muita gente chega, né? Lá do interior, né? Mora lá longe, e ele pega o sinal de rádio de uma torre. Tem torre de 30, 40 metros. A gente não tem como subir numa torre dessa com um tempo ruim, com vento, com chuva, para resolver alguns problemas de rádios que queimam ou que entra água no rádio, né? Então, a gente está resolvendo os problemas, a gente não está parado. A impressão que, às vezes, a pessoa tem é que não está fazendo nada. Mas não dá para ver todo mundo onde é que estão, né? Nosso município é muito grande, a gente tem dezenas de comunidades espalhadas. Nós temos fibra ótica em todo o nosso município, interior todo, né? A gente atende quase todo o município inteiramente com fibra ótica. Medianeira também, Itaipulândia também. Até Itaipulândia não teve tanta queda de árvore como teve por aqui, mas teve também, né? Medianeira muito também, a parte alta de Medianeira também teve bastante coisa. Então a gente está trabalhando em todas essas frentes, né? Principalmente para voltar o mais brevemente possível a todos. Então tranquilizar aí a população, né? Que a gente está trabalhando sim. É um caso excepcional, né? A gente entende que todo mundo depende de internet. Às vezes a única forma de comunicação que tem é a internet, não tem celular, nada naquela região, só funciona a internet da Inet lá. A gente entende isso e a gente não está parando, tá? O prejuízo foi realmente enorme, né? Com relação a isso, a gente nem está fazendo conta ainda de quanto que a gente vai ter de prejuízo para a troca desses equipamentos que queimaram, troca de fibra, tempo do pessoal trabalhando, madrugada, noite, enfim. É um prejuízo gigante, mas a gente vai ter que absorver isso aí e tocar o barco, né?
1: Daniel, obrigado por tirar esse tempo, trazer esse esclarecimento, que é muito importante, né? Afinal de contas, é um serviço de utilidade pública, a energia elétrica, a água e a internet, sim, elas fazem parte da nossa realidade. Eu acho que comunicação é fundamental. Eu vou pegar um exemplo simples, né? A gente tem familiares em outros municípios, depois do temporal, a primeira coisa que você faz é pegar o celular, e aí? Como que foi aí? Né? Já manda Whats, já tenta se comunicar, e quando essa comunicação não chega, a gente fica apreensivo, preocupado. Então não tem como dizer que não faz parte, fora os sistemas eletrônicos, né? A gente falou hoje, a gente tem aviários aqui super modernos, né? Tudo sistematizado, pocilgas hoje que alimentam os animais, tudo de forma automatizada, né? Então precisa dessa comunicação também. Então, realmente, hoje não tem como pensar de outra forma, né? Então, obrigado aqui por tirar esse tempo e trazer esse serviço de utilidade pública.
0: Obrigado, Cunhasco. Obrigado pelo espaço. É sempre bom manter o pessoal informado, né? Muita gente está ligando para a gente lá desde terça-feira à noite. Madrugada tinha gente ligando lá para a internet, para a Inet, para ver o que tinha acontecido. Então, a melhor forma de deixar o pessoal informado é usar o nosso recurso, a nossa rádio aí. Obrigado pelo espaço e parabéns pelo trabalho aí.
2: Doze horas 49 minutos agora, vamos a um pequeno break comercial. Dentro de instantes, mais notícias aqui no seu Informativo 104.
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1: Doze horas 59 minutos e meio, agora 12:59 e meio. Encerramos, né, do dia de hoje, mais uma edição do nosso Informativo 104. Agradecemos companhia, sintonia, agradecemos a sua audiência e agradecemos mais uma semana aí ao seu lado. Foi bom demais. Segunda-feira, retornamos novamente a partir das 12 horas e 15 minutos com muitas informações do seu rádio aqui dentro desta programação que foi feita todinha para você. Dentro de instantes, tá na 104, é o Clima de Bandas que vai tomar conta deste início de sexta-feira aqui em São Miguel do Iguaçu. Para completar a informação, hoje à tarde, inclusive, diferente, né? Mas hoje à tarde tem sessão do Legislativo aqui em São Miguel do Iguaçu. E você vai acompanhar um resumo na segunda-feira no Jornal da Manhã, aqui com muitas informações no seu começo de manhã, a partir das 6h30 da manhã. Jornalismo da 104 vai fazer todas as informações para você, tá ok? 13 horas pontualmente, forte abraço, dentro de instantes Andrezinho Vaz e até lá.
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4: 1:02.
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0: 1h05, 1h05, tamo chegando, meu amigo. Alô, minha amiga, tá na rádio ligado aí, tá na companhia da nossa Jornal FM. Obrigado pela companhia, obrigado pela sintonia, vamos junto até às 15h com muita música boa aqui na programação da 104,1 FM, claro, a frequência do seu coração. 1h05, 1h05, eu lembro você que até às 15h tem muita música boa pra você e até que enfim chegou a tão querida sexta-feira. Sextou, hein? Sextou! E nós estamos por aqui com a direção geral do seu Tino Scariotti, departamento comercial, o Elton Cramp e também Márcio de Souza. No jornalismo e no esporte, Alessandro Cunhaschi, Tati Schunemann e também Luiz Henrique. Fique com a gente, manda o seu alô, porque a tarde tá só começando. Tem muita música boa esperando por você. Manda o teu WhatsApp aí, interaja e manda o seu alô.
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0: Tá liberado pra você interagir comigo. Manda aí, eu atendo você por aqui. 1h06.
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0: tá bom demais. 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
0: 1h07, 1h07. Começando com lançamento em Banda Energia Nova, Irmão da Lua, Amigo das Estrelas e Fim de Noite é o Pupurri da Banda Energia Nova. Lançamento pra você.
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0: 1h07, 1h07, começando com chave de ouro, hein?

0: 1:11, 1:11, a hora certa. Tá aí o sucesso legal pra você da banda Energia Nova, Irmão da Lua, Amigo das Estrelas, e também o fim de noite é o Pupurri pra começar bem a sexta-feira. 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

0: 1:16.
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0: Ari Minosso tá por aqui, alô Ari, aquele abraço, bom início de tarde pra você, obrigado pela sintonia. E você que não mandou o zap ainda, pode mandar, 3565-1033, tá liberado pra você interagir com a gente na programação. Bora que bora!
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0: 1:17. Sucesso do musical San Francisco, de Mike.

0: 1 hora, 20 minutos, 1h20, tá aí o sucesso de Bike a BMW com o musical San Francisco.
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0: 1h22. Os Serranos, criado em galpão, mais ou menos assim, ó.

0: 1:27, 1:27, sucesso pra você, música bonita dos Serranos, criada em galpão. 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
0: 1:31.
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0: Maravilha, estamos de volta na programação por aqui, obrigado pela sintonia aqui na programação da nossa Jornal FM 104,1, vai mandando o teu zap aí, dona Loreni Arenhart já tá por aqui, alô pra dona Loreni, acompanhando a Aurora de Iguaçu, dona Flávia Ramerski, cadê a dona Flávia? Manda alô aí, dona Flávia, manda o positivo, manda um abraço pra você e a Sema, tá dormindo? Mete água na Sema aí, vai, Anthony. Água na Sema! Mete água, olha aí, quem mais? Dona Flávia Ramerski, bota água também, vai! Água também da Dona Flávia, vamos acordando, vamos acordando! Cadê o Lão? Ô Lão, água no Lão também, vai! É Lão, velho! Aí sim, em 1h32, a hora certa, bora que bora, com música de qualidade pra você! Banda G4!
11: G4! 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
0: Com os atuais, hein?

0: 1:36, a música Frio da Madrugada na programação da Rádio Que Faz Amigos com a banda G4 e também Os Atuais.
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0: Ó, a Seba aqui, ó, nem fui deitar ainda, agora que vou deitar 15 minutos. Mas nem é pra dormir, Seba, é pra ficar acordada aí, ó, que é isso? A Seba mandou um vídeo aqui e falou assim, parece o Cunhasque, só porque é careca, né, Seba? Ô, Seba, só porque é careca o cara aí é pra acabar, hein? Que barbaridade. 1:37, tá pensando em construir ou reformar, pessoal? 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Madejoner, madeira, construção e acabamento. 1:38, 1:38, sucesso, hein?
2: É coisa linda,
0: João Luiz Correia, me vou pra Vaneira.

1 hora, 41 minutos, 1h41. Sucesso, hein? Sucesso! João Luiz Correia com a música Me Vou Pra Vareira e as ofertas do Ideal Supermercados aqui de São Miguel do Iguaçu. 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

0: 1h45.
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0: Opa, tá na 104, tá bom demais. Vai mandando o teu zap aí, manda o teu alô e vamos interagindo junto. Até as 3 nesse ritmo aqui, ó.
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0: Bora que bora, manda o teu alô aí, manda o recadão, manda o zap. Eu mando um abraço pra você também. Fechou? 1h46. Sucesso especial aí, ó, da banda da Nube Azul. Musicão pra você, é sucesso, é a Dama de Vermelho.

0: 1h49, 1h49, Damari Vermelho com a banda da Nube Azul na programação. 1h49, não se perca na hora, 1h49, bora que bora, não para por aqui, hein? Até as 3, é no ritmo do sul do Brasil. Amigo Fabião Canapini tá por aqui, alô Fábio, aquele abraço. A Silo Severo também, já apontando a fuça por aqui, né, Tian? É seu Asilo, velho. 10 minutos para as 14h em São Miguel do Iguaçu. 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
0: Vamos ver o que seu Asilo tá falando ali, Anthony. Ô, seu Asilo. Tá, tu tá aí, Jate? Fala, seu Asilo. Boa tarde.
3: Andrezinha, aqui é de São Jorge, você
0: vê. Opa!
3: Pra nós assistir. Mulher Maravilha, e oferece
0: pra todos
3: que estão assistindo. E dá uns croques naqueles caras ali que tem que trabalhar e estão dormindo ainda, já com a bardada d'água, que jogou bardada d'água nas mulheres, coitado, estão cansadas de fazer o serviço de casa, né? Fizeram o almoço, fizeram, agora estão querendo descansar, você tá jogando água nelas.
0: É verdade. Né?
3: E dá um alô lá pra Tere Mota, que amanhã é dia das bolachas.
0: Tere, dela. Tem bolacha?
3: Dá um alô pro povo pra ir lá pegar bolacha lá de frente do banco do
0: Bradesco
3: lá. Tá certo? Obrigado se for atendido.
0: Beleza, valeu, seu Asilo, aquele abraço e obrigado pela sintonia também. Certo? 1h51. Chico Rei Paraná, sucesso! Velha Porteira!

0: 5 minutos para as 2 da tarde, 5 para as 2, tá aí o sucesso da, do Chico Rei Paraná com a velha porteira na programação por aqui. 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Corra para Merlin e faça um bom negócio. 1:56.
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3: Na Jornal, 14:02.
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3: Eleições 2026. Saiba quem é obrigado a votar e quem tem voto facultativo.
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3: Sexta-feira, 2 de outubro de 2026. Estamos na Primavera Brasileira. 104 informa. 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Nas eleições de 2026, o voto é obrigatório para brasileiros alfabetizados com 18 anos ou mais e menos de 70 anos. Já o voto é facultativo para jovens de 16 a 17 anos. Segundo o Tribunal Superior Eleitoral, quem completar 18 anos entre o primeiro e o segundo turno terá o voto obrigatório apenas no segundo turno. Neste ano de 2026, o primeiro turno será domingo, dia 4 de outubro, e o segundo, se houver, em 25 de outubro.
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3: O Atlético Paranaense apresentou a camisa especial do Outubro Rosa 2026, desenvolvido pela Umbro, em parceria com a Federação Brasileira de Instituições Filantrópicas de Apoio à Saúde da Mama. O uniforme traz elementos de conscientização sobre a prevenção e o combate ao câncer de mama, com destaque para a frase, abre aspas, "A prevenção pode salvar vidas." Fecha aspas. A nova camisa começa a ser vendida hoje nas lojas oficiais do clube ou também pela internet.
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8: Temperatura 27 graus.
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0: 2:07.
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0: Bora que bora, sextou, hein, meu povo? Sextou, é sexta-feira, é dia 2 de outubro, 2026 é o ano. Bora que bora, no ritmo da sexta-feira, assim, ó. Você ouviu aí antes do Notícia da Hora, você ouviu o Mocinhas da Cidade. A SEMA ofereceu pra dona Rosalina e pro seu Asilo e também pra Dani Mota.

0: 2:17, 2:17, sucesso legal pra você aí com os quatro Galdérios, a doma de um amor perfeito. E você pode interagindo comigo, manda um zap aí, vamos lá, vamos lá.
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0: Bora que bora, não para, já tamo de volta, hein.
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1: 2:21, 2:21, manda o teu zap aí, manda o alô, manda o recadão que tamo junto na programação por aqui, 3565-1033, tá liberado, bora!
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1: 2:22.
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0: 2:32. Guilherme Santiago. 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
1: Vamos de música, sextou, hein? A misteriosa Banda Céu e Cantos.

0: 1h47, não, 2h47 é a hora certa na programação por aqui. Uma ótima tarde pra você. Você ouviu aí Espírito de Ganso com o Márcio Correia e também ainda ontem Chorei de Saudades com Leonardo e Eduardo Costa.
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0: 8 para as 3.
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0: Encerrando por aqui o nosso programa Tá na 104. Voltamos às 5 da tarde com as melhores do sul do Brasil, com as melhores do Rio Grande para você, a partir das 5 até as 8 da noite. E no domingo de manhã, às 9 da manhã, estaremos de volta aqui com o Querência Amada Especial Eleições 2026. Um abraço e até lá! Rainha Musical fecha o programa de hoje com Guardanapo!

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3: Na Jornal, 15 horas e 2 minutos.
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3: Eleições 2026. Prazo para propaganda paga em jornais termina hoje.
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3: Sexta-feira, 2 de outubro de 2026. Estamos na Primavera Brasileira. 104 informa. 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Faltando 2 dias para o primeiro turno das eleições de 2026, esta sexta-feira reúne prazos importantes do calendário eleitoral. Termina hoje o período para divulgação de propaganda eleitoral paga em jornais impressos e reprodução desse conteúdo na internet. Também termina o prazo para a Justiça Eleitoral confirmar o transporte especial para eleitores com deficiência ou mobilidade reduzida e comunidades indígenas, quilombolas e tradicionais que precisam do serviço. A partir de hoje, até 5 de outubro, as Forças Armadas não podem entrar ou se aproximar dos locais de votação sem ordem judicial ou autorização do presidente da mesa. Neste sábado termina a propaganda de rua e no domingo, dia 4, acontece o primeiro turno, das 8 da manhã às 5 da tarde, pelo horário de Brasília.
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3: O Santos divulga a lista de jogadores relacionados para o clássico contra o São Paulo, hoje pelo Campeonato Brasileiro. O destaque é Coutinho, relacionado pela primeira vez e que pode fazer sua estreia pelo Peixe. O meia não atua desde fevereiro, quando deixou o Vasco. Santos e São Paulo se enfrentam às 8 da noite, no Morumbi, em jogo atrasado da 21ª rodada.
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0: hoje, meu amigo, sextou. Para você que está acompanhando a nossa 104.1, a nossa Jordão FM, aquele abraço especial, obrigado pelo carinho, obrigado pela companhia mesmo, tá bom? Sexta-feira hoje, 2 de outubro de 2026, estamos aí na Primavera Brasileira, aqui no centrão da cidade, nossa querida São Miguel do Iguaçu, temperatura, nesse momento, na casa dos 26.4 graus centígrados, né? Tá uma temperatura bastante agradável, é que não tá tão calor, né? Até que não tá tão quente, temperatura bem gostosa aqui no centro da cidade. Como é que tá o clima por aí? Como é que tá a temperatura e o tempo aí na sua cidade, né? Solzão azul, meu amigo, que ela aqui tá a coisa mais linda do mundo, né? Tomara que continue desta forma, mas a tendência não é esta, né? Tendência a partir de amanhã, a partir do final de semana, tempo ficar meio carrancudo, é, a chuva começar a aparecer novamente, mas daqui a pouquinho a gente vai falar disso também aqui dentro da programação do nosso Tarde 104. Para você que está acompanhando, boa tarde, pode ficar à vontade, participar através do nosso 3565-1033, a música sertaneja destaque para você a partir de agora.
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0: É, Márcio de Souza na apresentação, na parte técnica, meu amigo Antony. E um forte abraço pra você que está acompanhando por aí a nossa 104.1. Vamos trazendo as primeiras da tarde de hoje, só pra você, vai lá. Felipe Rodrigo na programação, ignora. É a primeira de muitas, né? Pra você, boa tarde.

0: Maurício Mar!
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0: Sextou sem moderação!
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7: O sistema FAEP pediu à NTT a revisão da regra que atribui aos produtores rurais os custos para regularizar acessos às propriedades às margens das rodovias cedidas. A entidade questiona o artigo 110 de uma resolução da agência e defende que a cobrança não seja feita quando o acesso já existia, antes da concessão, e a adequação passou a ser exigida por novas regras de segurança. O sistema FAEP também articula o tema com deputados e senadores do Paraná. Enquanto não há mudança, a orientação é que os produtores notificados observem os prazos das concessionárias e busquem orientação nos sindicatos rurais. 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Com informações, Luiz Henrique para 104.
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1: É 15 horas mais 21 minutos agora, 15h21, tarde 104 é o seu, a sua programação, né? Uma programação especial, gostosa, feita pra você com todo carinho, feita pra você com muito prazer mesmo, hein? 15h21 e meio agora, 15 horas mais 21 minutos e meio, olha só, caiu nas redes sociais, hein? E caiu, você fica sabendo por aqui, é claro, né? Jovem sofre queimaduras graves após explosão de gás, aí na cidade de Cascavel. Perigoso demais, né? Uma nota que a gente passa, até para chamar um pouco a nossa realidade, né? E convidar você a gente aprender a se cuidar mais, a vigiar mais, a prestar, de repente, até às vezes mais atenção daquilo que a gente vai fazer, a forma que a gente vai lidar com determinadas situações. E mexer com gás sempre é muito perigoso, né? Olha a situação lá. Uma explosão de gás acabou deixando um jovem de 19 anos gravemente ferido e acabou levando a polícia militar à descoberta de cerca de 100 quilos de drogas e de uma estrutura que, segundo a PM, apresentava características de um local utilizado para preparação de drogas aí na cidade de Cascavel. Olha a cena! A ocorrência começou na tarde desta sexta-feira, na tarde de hoje, em uma casa aí na Alameda Cascatinha, né? Na Vila Tolentino. As equipes de emergência acabaram sendo acionadas inicialmente para atender uma explosão seguida de incêndio, mas conforme as informações levantadas no local, houve vazamento de gás de cozinha na área de serviço. Em determinado momento ocorreu aí a explosão e as chamas acabaram atingindo então parte deste imóvel. Um jovem de 19 anos de idade acabou sofrendo queimaduras de terceiro grau no rosto, no tórax e também nos braços, né? Ele recebeu os primeiros atendimentos das equipes do SAMU e foi encaminhado em estado grave até o Hospital Universitário do Paraná. Durante o atendimento da ocorrência, no entanto, as equipes encontraram uma grande quantidade de maconha no local.
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1: Caiu na rede, você fica sabendo, meu amigo. Olha, não que a gente seja fofoqueiro, né? Mas gosta de contar as coisinhas pra você em primeira mão. É, faz parte. 15h24 agora, 15 horas mais 24 minutos. Seguindo com a programação do Tarde 104 pra você, a boa música chegando agora. Maria Cecília, mais o Rodolfo, e aquela história, mata e morro, não mata o morro, né? Mata e morro por você, meu amigo. Um forte abraço, boa tarde.

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12: Tarde, tarde, é o nosso tarde, mais uma tarde maravilhosa, abençoada por Deus, uma tarde onde a música, onde a boa companhia, onde a informação é o principal alimento também da tarde, onde você acompanha, né? A rádio certa, a emissora certa, aquela emissora que você aprendeu a gostar, aquela emissora que você tá aprendendo e tá fazendo parte da sua vida, caiu no seu gosto, meu amigo. Você gosta de informação, de entretenimento, daquela música escolhida à ponta de dedo? Então você tá na melhor companhia, né? Tarde 104, Márcio de Souza por aqui e a nossa programação até às 17 horas, o melhor do rádio na tarde de segunda a sexta-feira por aqui do nosso Tarde 104.

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1: Chegamos ao final da primeira hora aqui na nossa programação do Tarde 104. É a finalzinho da nossa primeira hora, mais um bloco que a gente vai trazendo pra você, mas eu já quero agradecer com carinho pra você que desde as 15 esteve com a gente, esteve grudadinho no rádio, fez parte da nossa programação, esteve participando, deixou seu recado. Valeu demais, hein? É assim que tem que ser. Uma programação em conjunto, em parceria. Nós daqui, vocês daí e juntos fazendo o melhor do rádio, com certeza, através da frequência 104.1. Daqui a pouquinho vamos com mais um super bloco musical. Daqui a pouquinho tem informações, tem plantão, tem notícias. E eu já volto com a segunda parte da programação do nosso Tarde 104. Boa tarde!
2: Felipe Araújo, de um jeito um tanto quanto diferente. Mais ou menos assim, ó.

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5: Novas regras permitem doação de sangue por pessoas com 70 anos ou mais no Brasil.
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5: Sexta-feira, 2 de outubro de 2026. Estamos na Primavera Brasileira. 104 informa. 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Pessoas com 70 anos ou mais, desde que estejam saudáveis e atendam os critérios exigidos, já podem doar sangue no Brasil. A mudança faz parte das novas regras do Ministério da Saúde e busca ampliar os estoques de hemocentros. Também foram reduzidos os prazos de espera para quem faz tatuagem, passou por cirurgias, endoscopia ou cirurgia bariátrica. Para doar, é preciso pesar pelo menos 50 quilos, apresentar o documento com foto, não estar em jejum e não consumir bebida alcoólica nas 12 horas anteriores. Homens podem doar até 4 vezes por ano e mulheres até 3 vezes.
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5: O técnico de Portugal, Jorge Jesus, afirmou que vai se pronunciar sobre a polêmica envolvendo Cristiano Ronaldo após os próximos jogos da seleção. O episódio começou depois de o atacante ficar no banco durante toda a vitória sobre a Noruega. Segundo a imprensa portuguesa, Ronaldo teria deixado a convocação após se sentir traído por declarações do treinador. Jorge Jesus destacou a importância do craque e disse estar de consciência tranquila.
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10: Temperatura 28 graus.
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1: Abrindo a segunda parte, a segunda hora do nosso Tarde 104, para você que está na 104, tá bom demais, está na melhor companhia, tá na frequência certa. Rádio Jornal FM de São Miguel do Iguaçu para todo o oeste do Paraná. Para você que está no trabalho, para você que está em casa, para você que está aí no interior, para você que está transitando pelas ruas, pelas avenidas, pelas rodovias aqui do nosso oeste do Paraná e dando uma carona gostosa aqui para nossa 104.1, é bom demais, hein? Muito bom saber que nós aí estamos chegando até você e levando o melhor da programação da sua Rádio Jornal. Maravilha! Abraço especial, seja bem-vindo à segunda hora do nosso Tarde 104, música dentro da programação. Boa tarde!

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6: Tem gente que diz as tardes não são mais as mesmas, né? É, a partir do momento que iniciou Tarde 104, a nossa tarde ficou alegre, a nossa tarde ficou gostosa, a nossa tarde tá cheia de informação, a nossa tarde tá cheia de entretenimento. Se o seu pensamento é esse, tá no pensamento certo, meu amigo. É o nosso Tarde 104. A finalidade desta programação é justamente ser a sua melhor companhia nas tardes de segunda a sexta-feira, né? Márcio de Souza por aqui, este humilde amigo que vai fazendo companhia pra você, mandando um beijo gostoso no seu coração e trazendo mais música na programação. Boa tarde.
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1: Seguindo em frente com o nosso Tarde 104, muita música, muita descontração, música alto astral, hein? Sabe aquele sucesso do passado, aquele sucesso do presente, aquela música bem diferentona, aquela música que às vezes, olha, chega a dar aquela coceirinha na sola do pé, às vezes a gente sapeca umas bandas bem caprichadas por aqui também, bacana demais, é bom demais da conta, aquelas músicas que às vezes a gente chama assim, ó, oxa, essa é lá do fundinho do baú, né? Pra você recordar junto com a gente, é a grande programação Tarde 104, feita pra você com aquilo que tem de melhor. E falando em

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2: Ponto final, chegamos ao encerramento de mais uma edição do nosso Tarde 104. Quero dizer que foi muito bacana, foi bom, foi prazeroso estar ao seu lado através da nossa frequência 104.1. De verdade, meu amigo, obrigado pelo carinho da companhia, muito obrigado pela sua audiência. Abraço pra você, vamos trazendo o último bloco aqui na programação do nosso Tarde 104. Fique com Deus e a pé.

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4: Eleições 2026. Paraná não terá lei seca no primeiro turno neste domingo.
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4: Sexta-feira, 2 de outubro de 2026. Estamos na Primavera Brasileira. 104 informa. 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Neste domingo, dia 4 de outubro, pelo menos 9 estados terão restrição à venda de bebidas alcoólicas durante o primeiro turno das eleições. A decisão é definida pelos tribunais regionais eleitorais de cada estado. No Paraná, não haverá lei seca. O Tribunal Regional Eleitoral do Estado não vai suspender a venda, a distribuição ou o consumo de bebidas alcoólicas durante a votação. Já nos estados da Bahia, Goiás, Rondônia e Tocantins, a definição fica a cargo dos juízes eleitorais de cada zona. A orientação é que o eleitor fique atento às regras de sua região.
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4: O técnico Carlo Ancelotti afirmou que o jogo da seleção brasileira contra a Índia nesse sábado será uma oportunidade para os jogadores mostrarem seu futebol e não um teste definitivo. O treinador pediu tranquilidade ao grupo e disse que novas chances serão dadas ao longo do ciclo. Ancelotti citou o goleiro Pedro, do Coritiba, que fará sua estreia pela seleção brasileira.
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9: Temperatura 27 graus.
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9: 5:01, 5:01. Uma ótima tarde pra você de rádio ligada, acompanhando a programação da nossa 104,1 FM. Uma tarde abençoada pra você. Obrigado pela companhia, obrigado pela sintonia até as 8 da noite. Eu, Andrezinho Weiss, vou fazendo companhia pra vocês aqui na programação da nossa Rádio Jornal FM. Essa programação conta com uma equipe top que trabalha todos os dias nos bastidores, levando, claro, a informação e a credibilidade e a boa música até você. Na direção geral, seu Tino Scariotti, departamento comercial Elton Cramp e também Márcio de Souza no jornalismo e no esporte, Alessandro Cunhasque, Tati Schunemann e também Luiz Henrique. Fique por aqui, manda o seu zap, manda o seu alô, manda o seu recado, participe da programação e vamos junto até as 8 da noite com muita música boa também. 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A partir de agora, as melhores do sul do Brasil, fazendo a festa aqui no nosso Tona 104. Cinco e quatro, a hora certa. Bora que bora na programação da nossa Jornal Tona FM.
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9: Começando com João Luiz Correia, abanando as franjas do Pala.

0: João Luiz Correia, com a música bonita pra você aí, abanando as franjas do Pala, pra começar com chave de ouro, no sextou da Jornal FM, hein? É uma boa sexta-feira pra você, obrigado pela companhia, uma ótima tarde também, e vamos junto com música de qualidade pra você do campo e pra você da cidade também, tá certo? 5 horas e 7 minutos, 5 e 7. 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
4: A safra brasileira de soja 2026-27 deve alcançar 183.360.000 toneladas, segundo projeção da Stonex. Mesmo com uma pequena revisão para baixo, a produção deve crescer 0,4% em relação ao ciclo anterior. O plantio avança com normalidade em boa parte das regiões produtoras, mas o clima, principalmente chuva e temperatura, será decisivo nos próximos meses. No milho, a primeira safra deve chegar a 29 milhões e 300 mil toneladas, enquanto a safrinha 25-26 foi revisada para 111 milhões de toneladas. 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Com informações, Luiz Henrique, para 104.
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0: 5:14.
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0: Tá na 104, tá bom demais. 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
0: A melhor. Atenção, 5:15, hein?

0: dia, top demais, 5h18, 5h18, 5h18, a hora certa, grupo marcação e o gole, que hora que dá de tomar, hein? Já pode tomar, tá liberado?
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0: Meu amigo Clóvis Mafalda, já de rádio ligado, acompanhando a programação. Alô Clóvis, aquele abraço. Bom final de tarde, bom início de noite na companhia da nossa Jornal FM. Valeu, Clóvis, aquele abraço. Amigo Claudinho Pereira tá por aqui também. Alô, Claudinho, aquele abraço também de rádio ligado, acompanhando a programação. Valeu, Claudinho, um abraço. Pedi uma do Mocelim, já já mandamos uma do Paulinho Mocelim pro meu amigo Claudinho Pereira, aqui de São Miguel do Iguaçu. 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
0: É a nova dos quatro Galdérios, tá, pessoal? Participação do Sorriso Lindo. Nosso segredo.

0: 5:29, meu amigo Zanatão já tá por aqui. Alô, Zanata, aquele abraço, obrigado pela sintonia, Radito ligado e ouvindo a programação por aqui também. Valeu, Zanata, um abraço. Pediu o Gaúcho da Fronteira pra lá de Vadil. Pediu uma música pra ele mesmo, né? Ah. Ou pra quem que vamos oferecer essa daí, Zanata? Vamos oferecer pra quem essa música aí? Ó, o Expedito apareceu aqui também. Fala, Expedito, um abraço, ótima tarde pra ti também. 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
0: De volta! Tamo de volta na programação por aqui, manda o teu alô, manda o teu zap, vai interagindo com a gente e vai mandando o teu alô na programação da nossa Rádio Jornal FM 104,1. Zanata, tu tá ouvindo aí, Zanata? Escuta isso aqui, ó. Zanata, tá ouvindo aí ou não? Acorda, rapaz! Senão vou mandar pra ti aquela música do Gaúcho da Fronteira, lá vou mandar pra ti. Escuta aqui, Zanata, ó, especialmente pra ti aqui, ó. Dá uma olhada nesse cantor aqui, ó. Escuta aí, Zanata, vai. Tá ouvindo ou não?
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0: 5:40, fechamento do nosso mercado agropecuário. Soja R$138 a saca, milho R$54, trigo R$79, mercado compradora Lar Cooperativa. Boi gordo Nelore, R$366,50, arroba. Vaca gorda Nelore, R$331,50, arroba. Bezerro Nelore Desmame, R$17 o quilo vivo. Frango, R$4,81 o quilo vivo. Suíno, R$5,44 o quilo vivo. Tilápia, R$8,72 o quilo. Leite, R$2,92 o litro. As informações e os valores são do Centro de Estudos Avançados em Economia Aplicada, CPEA. Mercado Agropecuário retorna na segunda-feira, 5:40 da manhã, dentro do nosso Bom Dia 104.
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0: 5h41.
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0: 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Opa! Alô, Rodrigão! Alô, Treviso, Santa Catarina! Estão lá no bar do Tião já, né? Já passou o ônibus por lá, tá o Pagani, tá o Roberto Murato, tá a Sirlene e tá o Ni também. Só o Fabião que não se programou, né,

0: companheiro.
1: Lidando com a pecuária, Paulinho Mocelin, na programação da Rádio Que Faz Amigos, aqui no nosso Anoitecer do Rádio. Você que está nos acompanhando, aquele abraço todo especial na companhia da Rádio Que Faz Amigos, tá certo? Bora que bora na companhia da Jornal FM, então deixa eu ver aqui o que, que eu tenho recado para você do meu amigo Gordinho da Aquarela. 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

0: Atenção para a hora, 5h49.
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0: Não se perca na hora, 5h53.
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1: Hora certa na Jornal, 5h57.

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3: Hora certa, 6:01.
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9: O anjo do Senhor anunciou a Maria, e ela concebeu do Espírito Santo. Ave Maria, cheia de graça, o Senhor é convosco. Bendita sois vós entre as mulheres, e bendito é o fruto do vosso ventre, Jesus. Santa Maria, Mãe de Deus, rogai por nós, pecadores, agora e na hora de nossa morte. Amém. Eis aqui a serva do Senhor, faça-se em mim segundo a vossa palavra. Ave Maria, cheia de graça, o Senhor é convosco. Bendita sois vós entre as mulheres e bendito é o fruto do vosso ventre, Jesus. Santa Maria, Mãe de Deus, rogai por nós, pecadores, agora e na hora de nossa morte. Amém. E o Verbo divino se fez carne e habitou entre nós. Ave Maria, cheia de graça, o Senhor é convosco. Bendita sois vós entre as mulheres e bendito é o fruto do vosso ventre, Jesus. Santa Maria, Mãe de Deus, rogai por nós, pecadores, agora e na hora de nossa morte. Amém. Rogai por nós, Santa Mãe de Deus, para que sejamos dignos das promessas de Cristo. Oremos. Infundi, Senhor, como vos pedimos, a vossa graça em nossas almas, para que nós, que pela anunciação do anjo, vimos ao conhecimento da encarnação de Jesus Cristo, vosso Filho, por sua paixão e morte, sejamos conduzidos à glória da ressurreição, pelo mesmo Cristo, Senhor nosso. Amém.
10: Santo anjo do Senhor.
11: Boa tarde, queridos filhos e filhas. Hoje, nessa sexta-feira, somos chamados a lembrar que os santos anjos são aqueles que Deus colocou para guardar a alma dos homens. E é bíblico, viu? É só conferir Mateus 18:10. Em nome do Pai, do Filho e do Espírito Santo. Amém. Senhor Jesus, eu quero ser verdadeiramente cristão. E para isso, peço, Senhor, a graça especial e particular de viver como vivestes, de amar como amastes, de sentir como sentistes. Senhor, dai-me pleno conhecimento do que fizestes neste mundo, como agistes diante dos pecadores, das armadilhas. Senhor, que eu possa ter esta presença tão forte em minha vida, que quando eu passar pelos problemas, eu possa agir segundo a Tua vontade. Amado Jesus, eu me recomendo nesta tarde, tirai de mim a lógica humana, do consumismo, do capitalismo, essa lógica do mundo, do ter, do prazer e do poder, e coloque em mim valores que brotam dos teus santos evangelhos. Senhor Jesus, no final desta tarde, eu me recomendo à Santa Mãe de Deus, Nossa Senhora. Me recomendo por intercessão de Santa Teresinha do Menino Jesus. Me recomendo por intercessão dos arcanjos Miguel, Gabriel, Rafael. Ave Maria, cheia de graça, o Senhor é convosco. Bendita sois vós entre as mulheres, e bendito é o fruto do vosso ventre, Jesus. Santa Maria, Mãe de Deus, rogai por nós, pecadores, agora e na hora de nossa morte. Amém. Santa Maria, dai-me viver a palavra de Deus de tal forma que o meu pensar, o meu agir e o meu querer esteja em tudo de acordo com teu Filho Jesus. Mãe, dai-me docilidade à palavra de Deus, e como fruto deste Espírito Santo em mim, eu possa de fato ter a Bíblia na mão, palavra de Deus no coração e os pés na missão. Nossa Senhora, dai-me a graça de viver esta palavra de nosso Senhor Jesus Cristo, proclamá-la sim, às vezes, por palavras, mas que na maioria das vezes seja pelo exemplo de minha vida. Nossa Senhora, junto a teu Filho, interceda por nós. Amém.
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0: 6:12.
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0: Amigo Cláudio Novelli tá por aqui. Alô, Cláudio, aquele abraço. Obrigado pela sintonia. Por aqui também, seu Acilo Severo. Alô, Severo, aquele abraço. E o Zanatão também já tá por aqui. Alô, Zanata, sextou ou não sextou, hein?
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0: E o homem começou com tudo hoje, hein? Começou com tudo, hein? Sem medo de ser feliz.

0: 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Já tem mais abraço por aqui.
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0: 6h24.
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0: Amigo Cláudio Novelli, Uruçanga, acompanhando a programação. Zanata já destapou a primeira verdinha, né? Até porque sextou, né, Zanata? Sextou, tá sextado, né? Por aqui também meu amigo Laírton Detone pediu se já pode, já destapou uma Antártica Pinguim também. Meu amigo Laírton, aquele abraço e obrigado pela sintonia. Meu amigo Domingos Perão, fala Domingos!
2: Boa tarde, André.
0: Daí, meu galo, velho.
2: Queria pedir uma música aí, pra nós escutar aqui, ó.
0: Ah.
2: É do... Aquela Alimentação de Pobre com o Baitaca aí. Pra nós só curtir aqui na... em casa aqui, tá bom? Um abraço.
0: Beleza, valeu, meu amigo. Aquele abraço. Acilo Severo.
3: Andrezinho.
0: Oi.
3: Que é de São Jorge, velho. Toca uma com o Girdinho. Girdinho? O Girdinho de Girdinho.
0: Sim.
3: E oferece para todos que estão assistindo, lá para Maia, da Aurora.
0: Opa!
3: Para a Lenir, que ela também de lá. E para Teremota, que amanhã avisa a turma lá que amanhã cedo tem a Teremota vendendo bolacha.
0: Olha aí.
3: Vamos ver de segunda, terça em diante ali, ver se a Maia vai dar as coisas para nós patrocinar as mercadorias dela também. Parece que eu vi o cara falar que depois das eleições, que ela está muito envolvida com a eleição, por isso que ela não está dando muita bola para nós.
0: Ah, tá,
3: né?
0: Tá bom.
3: Então ela está me envolvendo nas eleições, mas que parece que de segunda, terça por ali, aí parece que ela já vai dar uma solução para nós. Pra
0: ver, tá, beleza,
3: pra
0: beleza.
3: Fazer propaganda do macarrão,
0: do
3: frango. Das bolachas dela também, né?
0: Tá bom.
3: Daí
0: tá
3: nós
0: bom.
3: Temos mais ou menos também, ganhar um queijo lá, nós repartimos o queijo, né?
0: Verdade, verdade.
3: Macarrão não é tanto, né?
0: É, mais o queijo.
3: Bolacha também, umas bolachas aí pro teu... teu trabalho ali, um cafezinho,
0: que cafezinho, faz um cafezinho, né?
3: Muito bom, né?
0: Claro.
3: E bolacha dela, tá?
0: É verdade, beleza. Fala, seu Asilo.
3: Andrezinho,
0: oi.
3: Tomara que passe essas políticas aí de uma vez, essas políticas aí e o Zanata, eu não sei qual é o mais ruim que tem pra gente assistir, né? Depois as políticas até domingo acaba,
0: né?
3: Ou amanhã já vai acabar.
0: Não, mas já
3: daí
0: acabou.
3: Só
0: já acabou.
3: Bota pra te infernar aqui, tá? Daí nós vamos atorar os naipes dele.
0: É.
3: Certo?
0: Tesouro no Zanata. Mete o facão no Zanata aí. Mete o facão. Tem mais gente por aqui, deixa eu ver quem que tá por aqui, meu amigo Eliseu. Fala, Eliseu!
4: Ô, Andrezinho, boa tarde.
0: Boa tarde.
4: Um abraço pra nós aí na escuta da rádio.
0: Beleza, valeu, Eliseu, aquele abraço, meu amigo. Obrigado pela sintonia sempre. Ô, Zanata, tu tá por aí ainda? Na primeira hora eu chamei você ali, tu não tava mais ligado ali, daí tu não ouviu. Mas dá uma olhada no que me mandaram aqui, Zanata, tá? Fica atento aí, ó. Dá uma olhada aí. Fala, tia, vai. Ou melhor, fala não, canta, vai.
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0: Expedito.
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0: Ô Zanata! Ô Zanata, aí não! Expedito, homem, expedito! Aí que? Vai, expedito, vai!
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0: Aí não, Zanata! Não, expedito também nessa, mas vai aonde? Ó! O Zanata e o Expedito não dá. Daí não dá.

0: 6:34, tá aí a música do Grupo Rodeio Bombacha Preta. Fala, Zanata!
1: Ô, Andrezinho, ó.
0: Oi.
1: Boa tarde.
0: Boa tarde.
1: Diz o Expedito aí que ele tem que comer muito feijão pra tentar me violar.
0: Não, ó, eu vou falar uma coisa pra vocês, hein. Zanata, ó, tu e o Expedito, daí é demais pra mim, hein. Daí é demais.
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0: De volta.
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0: Acompanhando a programação, meu amigo Jones Ferreira. Alô, Jones, aquele abraço. Tamo tudo aqui no Coto de novo. Ô, Cotonete, agora tá, hoje tá ouvindo, né? Ontem mandei uns gritos lá, não tava ouvindo, eu acho. Ê, Cotonete. Não, o Cotonete tá sempre ouvindo, né? Só que ele não tem tempo de mandar mensagem, mas ele tá sempre de rádio ligado. Valeu, Coto, aquele abraço, meu galo. Obrigado pela sintonia. Fábio Canapini tá por aqui também. Hoje a programação não funcionou de acordo, mas já estamos aqui no Bar do Tião, hein? Aí sim, meu amigo Canapini. Sextou, hein? Sextou.
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0: 6:38, 6:38 na programação da Jornal FM. E não para por aqui, uma de atrás da outra.
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0: de... Eita!

0: 6h48, 6h48, a hora certa, aqui na programação da Jornal. Só deixa eu ver se o cara aqui tem peixe ainda e ovo pra vender. Vamos ver se ele tem aqui ainda, vamos ver. Vamos ver se ele tem aqui. Vamos confirmar aqui com o rapaz. Vamos ver se ele tem peixe e ovo. Vamos ver aqui. Esse vai atender. Vamos ver se vai atender aqui ou se não vai. Não vai atender, quer ver? Hã? Não vai atender. É Jaguara, né? Hã? Que barbaridade. Atende aí, ô Jaguara! Que barbaridade, o homem não atende mesmo, hein? Hã? Só porque eu tava precisando de peixe e de ovo pra comprar aí, ó. Como é que pode? Que barbaridade, é pra acabar, hein? Eita, nós, é brincadeira. Tá bueno, daqui a pouco nós tenta de novo aí. Uma hora ele vai atender, tá certo? Uma hora ele atende. 10 pras 8! Não, 10 pras 7, né? Já tamo de volta.
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0: Bora que bora, minha amiga. Zuleide Barbosa pediu Floriano da Cordiona. Já tocamos pra você aí também. Tá bom, Zuleide? Aquele abraço!
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0: De volta!
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0: Do seu jeito, do seu modo. Vamos ver se agora o rapaz vai vender o peixe ou se não vai. Vamos dar uma olhada aqui, vamos ver se ele vai atender agora.

0: Funerária Santa Maria, sua morte, nossa alegria, boa noite.
1: Tu poderia me confirmar o valor do peixe e do ovo?
0: Ah, pia. Pior que agora já fechamos, encerramos o expediente, só amanhã.
1: Sério?
0: Sério, aham.
1: Não tem mais peixe, não tem mais ovo, então?
0: Por hoje, não. Só agora, semana que vem.
1: Tu vai postar de novo quando tiver ou não?
0: Eu posso. Pode deixar, eu vou postar sim.
1: Então, beleza. Muito obrigado pela atenção.
0: De nada, até mais, tchau.
1: Tchau.

Faltando um minuto agora para as 7 da noite. Deixa eu mandar um abraço aqui, meu amigo Cotonete. Tá na lojinha, tá acompanhando. Valeu, Coto, aquele abraço. Felipe de Foz veio ver o motor e já pagou uma caixinha de verdinha também. É isso, hein, Felipão? Aquele abraço. Obrigado pela companhia sempre. E o Xiru tá por lá também, na expectativa da pesca em 7 quedas, hein, semana que vem. Alô, Xiru, aquele abraço. Alô, meu amigo Felipe também. Alô, Cotonete. Martelão também tá na companhia da Jornal. Um abraço também pro meu amigo Rafa, tá por aqui também. Alô, Rafa, aquele abraço. O Rafa, Rafael Corrente, acompanhando a programação. Valeu, Rafael, aquele abraço. Até a funerária vendendo ovo e peixe aqui, ó. Aí, ó. Quem que tu achou? Pessoal da Uruçanga na companhia. Um abraço pro Rafael Corrente, acompanhando a programação. Certinho? Já já tamo de volta. Alô, Coto, pra ti. Pessoal aí na lojinha acompanhando, bora!

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0: Aí sim, hein? Sucesso! Dante Ramon Ledesma com Os Sonhos na Calçada. Foi lá pro Cotonete, foi lá pro Chiru, foi lá pra quem mais? Pro pessoal, pro Felipe, que veio lá de Foz, pro Martelão também, aquele abraço e obrigado pela companhia sempre. Certinho? Dona Maria, seu Edemar Pedroso também estão por aqui, Aurora de Iguaçu, com tudo na programação aqui na nossa Jornal FM. Certinho? 7:16.
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5: Hora certa, 7h19.
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3: Hora certa na Jornal, 7h27.
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0: sete e meia.
1: Você pra mim chega, Adelina.
0: Eita! Chega, Adelina, moçada, porque eu quero é fandangar. O Lão mandou aqui, ó. O Lão mandou aqui, Andrezinho, cheguei agora. Já tocaram a música da lenda do senhor Zanata? Já tocamos. Já tocamos. E as próximas tá tudo tesourado. Tá tudo tesourado. É sem Zanata aqui. Tá cortado. Cortado. Meu amigo Adilson Slovinski. Alô, Dirson. Eita, nós. Tá aqui, hein? Vamos ver. Fala, Dilson.
2: Fala, André, boa noite. Tá com uma varinha pra nós aí, André.
0: Opa!
2: Novinho, conhecimento da piazada oficina.
0: Eita, nós. Valeu, Dilson. Aquele abraço. Obrigado pela sintonia sempre na programação da 104,1 FM. Bora que bora! Já já tamo de volta, hein? Com muito mais.
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3: Hora certa, 7:34.
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3: Obrigado a todos pelo carinho da audiência. Música em cima de música, uma melhor que a outra, tem o Grupo Reponte, Caçador de Tatu.

0: Hora certa na Jornal, 7h46.
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0: Hora certa na Jornal, 7h48.
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0: Obrigado a todos pelo carinho da audiência. Encerrando por aqui mais um programa Tô na 104. Na sequência tem A Voz do Brasil. E a gente encerra com Tchê Garotos, Criado Tipo Bicho. Um abraço e até lá, pessoal. Valeu!
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0: Está no ar a Voz do Brasil. As notícias do governo federal que movimentaram o país no dia de hoje.
1: Olá, boa noite.
2: Boa noite para você que nos acompanha em todo o país.
1: Sexta-feira, 2 de outubro de 2026.
2: Vamos aos destaques do dia.
1: Resgate de dinheiro das casas de apostas online. Mais de 1 bilhão e 400 mil reais devem ser retirados até segunda-feira.
2: A partir do dia 6, terça-feira, os sites e aplicativos deixam de operar. Luana Karen.
3: Os recursos que ainda estiverem nas contas vão começar a ser devolvidos aos apostadores pelos próprios bancos que operam as bets.
1: ECA Ambiental garante o direito de crianças e adolescentes ao contato com a natureza.
2: E nas escolas, a educação ambiental vira tema em sala de aula. Pablo Mundim.
4: A partir de agora, o país conta com uma política nacional de educação ambiental escolar. Isso significa que as redes de ensino da educação básica devem dar conteúdos relacionados à educação ambiental nas salas de aula.
1: Domingo é de eleições.
2: Polícia Rodoviária Federal atua para manter a segurança e garantir o livre deslocamento dos eleitores. Luciana Colares de Holanda.
5: Polícia Rodoviária Federal orienta que é importante buscar informações sobre o trajeto até os locais de votação.
1: Hoje, na apresentação da Voz do Brasil, Mariana Jungmann e Luciano Seixas.
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1: Quem tem valores a resgatar de apostas em bets tem até segunda-feira para fazer isso diretamente nos sites ou aplicativos.
2: Com a proibição dos jogos, os sites têm até essa data para permanecerem no ar.
1: Depois, o dinheiro será devolvido com o intermédio dos bancos.
3: Termina na próxima segunda-feira, dia 5, o prazo para que pessoas que tenham saldo em sites de apostas possam resgatar o valor diretamente nas páginas. De acordo com o ministro da Fazenda, Dario Durigan, desde a última sexta-feira, foram resgatados cerca de 30% do valor que estava em posse das empresas de bets. O saldo a retirar ainda soma 1 bilhão e 400 mil reais. O ministro destacou que, a partir do dia 6, terça-feira, os sites e aplicativos deixam de operar e os recursos que ainda estiverem nas contas vão começar a ser devolvidos aos apostadores pelos próprios bancos que operam as bets.
6: O jeito mais simples e fácil da pessoa pegar o seu dinheiro de volta é entrar no site e retomar o dinheiro até segunda-feira, dia 5, fim do dia. Lembrando que quem não conseguir fazer, por não ter recebido essa mensagem, por ter tido qualquer dificuldade, qualquer impedimento, que esse recurso, como é das pessoas, vai ser devolvido depois pelos próprios bancos que operam para as bets. Entre os dias 9 e 14 de outubro, vão fazer a devolução.
3: Ainda de acordo com o ministro Dario Durigan, foram identificadas 48 contas em casas de apostas com saldo superior a 500 mil reais. Esses perfis estão passando por uma análise mais detalhada por parte do governo. Já o ministro da Justiça e Segurança Pública, Wellington Silva, afirmou que desde a última sexta-feira, mais de 10 mil sites ilegais de apostas foram identificados e retirados do ar.
7: Do ponto de vista de derrubada de sites, o número de hoje, nós já passamos de 10 mil sites encaminhados para a Anatel para derrubada. Nós estamos refinando os fluxos e estamos aprofundando cada vez mais a questão da fiscalização.
3: Em outra frente, o Ministério da Saúde iniciou uma campanha nacional de prevenção aos danos das apostas online, com depoimentos e um tutorial que orienta o usuário a realizar um autoteste para identificar possíveis riscos relacionados às apostas.
8: Eu vi que tinha um monte de gente ganhando e achei que comigo ia ser igual. Eu estava apostando sem parar, só para tentar recuperar o que eu tinha perdido. A depressão e a ansiedade estavam tomando conta de mim.
9: O SUS pode te ajudar a sair dessa situação. As apostas online são um problema, causam dependência, te endividam e destroem sua família.
3: De acordo com o resultado obtido no autoteste, são indicadas opções de orientação e cuidado, como o teleatendimento disponível no Meu SUS Digital, a plataforma centralizada de autoexclusão do Ministério da Fazenda e os serviços serviços presenciais disponíveis no SUS. O material da campanha e o autoteste podem ser encontrados na página gov.br/apostasonline. Reportagem Luana Karen.
2: Para registrar denúncias sobre irregularidades ou oferta ilegal de apostas, acesse gov.br/falabr.
1: Lá é possível descrever o caso com informações que possam ajudar na apuração, informando endereços de sites ilegais. Também é possível anexar documentos, imagens e outros arquivos.
2: A denúncia também pode ser registrada de forma anônima. Nesse caso, a pessoa não recebe protocolo nem pode acompanhar o andamento da manifestação.
1: No próximo domingo, milhões de brasileiros vão às urnas para escolher seus representantes no Executivo e no Legislativo.
2: Para garantir o fluxo no trânsito e garantir que todos consigam chegar aos locais de votação, a Polícia Rodoviária Federal estará de prontidão.
1: O trabalho nas ruas será feito de forma integrada com outros órgãos de segurança.
5: Garantir o livre deslocamento dos eleitores até os pontos de votação, manter a segurança e evitar imprevistos a quem vai votar. A Polícia Rodoviária Federal já está trabalhando para isso desde antes das eleições. E o trabalho inclui a integração com outras instituições, tribunais regionais eleitorais, forças de segurança e instituições públicas vão atuar em conjunto no período eleitoral para definir a mobilização em cada local. A diretora de operações da PRF, Nádia Zilotti, explica que todo o efetivo estará disponível nos dias de votação.
10: Para este próximo domingo estaremos com todo o efetivo disponível e, além disso, nós temos a publicação de normativos que garantem a fluidez, a segurança viária para o cidadão, por meio da restrição de veículos muito longos ou então que estejam transportando cargas muito pesadas.
5: A restrição de tráfego para veículos pesados vale para os dias 4 e 25 de outubro, primeiro e segundo turnos. E a Polícia Rodoviária Federal orienta que os eleitores se planejem antes de ir votar. Além de se certificar de que está com o título de eleitor em mãos, é importante buscar informações sobre o trajeto até os locais de votação. E a diretora de operações faz um alerta também para quem vai pegar a estrada.
10: Observe as normas de trânsito, utilize o cinto de segurança, peça para os demais usuários do veículo também utilizarem o cinto, não fale ao celular, observe os limites de velocidade. Essa e tantas outras normas de trânsito são essenciais, indispensáveis para que você consiga sair da sua residência e retornar em segurança.
5: A PRF mantém o atendimento à população nas unidades operacionais dos 26 estados e do Distrito Federal e pelo telefone 191. Reportagem Luciana Colares de Holanda.
2: E as Forças Armadas também vão apoiar a Justiça Eleitoral para que a votação e a apuração ocorram com segurança nas eleições.
1: A atuação mobiliza mais de 26 mil militares de regiões isoladas da Amazônia a grandes centros urbanos.
2: O Brasil vai sediar a Copa do Mundo Feminina de Futebol em 2027 e os preparativos para o evento já começaram.
1: Para receber profissionais de outros países que atuarão em atividades relacionadas à competição, o Ministério da Justiça e Segurança Pública publicou regras específicas para autorização de residência temporária de imigrantes que vão trabalhar no Mundial.
2: O diretor do Departamento de Migrações do Ministério da Justiça, Vitor Sempel, reforça que a autorização não é definitiva e os pedidos poderão ser analisados em até 10 dias úteis.
11: Essa portaria, ela só regulamenta o caso da autorização de residência temporária, até o encerramento do evento ou até 6 meses após o encerramento do evento. Essa portaria, ela cria quase como um fast track, né? Um procedimento acelerado aqui, né? Então, são 10 dias úteis, uma vez protocolado o processo, que o Ministério da Justiça e Segurança Pública tem para analisar aquele pedido.
1: Os pedidos deverão ser feitos pelo Sistema de Gestão e Controle de Imigração no endereço migrante.mj.gov.br.
2: Mais chuvas no sul e estiagem no centro-oeste e norte do país.
1: É o que o fenômeno El Niño deve provocar no Brasil nos meses de outubro, novembro e dezembro deste ano, de acordo com um boletim divulgado pelo INMET, o Instituto Nacional de Meteorologia.
12: O fenômeno climático El Niño deve ganhar força entre outubro e dezembro, período que marca a transição da primavera para o verão. A meteorologista do IMET, Instituto Nacional de Meteorologia, Tamara Parente, explica que se a previsão se confirmar nos próximos meses, o fenômeno deve atingir intensidade muito forte e poderá ser o mais intenso registrado desde 1950.
13: A gente trabalha, né, como uma previsão, mas é certo que o El Niño pelo menos será na categoria forte, podendo chegar até dezembro na escala muito forte, que seria ali a última escala de intensidade do El Niño.
12: O cenário previsto para o país é marcado por contrastes. A região sul tende a registrar chuvas acima da média, que pode causar enchentes, alagamentos e deslizamentos de terra. Já as áreas do centro e do norte do país podem enfrentar períodos mais secos, com aumento do risco de incêndios. As temperaturas também devem permanecer acima do normal em grande parte do território brasileiro. O ministro da Pesca e Aquicultura, Edipo Araújo, alerta que o El Niño também pode alterar os níveis de chuvas das regiões norte e sul do país e, consequentemente, impactar nas atividades dos trabalhadores que dependem da pesca.
14: Temos uma sala de crise do governo federal com um olhar transversal aos diferentes segmentos econômicos e sociais que envolve o público que irá sentir os efeitos do El Niño este ano. Um efeito moderado para alto que deve impactar e contrair muito o ambiente aquático, o que vai impactar diretamente a atividade pesqueira.
12: O El Niño é caracterizado pelo aquecimento anormal e persistente da superfície do Oceano Pacífico na região da linha do Equador. Durante o fenômeno, que normalmente começa a se formar no segundo semestre do ano, as águas ficam pelo menos 0,5 graus Celsius acima da média por um período de no mínimo 6 meses. A Defesa Civil Nacional possui um serviço de alerta sobre riscos de desastre natural. Para receber informações sobre a região onde você está, é só enviar um SMS para 40199 com o número do CEP ou pelo WhatsApp 61 2034 4611. Reportagem Gabriela Noronha.
15: E como o fenômeno climático El Niño pode atingir o agro? Para responder essa questão, o Ministério da Agricultura e Pecuária lançou hoje uma página oficial com informações e orientações sobre o El Niño e seus possíveis impactos na agricultura e na pecuária brasileira.
1: A página pode ser encontrada no site do Ministério da Agricultura, em gov.br/agricultura.
15: E pescadores e pescadoras de todo o país têm até o dia 31 de dezembro para enviar o relatório anual de exercício da atividade pesqueira, o REAP, de 2021 a 2025.
1: O REAP é uma forma de comprovar o exercício do trabalho. Também contribui para manter a licença de pesca ativa no Registro Geral da Atividade Pesqueira, requisito para o seguro defeso.
15: Para deixar tudo regularizado, vá na plataforma Pesque Brasil, do Ministério da Pesca e Aquicultura.
1: Lá, informe o que realmente pescou e comercializou, sem deixar informações de fora. Se não tiver pescado em algum período, informe essa situação no relatório.
15: A diretora do Departamento de Registro e Monitoramento da Pesca e Aquicultura, Elielma Ribeiro Borsen, fala da importância do preenchimento do relatório.
16: Para manter seu RGP ativo junto ao MPA, é necessário que você envie o relatório de exercício de sua atividade, o REAP, que pode ser enviado mensalmente ou ao final de cada ano. Fique atentos para não perder o prazo de envio e preencha corretamente com todos os dados de sua pescaria, com todos os dados que são solicitados. Essa informação fortalece as políticas públicas da pesca no país, garantindo a visibilidade dessa importante atividade econômica.
1: O contato com a natureza e a educação ambiental ganham reforço na legislação brasileira.
15: O chamado ECA Ambiental amplia esses direitos para crianças e adolescentes, enquanto uma nova política orienta as escolas sobre educação ambiental e mudanças climáticas.
1: Confira na reportagem de Pablo Mundim.
17: Brincar ao ar livre, ter contato com a natureza e aprender a cuidar do meio ambiente. Esses direitos agora estão expressamente previstos na legislação brasileira para crianças e adolescentes. A nova lei, conhecida como ECA Ambiental, amplia o estatuto da criança e do adolescente e estabelece diretrizes para garantir o acesso a ambientes saudáveis, como praças, parques e áreas verdes. E a escola tem um papel importante nesse processo. A lei incentiva a educação baseada na natureza e a adaptação dos espaços escolares para ampliar essas experiências. E a partir de agora, o país conta com uma Política Nacional de Educação Ambiental Escolar. Isso significa que as redes de ensino da educação básica devem dar conteúdos relacionados à educação ambiental nas salas de aula. A Coordenadora-Geral de Educação Ambiental para a Diversidade e Sustentabilidade do Ministério da Educação, Viviane Vaz e Pedro, explica os objetivos da iniciativa.
18: A iniciativa busca fortalecer a educação ambiental nas escolas e apoiar as redes de ensino em ações de prevenção, mitigação e adaptação às mudanças climáticas.
17: A Política Nacional de Educação Ambiental Escolar prevê ainda apoio às redes de ensino na criação de protocolos de emergência climática e planos de adaptação da infraestrutura escolar, principalmente em regiões mais vulneráveis. Em Brasília, projetos ambientais já fazem parte da rotina de estudantes da rede pública. Na Escola Parque, os alunos participam de atividades que estimulam o cuidado com o espaço coletivo e aproximam as crianças da natureza. É o conhecimento na prática, explica a diretora do colégio, Aline Prota Lana.
19: Poder ter aula no meio da natureza e complementar o currículo de uma forma muito rica, porque aqui eles estão trabalhando só na prática, né? Com todas essas áreas, eles estão trabalhando colocando a mão na massa mesmo, podendo vivenciar tudo isso a partir do contexto que eles já estão inseridos.
17: Na Escola Parque, os alunos aprendem a plantar, cuidar e colher alimentos. O coordenador de meio ambiente da escola, Leonardo Rattano, destaca que essas experiências fazem parte do aprendizado dos estudantes e mostram na prática a importância de preservar o ambiente.
20: Com isso, a gente vai aos poucos, né, fazendo essa alfabetização ecológica e criando nas crianças, né, essa importância de preservar o meio ambiente.
17: E o aprendizado não fica só na escola. Arnaldo Alves de Souza, estudante de 11 anos, sabe que pode levar para casa o que aprende nas atividades.
21: Que a gente aprende várias coisas e não pode fazer isso em casa.
17: O ECA Ambiental prevê a atuação conjunta da União, dos Estados, do Distrito Federal e dos municípios na implementação das medidas. Já a Política Nacional de Educação Ambiental Escolar contará com uma rede de governança para apoiar gestores e redes de ensino na elaboração de protocolos de emergência climática e planos de adaptação das escolas. Reportagem Pablo Mundim.
15: E foi criada uma rede de proteção a profissionais de educação que sofreram violências relacionadas ao exercício da profissão.
1: Agora eles podem contar com serviço de acolhimento, orientação e informação oferecido pelo Observatório Nacional da Violência contra Estudantes, em parceria com o Ministério da Educação.
22: Profissionais da educação que sofreram violência relacionada ao exercício da profissão podem contar com serviço de acolhimento, orientação e informação. A rede de apoio é oferecida pelo Observatório Nacional da Violência contra Estudantes, em parceria com o Ministério da Educação. A iniciativa é realizada por meio de um projeto de extensão da Universidade Federal Fluminense, no Rio de Janeiro. O serviço de acolhimento, orientação e informação aos que sofreram violência, como profissionais da educação, estão presentes em todas as regiões do país, como explica Erasto Fortes Mendonça, coordenador-geral de Políticas Educacionais em Direitos Humanos do MEC.
23: Observatórios regionais sediados em universidades federais nas 5 regiões do país, a rede aproxima o acolhimento das diferentes realidades dos profissionais da educação. O serviço articula apoio pedagógico, orientação jurídica e atenção à saúde mental para educadores que sofrem violência em razão de seu trabalho.
22: O serviço integra o eixo proteção e defesa dos profissionais da educação, da Política Nacional de Educação em Direitos Humanos, nas instituições de ensino, a EducaDH. Erasto Fortes destaca a importância de os educadores contarem com essa rede de proteção.
23: Proteger educadoras e educadores contra a violência, a censura e a perseguição é defender o direito à educação e à liberdade de ensinar e de aprender.
22: Entre outras situações, o serviço atende casos de desrespeito à autonomia docente e de exposição indevida de voz ou imagem com acusações contra educadores. O serviço atende casos relacionados à censura a conteúdos escolares ou contra aulas sobre temas como gênero, raça e desigualdade social. Locução: Júlio César de Oliveira. Reportagem: Isaías Godinho.
15: A voz pelo Brasil. O dia muito Mundial dos Animais está logo ali, é domingo, 4 de outubro.
1: E quer lugar melhor para lembrar dessa data do que a Transpantaneira? Fazer esse caminho é como estar num safari de verdade, só que bem aqui no Brasil.
15: Ali você dá de cara com jacarés, capivaras, tuiuiús e um monte de aves coloridas que parecem posar para foto.
1: E a grande estrela que todo mundo quer ver de perto é a onça-pintada, que está na lista de espécies ameaçadas.
15: Por isso, o turismo na região precisa ser feito com muita responsabilidade para proteger e também para proteger a região e todas as espécies que vivem por lá.
0: Imagine percorrer uma estrada em que a qualquer momento o próximo encontro pode estar dentro d'água, no alto de uma árvore ou escondido no meio da vegetação. No Pantanal de Mato Grosso, esse caminho existe. É a estrada Parque Transpantaneira que liga Poconé a Porto Jofre. São cerca de 145 quilômetros de estrada de terra com 125 pontes. Mas, para quem percorre o trajeto, a estrada é muito mais que um caminho. É uma espécie de observatório a céu aberto. Jacarés, capivaras, tuiuiús e dezenas de espécies de aves fazem parte da paisagem. E não é preciso chegar ao destino para começar o passeio. Muitas vezes, a atração está justamente às margens da estrada. A criadora de conteúdo, Beatriz Venturini, saiu de São Paulo para ter essa experiência.
4: O que a gente sentiu foi mais ou menos como se estivéssemos em um safari, né? Porque a gente andava de carro e não sabia o que esperar na próxima ponte. E a gente sempre se surpreendia, né? O que eu mais gostei, acho que foram os jacarés, pela quantidade. E, assim, vimos mais de 20, assim, na mesma ponte. É um espetáculo ver as onças em Porto Jofre. Foram experiências maravilhosas, né?
0: Ainda trilhas e passeios de barco. E quando o dia termina, o Pantanal ganha outros sons e outros moradores começam a aparecer. Mas não se engane. No caso da observação noturna, onde é possível ver antas, um dos maiores mamíferos do Pantanal, é indispensável apoio especializado. É o que explica o coordenador do Centro Nacional de Pesquisa e Conservação de Mamíferos Carnívoros do ICMBio, Rogério de Paula.
6: Passeios, aí viram safaris noturnos, né, que levam as pessoas, os holofotes, né, as grandes lanternas de luzes que vão fazer a focagem nos campos. É isso. Aí é um turismo um pouco mais especializado, menos individualizado.
0: Para quem visita a Transpantaneira, cada quilômetro percorrido revela sons e cenas inesquecíveis. Um dos encontros mais esperados, sem dúvida, é com ela. A onça pintada. Para a enfermeira Rosiane Feitosa, o momento é inesquecível.
7: Eu tive a oportunidade de ver a onça no Pantanal. Foi um daqueles momentos que a gente sabe que vai guardar para sempre na lembrança, no coração. Ver um animal que eu admiro tanto, livre e no seu habitat natural, foi emocionante demais.
0: O felino, símbolo da fauna brasileira, é uma espécie ameaçada de extinção e está entre os animais monitorados pelo ICMBio. O trabalho inclui pesquisa científica e ações de conservação, como ressalta o coordenador do Centro Nacional de Pesquisa e Conservação de Mamíferos Carnívoros, Rogério de Paula.
6: Quando a gente fala do turismo, né, se o turismo ele não é bem controlado, ele pode vir a ser um problema. Então, a gente tem hoje, ali nessa área de observação das onças pintadas, você tem uma rede de trabalho onde muitos piloteiros ali de lanches, de barcos, que vão levar turistas, eles acabam se concentrando quando se encontra uma onça, porque eles comunicam pelo rádio, todo mundo vai lá mostrar para os seus turistas. Então, a gente tem instituído diretrizes, qual que é a distância de aproximação, número de pessoas, né, presentes, isso a gente começou a ver a necessidade de revisar essa política nos últimos anos.
0: E talvez seja justamente essa a maior experiência de quem atravessa a Transpantaneira, perceber que ali a gente não está apenas passando pela natureza, está entrando no território dela, um território onde cada ponte, cada curva e cada som podem anunciar um novo encontro. Com sonorização de Reinaldo dos Santos, reportagem Karine Melo.
1: E na semana que vem vamos trocar a estrada pelo mar e falar de viagens em cruzeiros brasileiros.
15: Para quem gosta de viajar e conhecer lugares novos, o turismo de cruzeiro pode ser uma boa opção.
1: Eles reúnem lazer e a oportunidade de conhecer vários destinos em um só roteiro.
15: A temporada de cruzeiros começa esse mês e estão previstos 8 navios e 187 roteiros, com oferta de mais de 831 mil leitos.
1: Então vem viajar com a gente e viver essa experiência em alto mar.
15: E essas foram as notícias do governo federal.
1: Uma realização da Secretaria de Comunicação Social da Presidência da República.
15: Com produção da empresa Brasil de Comunicação.
1: Fique agora com as notícias do Poder Judiciário e do Congresso Nacional. Boa noite e bom fim de semana.
15: A gente volta segunda-feira. Boa noite. Música.

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2: STF estabelece regras para petições protocoladas em processos já existentes.
3: Advogados devem identificar processos que envolvam assédio eleitoral.
2: Termina prazo para propaganda eleitoral paga na imprensa escrita.
3: Boa noite, eu sou Marcela Luiza.
2: E eu sou Walter Lima.
3: A presidência do Supremo Tribunal Federal publicou nesta sexta-feira uma resolução com o objetivo de organizar e conferir mais transparência ao envio e à distribuição de pedidos apresentados dentro de processos que já estão em andamento.
2: A medida busca assegurar a regra de que os processos devem ser distribuídos de forma aleatória, mediante sorteio entre os ministros.
3: A norma também pretende reforçar o princípio do juiz natural, evitando que novos pedidos fiquem vinculados automaticamente a um relator específico.
2: A resolução entra em vigor na data de sua publicação e vale apenas para as petições protocoladas a partir dessa data.
3: Advogados devem identificar processos que envolvam assédio eleitoral.
2: A norma vai permitir que a Justiça do Trabalho acompanhe os casos. Marla Lacerda.
4: Ações trabalhistas sobre assédio eleitoral devem incluir um identificador específico no cadastro do processo judicial eletrônico, o PJE. A correta identificação vai dar maior visibilidade ao problema, uniformidade ao tratamento desses casos, além de facilitar a atuação da Justiça do Trabalho. Juízes também devem comunicar ao Ministério Público do Trabalho e ao Ministério Público Eleitoral a existência de fatos que possam caracterizar essa prática. A medida vai ajudar no desenvolvimento de ações de prevenção, fiscalização e combate ao assédio eleitoral, fortalecendo a proteção dos trabalhadores.
3: Há 3 dias do primeiro turno das eleições, termina prazo para propaganda eleitoral paga na imprensa escrita.
2: A regra vale para jornais, revistas e tabloides e está prevista na legislação eleitoral. Guilherme Firmino.
5: Termina hoje o prazo para divulgação paga de propaganda eleitoral na imprensa escrita. Jornais, revistas e tabloides também não podem mais reproduzir essas propagandas na internet. A partir de amanhã, será permitida apenas a distribuição de material gráfico, como santinhos, e a realização de caminhadas, carreatas ou passeatas, até às 10 da noite. No domingo, as sessões eleitorais abrem às 8 horas da manhã e vão até às 5 da tarde, no horário de Brasília.
3: STJ mantém a ação de improbidade contra servidor federal após desclassificação da demissão em PAD, processo administrativo disciplinar.
2: A ação civil pública por improbidade foi ajuizada pela União. Fátima Uchoa.
6: Um advogado da União foi demitido por suposto uso de documentos falsos para obter progressão funcional. Em mandado de segurança no STJ, a primeira sessão reconheceu que a conduta seria ilícito administrativo de menor gravidade, que não justificaria a demissão. Então, a União ajuizou a ação por improbidade administrativa com base nos mesmos fatos investigados no PAD, mas o TRF4 rejeitou a petição inicial. Agora, o relator na primeira turma do STJ, ministro Sérgio Coquina, afirmou que a decisão em mandado de segurança não impede ajuizamento ou prosseguimento de ação civil pública por improbidade, pois não foram discutidas a existência dos fatos apurados no PAD, nem a autoria do servidor, mas apenas a proporcionalidade da pena de demissão, que foi afastada.
3: Justiça Federal mantém suspensão de associação indígena suspeita de desvios e apoio a garimpo ilegal no Pará.
2: A decisão acatou um pedido do Ministério Público Federal. Vanessa Pereira.
7: O MPF entrou com a ação após investigações apontarem irregularidades na associação, criada para defender os direitos dos povos Kayapó. Entre os problemas estão a falta de prestação de contas, o uso indevido de recursos coletivos e o incentivo ao garimpo ilegal em terra indígena. A decisão mantém o bloqueio dos repasses mensais da Vale para a associação, que agora são depositados em uma conta judicial. O dinheiro fica protegido para a comunidade e poderá ser liberado pela justiça para atender necessidades urgentes da população indígena, como saúde e alimentação.
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3: Uma boa noite.
2: Um bom fim de semana e boas eleições.
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1: Eu sou Humberto Pinheiro e estes são os destaques de hoje do Jornal do Senado, que começa agora. Eleição deste domingo renovará 2/3 da composição do Senado Federal. Projeto prevê adaptação para atendimento de saúde digno a pessoas com obesidade. Senado pode acabar com limites de vagas para mulheres em concursos na área de segurança pública. Boa noite. Nas eleições deste ano, o eleitor vai escolher 6 representantes, em uma sequência que precisa ser observada na urna eletrônica. Para o Senado, serão 2 votos. O eleitor deve escolher 2 candidatos diferentes. Os detalhes com a repórter Yasmin Rodrigues.
2: Em 2026, cada eleitor vai votar 2 vezes para o Senado. Mas antes de chegar aos senadores, o eleitor precisa passar por outras escolhas na urna. E saber a ordem dos cargos e a quantidade de números de cada candidato ajuda a evitar erros na hora da votação. A jornalista do Senado, Esther Monteiro, explica a ordem e quantos dígitos devem ser digitados em cada escolha.
3: Primeiro é a vez do deputado federal, são 4 dígitos. Depois, deputado estadual ou distrital, 5 dígitos. E aí é que chega a vez do senador. São 2 votos, 2 nomes diferentes. E são 3 dígitos. E depois é que você vai votar para governador, 2 dígitos, e para presidente da República, 2 dígitos.
2: Também não é possível votar na legenda para senador. Como a eleição para o Senado é majoritária, o eleitor precisa escolher nominalmente 2 candidatos. Em uma eleição, cada estado e o Distrito Federal escolhem 1 senador, na seguinte, 2. Neste ano, serão renovadas 54 cadeiras, o equivalente a 2/3 da casa, e os 2 votos para senador têm exatamente o mesmo peso.
1: 158 milhões de brasileiros vão às urnas neste domingo. O repórter Márcio Maturana traz mais números desta eleição e recomendações da Justiça Eleitoral.
4: Não se pode entrar na cabine eleitoral com celular ou outro objeto que possa registrar o voto. Esses aparelhos têm que ficar com os mesários. Mas o presidente do Tribunal Superior Eleitoral, o ministro Cássio Nunes Marques, recomenda que se levem os números num pedaço de papel.
5: A colinha eleitoral de papel pode e deve ser usada para que eleitoras e eleitores anotem os números dos candidatos e possam votar com calma e certeza.
4: Estão cadastrados 158 milhões de eleitores em 5.571 municípios, com mais de 517 mil sessões eleitorais, que se somam a 1.351 sessões eleitorais no exterior. São 13 nomes disputando para presidente, 318 para senador e 7.803 para deputado federal.
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1: 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O Senado vai analisar um projeto de lei que obriga os estabelecimentos que prestam serviços público e privado de saúde a se adaptarem para garantir atendimento digno a pessoas com obesidade. Dados do Ministério da Saúde indicam que, em 2024, a proporção de adultos com obesidade no Distrito Federal e nas capitais de estado superou a marca de 25%. Repórter Alexandre Campos.
8: A ideia do projeto projeto é garantir às pessoas com obesidade o acesso à saúde por meio de equipamentos e mobiliário compatíveis com suas especificidades. Macas, cadeiras de rodas, balanças, aparelhos de aferição de pressão arterial e máquinas usadas no diagnóstico por imagem devem ser dimensionados de modo que possam garantir o pronto atendimento dessa parcela da população. Ao afirmar que essa adaptação nos estabelecimentos garante o acesso aos serviços de saúde, a médica e autora do projeto, senadora doutora Eudócia, do PSDB de Alagoas, citou algumas medidas que podem reduzir o número de casos de obesidade e suas complicações.
9: Conscientizarmos a nossa população que alimentação saudável, balanceada, exercícios físicos e manter a sua rotina de consultas médicas é de suma importância. Obviamente, também fazer o check-up, né, uma vez por ano, ao menos, e na classe infantil é acompanhamento pediátrico.
8: Pelo texto, a assistência às pessoas com obesidade não deverá ser negada ou recusada caso no posto, unidade de saúde ou hospital não haja esse material disponível. A falta de equipamentos adequados também não pode representar qualquer constrangimento, exposição indevida

0: senadora Damaris Alves, do Republicanos do Distrito Federal, defendeu as medidas.
1: O que queremos? Uma política de valorização da mulher lá na Polícia Militar, no Corpo de Bombeiro, na Polícia Civil.
0: A nova política, que será condição para o repasse de verbas do Fundo Nacional do Setor, estabelece igualdade de oportunidades entre mulheres e homens nas carreiras da segurança pública, fim da exclusividade ou preferência dessas atividades para homens, rejeição de práticas, atitudes e crenças discriminatórias e o enfrentamento do assédio e da violência contra mulheres no ambiente de trabalho.
2: Mulheres vítimas de violência doméstica e familiar em situação de vulnerabilidade social e econômica poderão ter acesso ao Auxílio Recomeço. A proposta é análise na Comissão de Assuntos Econômicos, determina que o benefício de até um salário mínimo será pago mensalmente pelo prazo de 6 meses, podendo ser prorrogado. Pelo projeto, o pagamento poderá ser acumulado com outros programas assistenciais. O custeio do auxílio poderá ser feito com verbas da União ou de fundos específicos de proteção às mulheres. Estados, Distrito Federal e municípios também poderão complementar os recursos. Na avaliação do autor da medida, senador Confúcio Moura, do MDB de Rondônia, a dependência financeira pode dificultar o rompimento da situação de violência sofrida pela mulher.
3: Grande parte das mulheres suportam a violência por causa do homem protetor do homem, que é um mantenedor da casa. Mas tirando ela dali, levando para a proteção, garantindo uma sustentação por 6 meses e capacitando essas mulheres, com certeza a coisa melhora.
2: Com trabalhos técnicos de João Lira, o Jornal do Senado fica por aqui. Acompanhe agora as notícias do Tribunal de Contas da União e da Câmara dos Deputados. Boa noite e bom fim de semana.
4: Minuto do TCU.
5: O Tribunal de Contas da União fiscalizou a execução das obras da BR-230 na Paraíba após reclamações da população sobre as condições da rodovia. A auditoria analisou o trecho de 30 quilômetros. O contrato ultrapassou R$ 560 milhões de reais e a obra avançou apenas 32% em 9 anos. O TCU também identificou risco de paralisação por falta de recursos, problemas ambientais e questões contratuais. Na sessão plenária que analisou o processo, o ministro relator Walton Alencar comentou os impactos da situação.
6: O resultado é uma rodovia em obras há muitos anos, com desvios, insegurança viária e prejuízos à mobilidade e à economia da região.
5: Para 2026, estão previstos apenas 12 milhões de reais, sendo que mais de 300 milhões ainda precisam ser executados. Saiba mais em tcu.gov.br.
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7: Discriminação contra pessoas com deficiência nas escolas terá pena maior.
8: Pais de recém-nascidos devem receber treinamento antes da alta hospitalar.
7: Projeto de lei autoriza a instalação de suportes para bicicletas em ônibus.
8: Boa noite. Avança na Câmara a proposta que prevê a instalação de suportes para bicicletas em ônibus. A repórter Silvia Munhato tem mais detalhes.
9: A Comissão de Viação e Transportes da Câmara dos Deputados aprovou o projeto que autoriza a instalação de suportes para o transporte de bicicletas na parte externa ou no interior de ônibus e micro-ônibus. O texto permite a instalação dos suportes nos transportes urbano e rural, cabendo aos estados e municípios definir o percentual mínimo da frota que deve contar com equipamento. A relatora, deputada Leda Borges, do Republicanos de Goiás, explicou que os suportes deverão ser aprovados por órgão ou entidade de metrologia legal, assegurando que a implementação da medida observe critérios de segurança e adequação técnica dos veículos. A proposta que autoriza a instalação de suportes para o transporte de bicicletas na parte externa ou no interior dos ônibus será analisada agora pela Comissão de Constituição e Justiça. Da Rádio Câmara de Brasília, Silvia Munhato.
4: Transportes.
7: Rodrigo de Castro, do União de Minas Gerais, apoia projeto que dispensa até 2032 a cobrança do adicional ao frete para a renovação da Marinha Mercante em transportes destinados às regiões Norte e Nordeste.

0: O benefício vale para operações de cabotagem, navegação fluvial e lacustre.
1: Rodrigo de Castro considera que a prorrogação pode reduzir os custos de transporte nessas regiões, já que o adicional é cobrado sobre o frete marítimo.
0: Gutenberg Reis, do MDB do Rio de Janeiro, apresentou o projeto que autoriza o Instituto Cultural Marinha Mercante a instituir 14 medalhas e ordens honoríficas. A proposta busca valorizar contribuições para áreas como transporte, segurança da navegação e economia do mar.
1: O deputado ressalta a importância estratégica da Marinha Mercante no desenvolvimento econômico, logístico e energético do Brasil. Gutenberg Reis reitera que o reconhecimento de profissionais que contribuem para o crescimento sustentável do setor pode fortalecer a cultura marítima.
2: Economia.
0: A Câmara analisa proposta de emenda à Constituição que permite que estados e municípios concedam créditos do imposto sobre bens e serviços para doadores e patrocinadores de projetos culturais e esportivos. Na visão de Luiz Fernando Faria, do União de Minas Gerais, a medida preserva o financiamento desses setores após a reforma tributária.
1: O texto estabelece que o comitê gestor do IBS vai definir critérios para a liberação dos incentivos sem comprometer a arrecadação dos entes federados. Luiz Fernando Faria ressalta que o apoio tributário à cultura e ao esporte é fundamental para movimentar a economia criativa.
0: Stefano Aguiar, do PSD de Minas Gerais, defende a ampliação da imunidade tributária para entidades esportivas sem fins lucrativos. Proposta sobre o tema em análise na Câmara é que para essas organizações, as instituições de educação e assistência social impedindo a cobrança de impostos sobre patrimônio, renda e serviços.
1: A medida reduz os custos dessas entidades e fortalece atividades esportivas voltadas à inclusão social, à formação de atletas, à educação e à promoção da saúde. Stefano Aguiar explica que a medida alcança organizações ligadas aos movimentos olímpico, paralímpico, clubístico e educacional.
0: A Câmara aprovou e enviou ao Senado o projeto que estabelece diretrizes para a política industrial, tecnológica e de comércio exterior do país. Antônio Doido, do MDB do Pará, apoia a matéria que prevê, entre outros pontos, metas para ampliar a produção, gerar empregos e reduzir desigualdades regionais.
1: Antônio Doido esclarece que o governo federal deverá apresentar essa política ao Congresso no primeiro ano de cada mandato presidencial. A proposta também determina a prestação de contas anual sobre o cumprimento das metas e os resultados das medidas adotadas.
0: Afonso Florence, do PT da Bahia, sugere a criação do Registro Nacional de Beneficiários Finais sob gestão da Receita Federal. A proposta obriga a identificação das pessoas físicas que realmente controlam ou lucram com empresas e fundos de investimento no país.
1: De acordo com Afonso Florence, o objetivo é acabar com o uso de laranjas e empresas de fachada. A medida, na avaliação do parlamentar, integra cadastros públicos para combater a lavagem de dinheiro, a sonegação fiscal e a infiltração do crime organizado na economia.
2: Educação.
0: A Comissão de Educação aprovou uma proposta que prevê punição mais rigorosa para quem discriminar pessoas com deficiência nas escolas. A reportagem é de Agui Pontes.
3: A Comissão de Educação da Câmara dos Deputados aprovou uma proposta que pune com mais rigor atos discriminatórios contra crianças nas escolas públicas e privadas. O projeto da deputada Samia Bonfim, do PSOL de São Paulo, prevê multa de 3 a 20 salários mínimos para o profissional envolvido. Segundo a relatora, a deputada Fernanda Melchiona, do PSOL do Rio Grande do Sul, a proposta se concentra principalmente em dar um nome para os tipos de violência e discriminação que uma criança, adulto ou adolescente com deficiência pode sofrer em um ambiente escolar. Eles seriam dificultar a matrícula, impedir ou inviabilizar a permanência na escola, excluir o aluno das atividades de lazer e cultura, negar profissional de apoio capacitado para atendimento da criança ou adolescente, negar adaptação do currículo, isso além das demais formas de discriminação previstas no Estatuto da Pessoa com Deficiência. Práticas de bullying e de abuso de autoridade também seriam punidas, segundo o texto aprovado. Pela Constituição, As escolas públicas ou privadas já são obrigadas a se adaptar às necessidades do estudante. No entanto, segundo Fernanda Melchiona, isso não impediu que famílias enfrentassem entraves para ter e manter acesso à educação para pessoas com deficiência.
2: A gente recebe esse relato de negativa de matrículas, a gente recebe o relato de falta de pessoal capacitado, a gente recebe o relato de exclusão desse aluno nas atividades, ou aluna nas atividades de cultura e lazer. Então, esses temas são claramente discriminatórios.
3: Segundo a proposta, outro ato previsto é a obrigatoriedade de formação continuada de professores e de equipes de suporte para receber estudantes com deficiência. A proposta está agora na Comissão de Finanças e Tributação. Deve seguir depois para a Comissão de Constituição e Justiça. Da Rádio Câmara de Brasília, Agui Pontes.
4: Segurança Pública.
1: O projeto de Átila Lira, do PP do Piauí, tipifica como crime o descumprimento de medidas cautelares alternativas à prisão. O texto pune com reclusão de 2 a 5 anos o infrator que, por exemplo, romper a tornozeleira eletrônica ou descumprir horários de recolhimento.
0: Átila Lira argumenta que a legislação atual deixa as forças de segurança sem respaldo para prender em flagrante quem desrespeita ordens judiciais. Ele argumenta que a criação de um crime autônomo garante a prisão imediata e fortalece a eficácia das decisões da justiça.
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4: Saúde.
1: A Câmara analisa projeto que prevê treinamento de primeiros socorros para pais de recém-nascidos antes da alta hospitalar. O objetivo é evitar a morte de crianças, especialmente por engasgo, como informa o repórter Luiz Cláudio Canuto.
7: A Comissão de Saúde da Câmara dos Deputados aprovou o projeto que determina treinamento de primeiros socorros para pais ou responsáveis de recém-nascidos antes da alta hospitalar. O texto inclui no Estatuto da Criança e do Adolescente a obrigatoriedade de hospitais oferecerem orientação e treinamento para isso, com ênfase em manobras para desobstrução das vias aéreas. O texto original da deputada Camila Jara, do PT do Mato Grosso do Sul, obrigava o oferecimento de treinamento antes da alta. A relatora, a deputada Marussa Boldrin, do Republicanos de Goiás, dispensa a obrigação se os pais ou responsáveis tiverem sido capacitados para isso no pré-natal. O deputado Padre João, do PT de Minas Gerais, leu o parecer na Comissão de Saúde no lugar da relatora e afirma que pequenos objetos podem ser fatais.
8: O engasgo, né? Popularmente o engasgo, que é essa obstrução das vias respiratórias, até por aleitamento, sobretudo mamadeira ou bico, ou pequenos alimentos. Os dados que só em 2024 tivemos 300 óbitos de crianças. E olha que com treinamento você salva essa vida. Isso aconteceu comigo recente, numa reunião. Uma pessoa adulta, ao alimentar, estava na mesa do refeitório, engasgou com o alimento. Teve um colega que era também devidamente capacitado, salvou a pessoa. Quando ela torna obrigatório, é o momento que os pais estão empolgados com a criança, estão muito propícios a acolher esta formação. E que, de fato, como vimos, salva a vida.
7: Há cerca de 300 mortes de crianças com menos de um ano no país em 2024 por engasgo, são dados do Ministério da Saúde. A orientação é uma medida de proteção à vida e à saúde das crianças nos primeiros meses de vida, na opinião da relatora Marussa Boldrin. A proposta que determina treinamentos de primeiros socorros para pais ou responsáveis de recém-nascidos antes da alta hospitalar ainda precisa passar pelas comissões de Previdência, Assistência Social, Infância, Adolescência e Família e de Constituição e Justiça. Para virar lei, precisa ser aprovada pela Câmara e pelo Senado. Da Rádio Câmara de Brasília, Luiz Cláudio Canuto.
4: Agricultura.
0: Marcelo Moraes, do PL do Rio Grande do Sul, é contrário à portaria do Ministério da Agricultura que estabelece novas regras para a classificação e comercialização de morangos. Na visão do parlamentar, as exigências aumentam a burocracia e os custos para os produtores.
1: Marcelo Moraes argumenta que as regras podem provocar a rejeição de lotes e prejuízos, principalmente para pequenos e médios produtores. O deputado também alerta para possíveis impactos na oferta de morangos e nos preços ao consumidor.
0: André Abdon, do PP do Amapá, apoia projeto que suspende decreto do governo federal responsável por ampliar a estação ecológica de Taiamã, localizada nos municípios de Cáceres e Poconé, em Mato Grosso. Com a mudança, a unidade de conservação passou a ter cerca de 68 mil hectares.
1: André Abdon considera que a ampliação precisa ser revista diante dos impactos sobre propriedades rurais e atividades de pecuaristas e pescadores. A justificativa do projeto também questiona o processo de consulta pública realizado antes da edição do decreto do Executivo.
4: Previdência.
0: Aline Gurgel, do União do Amapá, defende o projeto que regulamenta a aposentadoria especial dos agentes comunitários de saúde e dos agentes de combate às endemias. A proposta prevê aposentadoria a partir dos 50 anos para mulheres e 52 para homens, com pelo menos 20 anos de atividade na função.
1: O projeto também permite a aposentadoria com 15 anos de atuação como agente, somados a 10 anos de contribuição em outra atividade. Aline Gurgel lembra ainda que a proposta garante que o benefício seja integral e tenha os mesmos reajustes dos salários dos profissionais que estão na ativa.
4: Trabalho.
0: A Comissão de Constituição e Justiça aprovou uma proposta que integra servidores de ex-territórios à União. A repórter Paula Bittar acompanhou a votação.
6: A Comissão de Constituição e Justiça da Câmara aprovou uma proposta que permite que agentes públicos dos ex-territórios do Amapá, de Rondônia e de Roraima optem por receber remuneração da União. A medida alcança servidores da ativa e aposentados. Para ter esse direito, o agente público deverá ter trabalhado no território ou mantido vínculo com a administração pública local até 10 anos após a transformação do território em Estado. A proposta também pode aumentar a remuneração de algumas categorias, como policiais e bombeiros militares. De acordo com o relator na CCJ, deputado Acácio Favacho, do MDB do Amapá, o texto mostra-se compatível com os princípios constitucionais que asseguram segurança jurídica, tratamento isonômico entre servidores públicos e valorização do serviço público.
9: A ampliação do período de enquadramento para os 10 primeiros anos de criação dos Estados mostra-se compatível com a própria lógica da Constituição de transição administrativa adotada pela União no processo de consolidação federativa dessas unidades federadas.
6: Rondônia foi transformada em Estado em 1981. A União pagou a folha salarial local durante 10 anos após essa mudança. Amapá e Roraima foram transformados em Estados pela Constituição de 1988. Nesses casos, o período de transição foi de apenas 5 anos. Poderão integrar o quadro em extinção da União servidores públicos federais e municipais e policiais que trabalhavam nos ex-territórios até a transformação em Estado. Servidores admitidos pelo Amapá e por Roraima até outubro de 1998, servidores admitidos por Rondônia até dezembro de 1991 e pessoas que mantiveram relação de trabalho efetiva ou não com a administração pública dos ex-territórios, estados ou municípios. O agente público deverá ser enquadrado no cargo ou emprego de origem ou em outro equivalente. Nos casos de desvio de função, o enquadramento poderá ocorrer em cargo equivalente às atividades efetivamente exercidas. Para isso, a pessoa deverá comprovar a escolaridade ou a habilitação exigida à época. O texto também garante o pagamento das gratificações e outros valores relacionados ao cargo ou emprego em que o servidor for enquadrado. Os servidores continuarão trabalhando para os estados ou municípios até serem aproveitados por um órgão órgão federal. Nesse período, o Estado ou município não terá custo com essa cessão. A proposta estabelece que soldos adicionais, benefícios, indenizações, vantagens e demais direitos remuneratórios dos policiais e bombeiros militares dos ex-territórios do Amapá, de Roraima e de Rondônia, incorporados ao quadro em extinção da União, não poderão ser inferiores aos pagos aos policiais e bombeiros militares do Distrito Federal. Essa regra vale para militares da ativa, reformados, da reserva remunerada e pensionistas. O deputado